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0: 9:21.
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0: 9h43. 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

0: 9:51.
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0: 10 e 2.
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0: 10 e 10.
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0: 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Toda glória, todo poder, toda honra a Jesus.
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0: 10h23.
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0: 10:30.
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Cai o arco-íris. Haverá um lugar, irmão, em que o mundo livres canções cantará. Em comunhão, negros e brancos irmãos, cantaremos uma canção. E será um canto prenhe de tristeza. Desconhecemos sua melodia, é difícil aprendê-la, mas todos juntos conseguiremos. Não existe uma melodia que seja negra. Não existe uma melodia que seja branca. Existe apenas a música. E a música cantaremos, irmão, onde cai o ar.

tenho sede de ti, Jesus. Feliz do coração que tem sede de Deus. Deus só pode encher um coração que tem sede. Porque se você não tem sede, é como se você dissesse para Deus: Deus, eu não preciso de ti. Mas como teu coração tem sede, eu tenho sede da tua palavra, eu tenho sede da tua companhia, eu tenho sede de te adorar. Então o Senhor vai se aproximando de ti, o Senhor vai se aproximando de nós, o Senhor vai nos enchendo, o Senhor vai nos saciando, o Senhor vai nos saciando. Nosso coração precisa ser terra boa. Há quantas vezes o nosso coração não é terra boa? Quantas vezes o nosso coração está cheio de pedras? É uma terra que não recebe água muitas vezes, porque não quer, porque está afastada, está presa a tantas coisas, não sente necessidade de Deus. Senhor, não permita que isso mais aconteça.

o nosso maior erro. O nosso maior erro é quando a gente busca saciar a nossa sede com as coisas do mundo. Porque no fundo a gente tem sede, e a gente vai saciar em algum lugar essa sede. Só que quando você sacia a sede no lugar errado, não dá certo. Você vai para o mundo, você tem os prazeres, você peca, você faz tudo o que você quer, mas volta vazio. Só Deus pode saciar a sede que teu coração tem. Eu não tenho medo de errar. Só Deus pode saciar a sede que teu coração deu, que o seu coração tem. Porque a tua sede é de infinito. A tua sede é de infinito. E só Deus, que é infinito, pode saciar o teu coração.

0: 10h46.
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0: 10:51.
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0: 10h58.
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Maria Santíssima, que em vossa querida imagem de Aparecida espalhais inúmeros benefícios sobre todo o Brasil. Eu, embora indigno de pertencer ao número de vossos filhos, mas cheio do desejo de participar dos benefícios de vossa misericórdia, prostrado a vossos pés, consagro-vos o meu entendimento para que sempre pense no amor que mereceis. Consagro-vos a minha língua para que sempre vos louve e propague a vossa devoção. Consagro-vos o meu coração para que depois de Deus vos ame sobre todas as coisas. Recebei-me, ó Rainha incomparável, no ditoso número de vossos filhos. Acolhei-me debaixo de vossa proteção. Socorrei-me em todas as minhas necessidades espirituais e temporais, e sobretudo na hora da minha morte. Abençoai-me, ó Mãe Celestial, e com vossa poderosa intercessão, fortalecei-me em minha fraqueza,

0: 11:18.
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0: 11:22.
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0: 11:32. 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

0: 11:36.
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0: 11:55.
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submeta-se a mim, que posso conceder-te o que precisas. Eu sou o Senhor da vida. Deixe que eu me aproxime de ti. Cure mais do que o teu corpo, mas o teu coração, a tua vida. Eu sou o Senhor.

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0: Meia-noite e 14.
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6:26. 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

0: meia-noite e 41.
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0: 18:55.
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2: Meu irmão, minha irmã, é bom celebrarmos juntos a presença de Deus. Mesmo que venham noites traiçoeiras, dificuldades, tribulações, aquele que está com o Senhor permanece fiel, passa, supera todas essas dificuldades.
3: Seja qual for o teu problema.

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0: 1:23.
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0: 1:42.
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1: Vinde, Espírito Santo, e fazei acontecer neste lugar a mesma experiência de Pentecostes. Tocai nossos lábios e nossos corações. Inundai-nos com a vossa luz. Convertei-nos, transformai-nos, para que na força da vossa ação

0: 1:54.
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0: 12:14.
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0: 2:38.
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0: 2:57.
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0: 3 e 9.
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0: 3:24.
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0: 3:42.
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2: Senhor, que teu amor transforme o amor de minha vida, para que tudo o que eu fizer, nada seja inútil. Que teu amor me faça compreender que não existe um bem que não me tenhas feito, e que sem teu amor, não existe um mal que eu não possa fazer. Que teu amor me mostre os sinais de teus passos, para que eu não erre nenhum de meus caminhos. Que teu amor não me deixe ficar com medo, pensando, o que será de mim se um dia os homens acharem que eu não presto para mais nada? Que teu amor não permita que eu recuse alguma coisa de tudo o que me pedes, para que sempre eu tenha algo para dar a todos. Que teu amor me diga tudo o que devo fazer quando alguém exigir de mim uma ação que não é do teu agrado. Que teu amor não me deixe esquecer jamais que sempre vale a pena ser bom. Que teu amor me ensine a ser sempre alegre e a saber como se deve chorar com quem chora. Que teu amor me convença que é possível que também entre os que te amam possa haver alguém que me negue. Que teu amor me faça ver que nas noites de minhas tristezas não é apenas um anjo que sempre está perto de mim, mas és tu mesmo que me consolas. Que teu amor me faça ver as misérias humanas com a mesma bondade de teu olhar. Senhor, que teu amor me faça tão amigo de todos, que mesmo depois de me despojar totalmente, eu ache que ainda fiz muito pouco para quem precisa de tudo, e que ainda não fiz nada de tudo o que mereces. Amém.

0: 3:54.
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1: É bom celebrarmos juntos a presença de Deus. Mesmo que venham noites traiçoeiras, dificuldades, tribulações, aquele que está com o Senhor permanece fiel, passa, supera todas essas dificuldades.
2: Seja qual for o teu problema,

porque tu és o Deus fiel, que cumpre as tuas promessas. Queremos te bendizer por essa Eucaristia, por esse dia lindo na tua presença. Nada, nenhuma pessoa, nenhuma coisa, nenhuma situação, nada pode nos separar do teu amor, Senhor.

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0: você.
1: E eu convido você, que está agora na terceira faixa. Acompanhou a primeira? Por favor, antes de fazer a oração, é importante que você saiba o significado que estamos fazendo. Acompanhe a primeira. E nessa terceira faixa, segundo dia do nosso cerco de Jericó, nós vamos derrubar a saúde, na saúde nossa, psicológica. Quantas pessoas que precisam de libertação na mente. Aliás, palavra difícil, mas muitas doenças são psicossomáticas. O que significa isso? Começa aqui. A pessoa não tem nada, a pressão sobe. O médico fala, mas não tem porquê, o coração está ótimo, está tudo bem, mas a pressão está altíssima. Porque aqui não está bem. Por isso, por favor, com muito carinho, faça comigo. Em nome do Pai, e do Filho, e do Espírito Santo. Amém. Pai, mais uma vez eu peço em nome do Senhor Jesus que a mão chagada do Senhor seja colocada sobre nós, desça sobre nós e nos leve para aquele momento que Josué estava dando a segunda volta com o povo de Israel sobre a muralha de Jericó. E de um modo especial, Senhor, eu quero colocar de um modo muito especial todo e qualquer problema psicológico. Senhor, cansaço na mente. Quantas pessoas que têm um cansaço na cabeça. Meu Deus, elas vão dormir, em vez de acordar, estão mais cansadas. Todo e qualquer problema nos anéis dessa mente, Senhor, os traumas. Há pessoas que têm fobia, síndromes de pânico. Não tenho nada contra, pelo contrário, são amigos, mas quantas pessoas em analistas, psiquiatras. Toca, Senhor, que essas muralhas caiam sobre o chão. Todo medo que essa pessoa tem é como um labirinto, Senhor. A palavra é essa. Nós estamos dando a segunda volta. E por favor, lembrando que não é a Arca da Aliança, mas é o próprio Jesus que nos vai à nossa frente. É o próprio Jesus que vai à nossa frente. E com Ele seguimos. As trombetas, isso, pode tocá-las, anunciando isso como um labirinto. Parece que você não consegue sair. E você diz, ah, eu não consigo, ah, eu não consigo me libertar dessa fobia, desse medo. Ei, você vai sair desse labirinto sem saída. Porque as muralhas, as paredes cairão. Por mais altas, por mais fortes que sejam, cairão por terra. Você que se autodeprecia, você que, agora vou mexer algo muito sério, tudo que você começa, você não termina. Eu escutei de uma pessoa que ela traiu alguém e ela dizia depois, triste, que ela na verdade traiu a si mesma, porque ela traiu os princípios que ela foi criada. Por isso, Senhor, cada pessoa, toque-a, seja onde for. E mais uma vez, dando essa volta nessa cidade cercada. E o povo zombando, hein? Que vai libertar nada. Imagina que você vai se libertar dessa síndrome de pânico. Imagina. Não dê atenção a eles. Sigam Jesus. Escute a trombeta. Vai tocando trombeta. Se preparem, zombadores. Se preparem.

0: 4:27.
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0: 4:41.
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0: 4:58.
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1: 5 e 9.

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0: 92,3. 5:15.
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0: 5:19. 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
2: Quero mandar um abraço pro David e pra Milena, lá no bairro Candelária. Alô, Maria Helena Camargos, da comunidade de Boa Esperança. Alô, Ana Paula Tavares, no bairro São Judas. Abração pra vocês do bairro São Judas, viu? Minha amiga Zilinha, como é que você tá? Tem falado com a doutora lá na Espanha? Quando você fala com ela, fala que nós mandamos um abraço, viu? Ó, a família Santiago mandou um abração pra você, doutora. Você chama ela doutora, Zilinha? Você não, né? Sua filha, né? Então, abração pro Maurício e a sua esposa Inês, lá no bairro Antônio Fonseca. Alô, Clarice Soares, no bairro Dona Rosa. Alô, Valdir e esposa Rosilda e o filho Israel, lá no bairro Jardinópolis. Abração para vocês, muito obrigado pela sintonia. Tudo de bom para vocês que estão com a gente de manhã, de 5 às 7 da manhã, aqui na DIV 102.3 FM, e de 1 às 3 da tarde. Eu agradeço penhoradamente.
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1: 5:31.
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4: 5:33.
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1: Quero mandar um abraço pro Paulo Henrique Fagundes, lá no bairro Sagrada Família, para o Júlio César Andrade, lá no centro de Carmo do Cajuru, para Maria Eurita, no bairro Bela Vista, para Cirlei Evangelista, no bairro Santa Lúcia. Um abração também para Rosimeire Silvério, no bairro Rancho Alegre. Alô, Rosimeire Silvério, no bairro Rancho Alegre. Alô, Denilton Ferreira, no bairro São Roque, né? Abração para vocês aí no bairro São Roque. Como é que dá para vocês? Tudo bom, mais ou menos? Ou levando a vida a reboque? Tudo bom e mais ou menos, tudo junto, né? Então.
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1: 5h47.
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1: 5h50.
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2: Mandar um abraço aqui para Maraísa Souza, no bairro Interlagos. Para Luísa Milivina, do bairro Nova Holanda. Para Nayara e a sua mãe Maria Rabelo, do bairro Nossa Senhora do Carmo. Interessante que a Nayara, filha da Maria Rabelo, me lembra que a minha amiga lá de Paíns, a Nayara Rabelo, que é neta do saudosíssimo Tunico Rabelo, que foi prefeito lá por 2 ou 3 gestões, não sei. Depois ele não quis candidatar mais não, sabe? Porque os outros candidataram. Ele falava que com voz de trovão. Mexer com esse negócio de ser prefeito, mas não. Aí o cara fala, você é o Tunico, então cê, que tal você sair de vice comigo? Porque aí você me ajuda a administrar o município e tal. É, como vice eu posso até pensar. Inteligente que era o cara, né? Colocava ele como vice da certeza que ele ia ser eleito. O povo esperto, né, Zé? Muito bem. Um abração também para dona Conceição Timóteo, no Bom Pastor, para Selma Gonçalves, em Ermida. Muitíssimo obrigado pela sintonia, pela companhia, todas as manhãs de 5 às 7 da manhã e de 1 às 3 da tarde.
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1: 5:56.

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2: Nesse momento de oração e reflexão, o programa Sérgio Santiago agradece a todos os nossos parceiros da ação social Programa Sérgio Santiago, que realizamos desde 1980 aqui na região. Nós não vamos citar nomes dos parceiros porque não são poucos, graças a Deus. E falar de alguns e não de todos não seria justo de nossa parte. Mas nas minhas orações e da minha família, nós estamos sempre pedindo a Deus pelas pessoas que nos ajudam a ajudar. Que Deus abençoe e proteja a saúde de todos nós, porque doar aos carentes é enriquecer a alma. Amém?
3: Senhor, fazei de mim um instrumento de vossa paz. Onde houver ódio, que eu leve o amor. Onde houver ofensa, que eu leve o perdão. Onde houver discórdia, que eu leve a união. Onde houver dúvida, que eu leve a fé. Onde houver erro, que eu leve a verdade. Onde houver desespero, que eu leve a esperança. Onde houver tristeza, que eu leve a alegria. Onde houver trevas, que eu leve a luz. Oh, Mestre, fazei que eu procure mais consolar que ser consolado. Compreender que ser compreendido. Amar que ser amado. Pois é dando que se recebe, é perdoando que se é perdoado. E é morrendo que se vive para a vida eterna. Amém? Oh, Pai nosso que estais no céu, santificado seja o vosso nome. Venha a nós o vosso reino e seja feita a vossa vontade, assim na terra como no céu. O pão nosso de cada dia dai-nos hoje. Senhor, perdoai as nossas ofensas, assim como nós perdoamos a quem nos tem ofendido. E não nos deixeis cair em tentação, mas livrai-nos de todo o mal. Amém. Ave Maria, cheia de graça, o Senhor é convosco. Bendita sois vós entre as mulheres, e bendito é o fruto do vosso ventre. Jesus. Santa Maria, Mãe de Deus, rogai por nós, pecadores, agora e na hora da nossa morte.

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3: 6 e 12. 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
5: Quero mandar um abraço para Maria Madalena, do bairro Bonfim, em Carmo do Cajuru, para Ana Lúcia e para o Rafael. Dá uma dupla, dá um duo, né? Um do sertanejo, Ana Lúcia e Rafael, do bairro São João de Deus. Minha amiga Dona Valteris, nome bonito, né, Zé? Valteris, do bairro Jardinópolis. A Valteris é a mãe da Eliana e a avó do Ícaro. É um abração para o Ícaro. O Ícaro é deficiente auditivo. Um abração pra você. Falou, amigão. Meu amigão, ele. Meu amigão. Um abração, viu? Tudo de bom, viu? Fala com ele aí, ô, mãe dele. Fala com ele.

0: aí que eu tô mandando um abraço pra ele. Que coisa! Então, meu amigo Tico Pedreiro do bairro Candelária, como é que você tá, Tico Pedreiro? Tudo bom pra você, amigão? Abração pra Ana Maria Araújo do bairro São Sebastião. Ana Maria Araújo Silva, que é minha parceira da ação social, não é? Abração pra você, tudo de bom, Deus te proteja, viu?
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0: 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Seis e dezesseis.
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1: 6:20. 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
0: Eu quero mandar um abraço aqui para o senhor Moacir e para a dona Luísa, lá na fazenda Pedreiras, né? Um abração para vocês, são pais da Sulamita, da fazenda Mangonga. Tô falando Mangonga, vou assim, sem fungar o nariz, hein, rapaz? Antes eu tinha que falar Mangonga. Porque quando eu falar Mangonga, sai Mangonga. Abração pra Fernanda, no bairro Bela Vista, na cidade de Araújos. Um abração pro Reginaldo Rezende, lá no bairro Cidade Jardim. Pra Vanessa Freitas, lá no bairro Santa Rosa, tá com tudo e não tá prosa. Essa turma do bairro Dona Rosa e Santa Rosa. Tudo parei de meia com as outras, né, rapaz? Abração pra Andréia Azevedo, no bairro Serra Verde. Tudo de bom pra vocês, hein, no bairro Serra Verde, viu?
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1: 6:26.
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0: 6:30.
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2: 6:34.
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0: Mandar um abração para Vanessa Freitas, no bairro Santa Rosa. Para Maria Conceição Pereira, no bairro Vista Alegre. Para o Douglas e a esposa Isabela, lá no bairro Afonso Pena. Para Rose e o esposo Afonso, lá no bairro Porto Velho, lá em Divinópolis, trabanda do Rita Psirica, viu? Divinópolis, o centro de Divinópolis é na birinha do Rita Psirica. E o Porto Velho é na birinha do Rita Psirica, mas trabanda, né? Trabanda. Depois da ponte, né?
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1: 6:42.

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0: Quero mandar um abraço para Luciene Cândida, lá em Ermida, para Maria de Fátima Pires, no bairro Belvedere, para Helena Freitas, no bairro Nossa Senhora da Conceição, para Maria Inês Ferreira, no bairro Dona Rosa, e para Cássia Ribeiro, no bairro Belvedere 2. Tem dois Belvedere aqui, ó. A Maria de Fátima Pires, né, do Belvedere 1, e a Cássia Ribeiro, do Belvedere 2. Um abração para vocês, muito obrigado pela sintonia aqui no programa Sérgio Santiago, Rádio Dive 102.3 FM. A rádio da minha, da sua, da nossa igreja. De 5 às 7 da manhã e de 1 às 3 da tarde. Muito obrigado.
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9: 6h57.
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0: 6:59.
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0: 7:26.
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19: Sete e 41.

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0: Vocês nem sabem o que acontecerá amanhã, que é a sua vida. Vocês são como a neblina que aparece por um pouco de tempo e depois se dissipa. Tiago capítulo 4, versículo 14. Meu amigo e minha amiga, a vida. A vida passa num piscar de olhos. Somos como a neblina, frágeis, passageiros e dependentes de Deus. Quando reconhecemos isso, nossa perspectiva muda. O tempo se torna valioso demais para ser desperdiçado com coisas fúteis que não edificam. E cada segundo passa a ter um valor inegociável. No Evangelho de Marcos, vemos a história de um homem paralítico que em pouco tempo viu sua vida ser mudada para sempre. Ele não podia se mover por si só, mas tinha amigos que o levaram até Jesus, e ali diante de todos, bastaram poucos segundos para que a sua vida fosse completamente transformada. Jesus olhou para ele e disse: filho, os seus pecados estão perdoados. Marcos capítulo 2, versículo 5. Meu amigo e minha amiga, essas palavras foram suficientes para libertar sua alma antes mesmo de curar seu corpo. Isso nos ensina que Jesus sempre age por completo. Quantas vezes nos sentimos paralisados? Medos, frustrações, rejeições e desânimo nos impedem de seguir. Mas hoje, quinta-feira eucarística, colha essas palavras. Hoje, Jesus também está aqui. E com a mesma autoridade, ele diz a vocês: aí onde está, independente do que o esteja paralisando, filho, levanta-te. Filho, levanta-te. Meu amigo e minha amiga, Jesus sabe o tempo, sabe o que o tempo tirou de você, os dias, os anos de sofrimento, mas ele também é aquele que pode restaurar tudo com uma única palavra. O que ele fez em poucos segundos na vida daquele homem, também pode fazer na sua. Acredite, tenha fé. O que Jesus fez na vida daquele paralítico em poucos segundos, ele também pode fazer na sua. Renda-se a Cristo, pois como ouvi certa vez, o lugar mais alto do mundo é aos pés de Jesus. Eu repito, o lugar mais alto do mundo é aos pés de Jesus. Enquanto há vida e fé em Deus, meu amigo e minha amiga, há esperança. Enquanto há vida e fé em Deus, há esperança. A oração desta manhã, Pai querido, abre o nosso coração para que a palavra mude a nossa forma de ser, de viver em comunhão com as outras pessoas. Graças te damos pela vida. Assim seja. Amém.
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0: 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Hoje, produção, hoje é quinta-feira. Quinta-feira de adoração ao Santíssimo Sacramento. Quinta-feira eucarística. Ô, menino, ô, menina, pelo amor que você tem a Deus, não perca a oportunidade de estar perante a Deus, agradecer, mesmo diante de tantos obstáculos, mesmo diante de tantos sofrimentos. Gente, eu hoje, nesta manhã, queria compartilhar com vocês uma situação vivida por mim nesta madrugada. Puxa vida, como a gente tem que ser grato a Deus por todas as situações, por todas as circunstâncias, independente quais sejam elas. Sabe por quê? Na manhã de hoje, acompanhando as irmãzinhas do Instituto Hesed, acompanhando o Rosário da Madrugada, nós tivemos lá hoje um casal acompanhado do filho. E este casal hoje, puxa vida, se você tiver a oportunidade de ir lá no YouTube, procurar lá o Instituto Hesed, procurar o Rosário da Madrugada do dia de hoje, eu tenho certeza que o seu coração também será tocado como o meu foi tocado nessa madrugada. Como que a gente reclama de tudo, a gente faz de um copo d'água uma tempestade. E aí, de repente, chega um casal para contar a história do filho. Quando ainda no ventre, os pais descobrem que aquela pequena criança, aquele pequeno serzinho que estava lá dentro da barriguinha da mamãe, descobrem que ele não teria nem pernas e nem braços. Nem pernas e nem braços. Aí vai para um médico, vai para o outro, e aí qual que é a indicação? Olha, mamãe, olha, papai, não tem solução, é preciso tirar essa criança. E a mãe diz não, e o pai fala, olha aqui, se ele não puder andar, se ele não puder ter os braços, eu serei as pernas e serei os braços desse meu filho. Puxa vida, você tá louco, que loucura, que testemunho, que maravilha. Hoje foi o Rosário da Madrugada. Então, se você não pôde acompanhar, se você não está acompanhando a quarentena de São Miguel juntamente com São Frei Pio, né? Pio de Petrecina, então não perca essa oportunidade, vá lá, assista hoje este Rosário da Madrugada. São duas horas apenas de Rosário, porque hoje eu tenho certeza que o seu coração também vai ser tocado. Que quinta-feira, então eu gostaria de compartilhar com você, quando eu falo aqui da palavra, que uma palavra pode mudar a sua vida, um testemunho também pode mudar o seu modo de ver a sua vida. Tem gente que só sabe reclamar, tem gente que só sabe resmungar, tem gente que vive a vida falando mal do outro, e de repente, quando você tem a oportunidade de ver um testemunho desse, de ver uma família dando um testemunho desse, e aí você, por qualquer motivo, você sai brigando, você larga o seu lar, você abandona os seus filhos. Quantas mães, quantos pais estão aí, né, deixando os seus filhos de lado? E é por isso que esses testemunhos tocam a vida da gente. E muitas das vezes, nós somos vítimas. Nós passamos, nós nos seduzimos, mas olha aqui, independente do que está acontecendo na sua vida hoje, acredite, Deus tem um propósito na sua vida, como tem na minha vida, eu estou aqui do outro lado do microfone, aí talvez você está pensando assim, puxa vida, o Adriano está falando isso, mas não tem problema nenhum. Tem problemas. Às vezes eu estou aqui falando aqui, e com um buraco de um tamanho aqui nos meus pés aqui, é verdade, uma tempestade nas minhas costas. Mas acredite, Deus tem um propósito para a sua vida. Então, nesta quinta-feira, não perca a oportunidade. Passe aí na comunidade onde você reside. Procure uma igreja que esteja com as portas abertas na manhã, na tarde de hoje, com o Santíssimo exposto. Agradeça a Deus. Pode ter certeza que não será em vão as suas orações. e que a tempestade que você vive hoje, pode ter certeza que no tempo de Deus ela vai embora. Quinta-feira, 3 de setembro de 2026, a fase da lua é lua cheia e, de acordo com o clima tempo, a previsão para esta quinta-feira é de sol o dia todo, sem nuvens no céu, noite de tempo aberto, ainda sem nuvens. O sol nasceu às 6h07 e vai se pôr às 17h51. A mínima da temperatura, 14 graus, temperatura em queda, viu? Caiu consideravelmente nesta madrugada. 14 graus é a mínima da temperatura, máxima 28. Umidade relativa do ar variando de 53% a 94%. Neste momento, nos estúdios da Diva FM, na rua Maranhão 400, os termômetros registram 17 graus, umidade relativa do ar 72%.
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0: 8 horas não, produção. O uso do cachimbo faz a boca ficar torta, né, meu povo? Mas não é 8 horas ainda. São 7 horas, 7 horas 56.

0: a capital internacional de... A capital internacional de Carmo do Cajuru. Bom dia, São José dos Salgados. Bom dia, Centro-Oeste. Bom dia, Belo Horizonte, a capital de todos os mineiros. Bom dia, Bahia. Bom dia, Goiânia. Bom dia, Brasil. Bom dia, mundo.
1: Bom dia.

0: Comadre, ô, comadre, como é bom ter o seu carinho, a sua audiência aí, ó, do outro lado do radinho, ô, que coisa chique, menino, gratidão, gratidão, gratidão pela sua vida, gratidão pela sua amizade, viu? Tamo juntos e misturado, que venha esta quinta-feira de muitas bênçãos, que venha esta quinta-feira de muitas graças, eu serei os seus braços e serei as suas pernas. Ei, que missão, puxa vida. 7 horas, 59 minutos, 7h59. Deixa eu mandar um abraço aqui especial. Ô, Cor de Jambo, bom dia com alegria, menina. Bom dia com alegria. Um beijo no seu coração, menina. Ô, Gugu Cobrinha, acorda, bebê, já tá na hora de ficar de pé, menino. Emerson Rogério em Carmo do Cajuru, bom dia com alegria pra você, menino. Oi, Dinho, meu amigo Dinho do bairro Santa Luzia, fala comigo, bebê, bom dia, Dinho.
1: Bom dia, Adriano Silva, aqui é a Patrícia do bairro Santa Luzia. Gostaria de mandar um abraço ao meu esposo Dinho, minha filha Nayana Mujerventa, lá de Sebastião Oeste, meu filho Nayara, meu esposo de Leonardo Tinson Roque, e fique com Deus.
0: Fica com ele também, menina. É, Patrícia usou o telefone do Dinho pra mandar essa mensagem. Parabéns, Patrícia, tem que fazer isso mesmo. Patrícia, um beijo no seu coração, menina. Gratidão, gratidão, gratidão, gratidão mesmo. José Eustáquio, fala. Deixa eu ver, o José Eustáquio, eu acho que ele é novo aqui na parada, né, Zé Eustáquio? Eu acho que é a primeira vez. Deixa eu ver se é pra mim mesmo esse áudio. Fala comigo, Zé Eustáquio.
2: Toda a rádio Vinó falou que é lua cheia, lua minguante. Ele errou agora dessa vez, viu? Aí acontece mesmo, né? Deus abençoe vocês tudo, viu? Todo dia eu escuto vocês aí. Tem tudo, meu oração também. Com Deus, tchau.
0: Ô Zé Eustáquio, ô Zé Eustáquio, eu vou puxar a orelha do clima-tempo, tá? Eu tô acompanhando aqui o clima-tempo, mas o que que acontece? Eu até acredito que seja isso. O erro é da seguinte forma. Como a lua, a fase da lua, ela tem a hora pra mudar. Como ainda nós estamos aqui 8 horas agora no prego, viu, Zé Eustáquio? Eu acredito que é o que que acontece. Vai mudar no decorrer da hora, pode ser que a lua vai mudar por volta de meio-dia e 10, meio-dia e 15, e aí o clima-tempo vai mudar. Mas nesse momento ainda, a lua é cheia, viu, meu amigo Zé Eustáquio? Mas valeu, menino, valeu pela dica. Mas o clima-tempo tá dizendo que ainda nesse momento, às 8 da manhã, a fase da lua é lua cheia, menino. Valeu, Zé Eustáquio, um beijo no seu coração, menino. Show de bola. Oi, Raquel Ribeiro, bom dia com alegria. Adriano, manda um abraço pra tia Célia, Maria Fernanda, doutor Alessandro, Catarina. Também manda um abraço pro tio Eli. Ei, minha amiga Raquel Ribeiro. Adriano, o amor de um pai e uma mãe supera tudo muito amor. Supera tudo, muito amor. Deus abençoe a nossa família. Raquel Ribeiro, obrigado, menina. Ela tá falando assim, ó, o amor de um pai e uma mãe supera tudo, muito amor. É isso mesmo, ô Raquel Ribeiro. Eu acredito, eu tenho muita, muita fé. Apesar de todas as turbulências que você pode passar na sua vida, de tudo o que acontecer na sua vida, tenha fé nisso, tenha fé. Olha aqui, gente, muitas das vezes, nós somos, como eu disse, como eu posso dizer, expert, ou seja, muito esperto para acusar, para julgar o outro. Mas olha aqui, não julga não. Sabe por quê? Muitas das vezes, o seu julgamento, você está julgando de forma superficial, você não conhece a realidade. Ainda mais quando é um problema em casal. Muitas das vezes a gente ouve um lado e esquece de ouvir o outro. Isso já aconteceu comigo e acontece constantemente com outros casais conhecidos. Você, para conhecer a realidade, você precisa conhecer os dois lados. Você precisa pôr na balança. E mesmo assim, conhecendo os dois lados, se você não tiver uma palavra amiga para poder ajudar, simplesmente faça julgamento, não julgue, não faça pré-julgamento, tá bom? Minha amiga Marcélia, de novo, menino. Adriano, vou te enviar o áudio, mas não ouve no ar. Ah, tá bom, eu vou ouvir fora do ar. Adriano, obrigado, Marcela, tá dizendo, Adriano, não é à toa que adoro ouvir o seu problema. Ô, Marcela, obrigado, menina, gratidão, gratidão, gratidão pela sua amizade, gratidão pela sua audiência, viu, Marcela? Valeu, menina. Oi, Juliana. Oi, Sargento Carregal. Anjinho João Miguel, bom dia com alegria, Adriano. Que a paz do Senhor Jesus entre e fique em seu lar. E que as bênçãos do Senhor sejam derramadas sobre sua vida, sua família e todos aqueles que você ama. Bom dia. Essa mensagem é para todos nós ouvintes, que você possa também receber esse mesmo Jesus que toca o coração de todos, né? Possa entrar na sua casa e fazer nova todas as coisas, viu, meus amigos? Geralda Gilson, bom dia, menino. Bom dia, com alegria. Gente, hoje eu passava lá no Santíssimo e falava com Jesus assim, eu aprendi lá através do Instituto Rez das Irmãzinhas, uma frase muito simples, mas com uma intensidade muito grande no coração. Fica comigo, Deus, fica comigo, meu grande amigo. Então eu sempre chego lá e falo, ô Jesus, ô meu Deus, fica comigo. Fica comigo, fica comigo, meu grande amigo. Então que a gente possa sempre, sempre usar também dessa frase, deste momento, para a gente pedir isso, viu? E outra coisa também que eu tenho um hábito muito grande de falar perante o Santíssimo: Senhor, não importas que eu não saiba rezar para pedir ou agradecer, tu sabes do que eu preciso para ser feliz e apenas pede a minha fidelidade. Nunca duvide, Adriano, do poder de Deus. Se ele transformou água em vinho, ele pode transformar sua vida em bênçãos e vitória. Ô, Nerci Maria, bom dia, menina. Bom dia com alegria, menina. Gratidão, gratidão, gratidão. Olha quem apareceu. Ele apareceu. Fabiano. Ô, Fabiano. Bom dia, Fabiano. Ô, Michele. O Césio, que a gente achava que era César, né? Que era Sérgio, lá da Reformadora de Macaco. Aí o Fabinho descobriu, depois de muitos anos. Ei, Fabiano, eu vou entregar você agora, Fabiano. Fabiano, é o Fabinho da VIP Express. Depois de muitos anos, o rapaz descobriu que o nome do Césio, lá da Reformadora de Macacos, não era Sérgio, era Césio. Ô, Michele, o Césio já me disse esse dia que o Fabiano sumiu. E ele estava muito preocupado. Ele estava muito preocupado, ele achou que o circo tinha levado o Fabiano. Eu falei, não se preocupe, porque a Michele, menino, já cercou, não foi só Divinópolis, não. Cercou Divinópolis, São Sebastião do Oeste, Pedra do Indaiá, Santo Antônio do Monte, essa região toda aqui está tudo cercado. Não vaza de jeito nenhum na Braquiária, meu amigo Fabiano. Fabinho, toma juízo, Fabinho. Toma juízo, Fabinho. Menino do céu, você tá doido? Nossa, mãe do céu. Ei, Fabinho da VIP Express. Ei, ai, tá falando aqui que, ó, que, como é que é? Daqui a pouco tô vazando pra pescar. É mesmo, Fabiano? Ô, Michele, segura o homem aí, viu? Se tiver circo aí no meio do caminho, ó, ele tá vazando na braquiária, viu, Michele? Então você coloca aí. Mas eu fiquei sabendo, viu, César, que a Michele colocou agora um chip no Fabinho, menino, que ela localiza o homem aonde que tá. Pode entrar até naquela sala cheia de aquela sala blindada que não pega, por exemplo, nos presídios, não pega sinal de telefone. Mas se o Fabinho chegar perto de um lugar desse aí, menino, não adianta. O radar dele pega, mas pega mesmo. 24 horas, rastreado 24 horas. É verdade, Fabiano. Fabiano. Ei, Fabinho, bom dia pra você. Ô, Michele, brincadeiras à parte, um beijo no coração pra essa família abençoada. Valeu, Fabinho. Valeu, Michele. Ô, Césio, você ouviu, né? O homem tá vazando a braquiária agora, sabe pra onde? Pra pescar. Ô, meu Deus do céu. Ei. O cara que tem dinheiro é bom demais. O cara ganhou na Mega Sena e não tá contando pra ninguém. Não quer contar pra ninguém. Ei, Fabiano. Fátima, bom dia, com alegria, Fátima. Adriano, bom dia. Louvado seja Deus por mais um dia. Gratidão, graças e louvores sejam dadas a todo momento ao Santíssimo e Diviníssimo Sacramento. Gratidão, gratidão, gratidão. Bom dia, paz e bem. Bom dia, minha amiga Fátima, Maria de Fátima Pires, do bairro Belvedere. Valeu, menina! 8:07, 8:07. Bom dia, Michele, tá rindo aqui. Ah, Michele, pode rir mesmo, Michele. Pode rir, porque esse chip que você colocou, depois você me dá a dica aonde você colocou esse chip, Michele, porque tem gente que tá precisando de colocar um chip desse também, viu? Tem gente aqui nos nossos arredores aqui que tá precisando de colocar um chip. Aí você me conta que agora o Fabinho tá rastreado 24 horas. Ei, menino, diz que lá nos Três Barras, diz que lá não pega sinal de telefone, não. Mas a Michele falou, menino, que lá nos Três Barras você precisa ver. O sinal parece até mais forte do rastreador que o Fabinho usa. Rastreado por fofoqueiro, Adriano. Ei, Fabinho. Toma conta da sua vida, Fabinho, que é a Michele, viu? Você toma conta da sua vida, que é a Michele, viu, Fabinho? Você é criativo, menino. 8:08, 8:08. E vamos que vamos. 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

0: tá me ajudando aqui, falando comigo, seu Adriano. Bom dia. A lua hoje é chamada gibosa minguante. É a transição da fase cheia para minguante. Amanhã muda às 4 horas e 52 minutos para o quarto minguante. Mas alguns institutos colocam como cheia porque também está correto. Ô, Jéssica, que trem chique, menina. Deu uma aula pra nós aqui, ó, das fases da lua. Ô, José. É José mesmo? Deixa eu pegar aqui. Cadê o José? Cadê? O José Eustáquio. Você entendeu, José Eustáquio? Mas é isso. Ninguém errou. Eu não errei, você também não errou, viu, José? Aí a nossa amiga Jéssica deu uma aula pra nós aqui, ó. A lua é chamada gibosa minguante. É a transição da fase cheia para minguante. Amanhã muda às 4 horas 52 minutos para quarto minguante. Mas alguns institutos colocam como cheia, porque também está correto. Valeu, minha amiguinha Jéssica Aparecida. Obrigado, menina. Gratidão, gratidão, gratidão. 8 horas, 11 minutos. 8:11. 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
0: 8 horas, menino, você tá doido, Adriano, já é estudo mesmo, menino. 8 horas, 12 minutos, reloginho, gente, é impressionante como que esse bichinho, ele gira numa rapidez que a gente fica até impressionado, bebê. Mas é que eu tava falando aqui de 2 aniversários importantes, comecei falando aqui do Léo, né, aí mudei aqui pra a mensagem da Jéssica. Mas o Léo da Vivi, esse final de semana, vai estar fazendo aniversário, né, Léo? Ei, menino! Ei, Léo! Você prepara, bebê! Você prepara, que não costuma chegar de surpresa, viu? Mas também quem estará completando mais um aninho neste final de semana é a minha amiga Grazi. Ei, Graciela! É a esposa do Vandeir, lá em Goiânia. Ei, povo! Ó, eu ainda não consegui, ainda não. Um amigo que... Eu só tenho um amigo que tem avião, né? Tem um helicóptero. É, mas ele não manifestou ainda não o desejo de passear com a gente, não. Quem sabe, hein, Léo? Quem sabe? As orações aqui, tá, o Léo Santana. As orações aqui, tá bravo, bebê. Quem sabe ali, mas ô, Adriano, não preocupa não, bebê. O helicóptero tá à sua disposição aqui pra levar você pra Goiânia. Ei, menina, não, chega aí, viu, Léo? Ô, Grazi, bom dia, com alegria pra você, Grazi. Um beijo no seu coração. Ô, meu amigo Léo Santana, o papai do Benjamin. Bom dia, família. Estão lá em Goiânia, ouvindo aqui a caravana. A Graça tá rindo, a Graça tá lá puxando ferro na academia e o Léo já tá lá na Transilo, né? Ai, trem chique, a melhor transportadora de Goiânia é a Transilo do meu amigo Léo Santana, gente boa, da melhor qualidade. 8 horas, 14 minutos, 8:14, e vamos que vamos, porque agora é hora de dar um recadinho da Agrodil, a verdadeira esquina da economia, que está onde? 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
0: 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Ei, meu amigo Darwin, gente boa, da melhor qualidade! E vamos que vamos, porque... A caravana está no ar, produção. A caravana está no ar. 8 horas, 16 minutos. 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
0: Minha amiguinha Márcia em São José dos Salgados, bom dia com alegria, esposa do Geraldo, a mamãe do Gabriel, bom dia família. 8 horas, 17 minutos, olhe no espelho. 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
0: 8 horas, 20 minutos, 8:20. Vamos que vamos. 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Ô, gente, o testemunho é muito interessante. Ô, Adriana Carvalho, a Adriana tá me contando aqui, gente, olha pra você ver que legal. A gente fala sempre de Goiânia, dos meus amigos Léo Santana, tá lá também o Ari com a esposa, a sogra e o sogro do meu amigo Léo Santana, a Grazi com o Benjamin. Aí a Adriana tá me contando aqui, ó. Adriano, sou de Goiânia, gosto quando você fala da cidade. É um resgate, não é, Adriana? É bom demais. Então, eu não conheço Goiânia, você acredita nisso? Não conheço Goiânia, mas eu hei de conhecer ainda muito em breve, viu, meu amigo Léo Santana e Grazi. Gratidão pela vida de vocês. Obrigado, viu, ô Adriana Carvalho, pelo testemunho, por estar dando esse testemunho aqui, que gosta quando a gente fala da cidade. Eu falo isso porque eu sou natural de Divinópolis e em 2018 eu tive a oportunidade de comprar uma chácara, né, lá em Salgar. 2022, em plena pandemia, no abre e fecha, eu fui para Salgado e ali adotei como a minha segunda, meu segundo lar de nascimento. Adoro São José de Salgado. Então, eu sempre falo aqui de São José de Salgado na abertura, porque realmente eu me sinto filho de São José de Salgado, eu me sinto salgadense. Apesar que é a cidade do doce, né, gente? É, mas é assim mesmo. Minha amiga, deixa eu ver aqui, o nome dela é Maria Duderci. Eu acho que é a primeira vez que a Maria participa comigo aqui. Ô, Maria, fala comigo, menina. Bom dia, Maria.
5: Gente boa, da melhor.
6: Bom dia.
5: E vamos.
6: É da... Vamos, da DFM, de onde fala. Esqueci o nome dele.
5: Produção. A caravana
6: está. Passa boniteza falando aí, minha filha. Ele falou meu nome, mas do meu marido. Eu quase caí da beira do toque, que eu tinha vontade de ver se ele mandasse um alô pra mim.
0: Que legal, é pena que o rádio dela tava ligado demais. Ô Maria Dercy, não cai não, menino, tô mandando um abraço pra você de novo, ó. Maria Dercy, Maria do Dercy. Aqui, eu falei, foi a Nercy Maria, ao inverso, mas você é a Maria do Dercy. Maria do Dercy, um beijo no seu coração, menina. Me conta aqui da onde você é, Maria Nercy. Conta pra mim, Maria do Dercy. Conta pra mim, que gracinha, gente. É uma senhorinha, tô vendo aqui a foto dela de perfil. Gratidão pela sua vida, viu? Maria do Dercy, um beijo no seu coração, menina. Oziel, bom dia, menino. Ô, Adriano, aqui, ó. Sábado vai ter o segundo churrasco dos veteranos 40 mais do Ipiranga, no Salão da Associação. Segundo churrasco 40 mais do Ipiranga, às 15 horas. Esperamos todos lá, hein? Ei, menino. Oziel. Para com esse pensamento de gordo, bebê. Para com esse pensamento de gordo, bebê. Só pensa em comida, menino. Você tá doido? É o onda de férias. Ô, Marildo. Põe esse menino pra correr pelo menos uns 50 quilômetros por dia, viu? Se não, menina, a hora que voltar... Aliás, ele tem férias 365 dias no ano. Eu ia falar quando ele voltasse pro serviço, mas... Oziel, cuida da sua vida, bebê. Para com esse pensamento de gordo, Oziel, para com esse pensamento de gordo, menino. Ô, meu amigo Edson Sanches, cadê você, menino? Cadê o meu amigo Edson Sanches? Vai falar comigo aqui agora, quer ver? Edson... Bom dia, menino! Fala comigo, Edson!
7: Bom dia, ouvintes da Diva FM. Bom dia, meu amigo Adriano Silva. Viajar faz bem pro corpo. Passear de trem é confraternização diferente. Cantar, a alma agradece. Quem canta seus males espanta. Olha, conhece Caraça? Santuário de Caraça? Leandro Ferreira, Aparecida, são locais que fortalecem a nossa fé, a fé da Santíssima Trindade. Em nome do Pai, do Filho e do Espírito Santo, vamos agradecer a vida sempre e vamos pedir perdão por nossas ofensas e pelos nossos erros. Agradeça o seu corpo, agradeça o seu cérebro, agradeça o seu coração e todo o universo.
0: Pois é, meu amigo Edson Sanches. Gente, desculpa aqui, mas eu tava aqui ouvindo o testemunho aqui da minha amiga Marcela. Ô, Marcela, Pena que eu não posso rodar seu áudio, porque é um testemunho também muito forte, né? Um testemunho muito forte que você acaba de passar para mim aqui em off, aqui pediu para não rodar, eu vou respeitar o seu desejo, o seu pedido, mas é um testemunho muito forte, viu, Marcela? Obrigado, menina. Ô, meu amigo Manuel, fala comigo, bebê, direto de Carmo do Cazuru.
8: Ô, Adriano, bom dia, que a paz de Jesus, amor de Maria, que abençoa todas as nossas famílias. Quintou, bebê. Não teve jeito nosso cabuloso, hein, senhor? Lá vou lá pro Salgado agora, levar uns tubos lá pro Hélio.
0: É, menino, cabuloso, ficou cabulosinho. Menino, mas não tem problema, não. O Cruzeirão tá vivo, a Raposa tá viva, viu, meu amigo Manuel? Não vamos desanimar, não, bebê, não vamos desanimar, não. E cadê a marido desse? Ela mandou outro áudio aqui. Fala comigo, Maria, de novo.
6: Ô, criatura de Deus, eu tinha vontade de você mandar um alô pra mim e eu tava pensando nisso, deixando de gritar. Aí mandaram, deve ser minha filha, a Lúcia, onde trabalha na casa de carne, Porto Verde. Eu moro em Ermida de Campos.
9: De férias.
6: Santo Antônio dos Campos.
9: Com esse menino pra correr pelo menos uns 50 quilômetros por dia.
6: Na terra do doutor, eu moro, eu sou vizinha da sogra do doutor Alexandre. Moro aqui em Ermida e sou uma pessoa, uma das mais queridas da minha grande Ermida. Um abração pra você. E me... dia que você lembrar, você fala em mim, criatura. Eu acho mais
0: que você tá. Ô, Maria do Dercy. Não, você que vai mandar mensagem pra mim agora. Agora você aprendeu a mandar mensagem, ô Maria? O que você vai fazer? Você vai só baixar um pouquinho o rádio quando você for mandar pra mim mensagem? Então você afasta um pouquinho do rádio pra gente ouvir sua voz mais perfeita. Mas eu entendi, então você é de Ermida. Ô, lugarzinho de gente boa, viu, ô marido Dercy? Um beijo no seu coração, menina. Ei, trembão, isso. Meu amigo Geraldo, bom dia, menino. Bom dia com alegria. Ele diz pra mim, Adriano, quando Deus está em primeiro lugar, tudo que você tem é abençoado e se multiplica. É verdade. Verdade, meu amigo Geraldo. Maria da Conceição, bom dia com alegria. Adriana, estamos ligados na Diva aqui no bairro Dona Quita. Oi, Maria da Conceição. Bom dia, menina. Um beijo no seu coração. Gratidão, gratidão, gratidão sempre, viu? Maria da Conceição do bairro Dona Quita. 8:27, 8:27. 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

0: 8 horas, menino, menina, é isso mesmo, bebê. Você tá doido, Adriano, você tá doido, menino. Já é 8 horas 30 minutos, 8:30. 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
0: 8 horas 31 minutos, 8:31, e vamos que vamos. Gente, deixa eu abraçar aqui carinhosamente a minha amiga Jaqueline. Ô, dona Marlene, ô Leninha, oi Josi Brasil, bom dia família. Mas ontem, deixa eu contar uma coisa pra vocês, como que as coisas vão acontecendo, aí você fala assim, puxa vida, é muita coincidência. Não, não é coincidência não, é coisa de Deus. Deus vai encaminhando as coisas, vai fazendo os encaixes e assim vai, né? Ontem à tarde, eu fui com a Renata Moreno num supermercado lá no bairro Interlagos. E aí, mas antes disso, deixa eu contar uma coisa pra vocês. Um pouco antes, eu, pela manhã, eu conversava com a Jaqueline Lopes. Ela me contava sobre a questão hoje, né? Que muitas pessoas não sabem que têm condições, têm a oportunidade de reduzir em até 20% a sua conta de energia, sem gastar um centavo. Gente, hoje em dia tá difícil, fala a verdade. Tá difícil você que é pai, você que é mãe, sabe como está difícil a gente organizar as nossas contas dentro de um orçamento tão enxuto que está sendo, não é verdade? Mas aí a Jaqueline me contava sobre um projeto que está aqui na cidade de redução na conta de energia elétrica. Aí ela falava assim, Adriano, tá eu e um parceiro meu amigo Márcio, que ontem, coincidentemente, viu, Jaque? Eu tive a oportunidade de pegar na mão do Márcio sem saber que era o seu parceiro. Aí eu estava chegando nesse supermercado, ouvi lá falando sobre redução, mutirão de redução de conta de energia elétrica e tal. Aí eu falei, gente, engraçado. Tá parecendo que é esse que é o parceiro da Jaque. Vou lá perguntar pra ele. Fui lá, conversei com ele. Falei, ô Márcio, e aí, menino? Aí ele falou assim, sou eu mesmo, Márcio. Aí conversamos. E olha, gente, inclusive semana que vem, eu quero ver se eu trago a Jaqueline Lopes aqui pra ela contar um pouquinho pra nós sobre como funciona essa questão de redução de energia elétrica na sua conta, o valor, né? Redução da energia, não. O valor da... A partir de R$170, se você paga acima de R$170, você pode garantir até um desconto de 34... Em R$170, só pra você ter uma ideia. Em R$170, você pode reduzir até R$34 na sua conta por mês. Ou seja, se você multiplica vezes 10, dá 340. Aí você aumenta mais 64, dá 400 e burroado. Você tá doido, menino? Imagina que diferença vai fazer na sua conta elétrica num ano, hein? Então, olha aqui, se você quer saber mais sobre esse detalhe, você vai entrar em contato aí com o Márcio, com a Jaqueline Lopes. Com o Márcio é no 998-31-2786 e com a Jaqueline Lopes no 999-21-2882. Mas esse assunto eu quero detalhar mais para você na semana que vem com a minha amiga Jaqueline ou o Márcio ao vivo aqui nos nossos estúdios falando sobre esse tema. Porque tem muita gente que é desconfiada, né? Ah, eu vou... O que eles vão ganhar em cima disso? Aí ela vai explicar pra gente como que funciona hoje esta questão desses projetos de redução no valor da sua conta elétrica, chegando até 20% de desconto na sua conta de energia, tá bom? Então, ó, Jaqueline, bom dia pra você. Ô, Márcio, bom dia. Hoje a Jaqueline tá falando comigo, eles estão lá no bairro Interlagos, naquele supermercado ali, ó, na baixada ali, ó, quase quando entrando pelo Maria Helena. Valeu, Jaqueline! 8 horas, 35 minutos, 8:35 agora, produção.
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0: 8 horas, 36 minutos, 8:36. Renata Moreira tá me corrigindo aqui, falando que não é Interlagos lá não, lá é Ponte Funda. Aqui é supermercado pertinho da Ponte de Ferro ali, que liga o Ponte Funda ao bairro Maria Helena. Então, a Renata Moreira tá me corrigindo aqui. Então, ó, o meu amigo Márcio tá ali naquele supermercado ali, naquela baixada ali do Ponte Funda, próximo à Ponte de Ferro. Valeu, Renata Moreno. 8 horas 38 minutos. Gente, também gostaria de fazer um convite especial para vocês. Gostaria que você colocasse na sua agenda a data do dia 25 de setembro. Eu faço aniversário no dia 26, vai ser no sabadaço. Aí essa data nós não conseguimos espaço para a gente fazer essa comemoração especial. É um convite que eu quero fazer para todos vocês, ouvintes aqui da Caravana no Ar, para comemorar comigo o meu aniversário de forma diferente. Todos os anos a gente faz a Semana das Crianças, a gente comemora a Semana das Crianças com a Caravana do Povão nos bairros, nas comunidades carentes. E nesse ano de 2026, já está programado o dia 12, lá para Marilândia, lá na comunidade Tenda, que fica a igrejinha de Nossa Senhora Aparecida. Dia 12. Mas no dia 11 e no dia 10, nós estamos com um projeto diferenciado para atender Divinópolis. Nós vamos fazer em 2 bairros carentes, dia 10 e dia 11. E para isso, o que que a gente pensou? A gente vai fazer um evento, e toda a renda desse evento vai ser revertida para comprar brinquedos e presentes para as crianças. O que sobrar, a gente já vai preparar para o Natal Solidário, da Caravana do Povão, que todos os anos também a gente vai para as comunidades em parceria com outros parceiros, levando alegria, levando a boa música e levando também o conforto de um brinquedinho, de uma lembrancinha do Natal para as crianças. Então, o que que acontece? Nós conseguimos no dia 25 de setembro, vai dar na sexta-feira, a partir das 20 horas, lá no Bar Nosso, ali na rua Brigadeiro Cabral, ali o bairro Nossa Senhora das Graças, eu acredito que seja bairro Nossa Senhora das Graças, ali no Bar Nosso, na rua Brigadeiro Cabral, um espaço lá com meu amigo Cléo e com a Alessandra, a quem eu quero agradecer por essa parceria. Então, o que que vai acontecer? Toda a bilheteria deste evento, que vai contar com Renata Moreno, vai contar com Gleicinho Bahia e com muitos outros convidados que farão parte desse grande momento da comemoração, meu aniversário de forma diferente. Então eu queria já convidar você para reservar essa data do dia 25 de setembro para estar conosco nessa comemoração. Aí nós vamos definindo aqui onde você vai poder comprar o seu ingresso para poder participar conosco desse momento. Lembrando que toda a renda será revertida para os brinquedos da Semana das Crianças e também, oxalá, se der certo, para o final do ano. Tudo bem? Então eu gostaria de convidar você e sua família para agendar aí, para colocar no seu calendário dia 25 de setembro lá no Bar Nosso, a comemoração do meu aniversário com toda a renda revertida para a Semana das Crianças em outubro e também, oxalá, se der para o Natal Solidário. Se não der, a gente faz outro evento, tá bom? Então quero já contar com sua presença e que você possa fazer esse compromisso comigo, comemorar comigo o meu aniversário, dando esta colaboração para que a gente possa fazer a Semana da Criança, para muitas crianças, uma semana especial, tá bom? 8 horas, 40 minutos, 8h40, e vamos que vamos, porque a caravana está no ar, produção. 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
0: 8 horas, 8 horas, 41 minutos. Inclusive, a palhaça palhacenta da caravana já tá preparada para fazer toda essa distribuição dos brindes com a criançada. Então venha participar com a gente, viu, gente? Eu conto com a gente vai falando a partir de agora, a gente tá acabando de definir, hoje vamos definir mais alguns passos desta grande ação, mas a certeza que nós poderemos contar com o seu apoio, com o seu carinho e você podendo adquirir o seu ingresso e participar conosco no dia 25 de setembro desta ação em prol das crianças da nossa cidade, da nossa região. 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
0: 8h44, 8h44. 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
0: 8h47, 8h47. 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
0: 8h48, 8h48. Deixa eu abraçar carinhosamente a minha amiga. Ô, dona Lolita, a sua bênção, menina. A sua bênção, dona Lolita. Aproveita também para dar um pulinho lá no bairro Manuel Valinhas, tomar a bênção da minha mamãe. Mamãe, a sua bênção, mamãe. Bom dia, com alegria para a senhora. E minha amiguinha Aninha Maria, no choro, tá dizendo, Adriano, bom dia, com muita alegria. Adriano, A melhor conquista da vida é ter Deus todos os dias. Oh, Aninha, é isso mesmo, menina. Gratidão pela sua vida. Adriano, bom dia. Aqui, Adriano, nossa, vai ser bom demais. Lá no Bar Nosso é muito bom. Eles fazem uma costela assada no chão. Vou te contar. Menina do céu, eu experimentei essa costela ontem. Você tá doido? O Cléo mais a Alessandra estão de parabéns. Que costela, menina. E o tempero? Você tá doido, Fabrício. E o, aqui, ó, pra sexta-feira, dia 25, o meu amigo Cléo falou que vai fazer um cardápio porreta. E o preço, hein? Menino, você tá doido? Aquilo é tudo de bom. Ô, Fabrício, ô, Bibi, espero você e sua família dia 25, hein? 25 de setembro agora, véspera do meu aniversário. Faço aniversário dia 26, mas nós vamos comemorar juntos no dia 25 com Renata Moreno e convidados. Gleicinho Bahia. Gente, vai ter todos os estilos musicais. Menino, vai ser bom demais. Vai ser gostoso demais. E, ó, é pra família, tá? Porque a Caravana do Povão é esse. É um projeto mobilizando comunidades, mobilizando a família, levando alegria e fazendo a diferença na sua casa, tá bom? Dia 25, marca essa data aí, minha amiga Fabrícia, minha amiga Bibi. A Bibi do hotelzinho, da creche, menina do céu. E cadê o Zé Broinha, hein? Ô, Zé Broinha, cadê você, bebê? Fala comigo, Zé Broinha.
1: Ô, Adriano, bom dia, com alegria, irmão. A paz de Jesus, o amor de Maria e a proteção de São Miguel esteja com você, com toda a sua família, com os ouvintes também. E não pode esquecer com quem? Com a galera de onde? 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Ah, equipe gente fina, chique demais, você tá doido. Como é que tá as coisas por aí? Aqui, hoje é quase aquilo que nós queríamos, mas ainda não é. O que nós queríamos é a sexta-feira, né? É amanhã, se Deus quiser, né? Essa quinta vai ser muito iluminada, muito abençoada. Manda um abraço pro Pirec, manda um abraço pro El, que tá te ouvindo lá, filho, você tá doido? Fernando tá no escritório. Tem a Gislene também agora no escritório, a Gislane. Ah, Gislane, tá até errando o nome, você tá doido. Ah, Gislane, a nova funcionária tá por aqui, filho. Você tá doido, tem novidade chegando por aí. Aguardem, aguardem. Oi, mamãe, benção, mamãe. Ô, dona Lolita, tia Gaça, Zezé, Adriana, benção todo mundo. Você tá doido, aguardem, aguardem. Tchau, obrigado.
0: Tchau, obrigado, Zé Broinha. Tá chegando, bebê. Tá chegando a sexta-feira. Sextou amanhã. É, nós estamos na véspera. Quintou com cara de sexto. Marlene, bom dia, menina. Fala comigo.
2: Oi, Adriano. Bom dia. Você acabou de falar da dona Lolita. Como é que ela tá? Ela não tá me respondendo. Como é que a dona Lolita tá? Pede ela pra me responder, Adriano, por favor.
0: Ô Elaine Raposo, responde pra Marlene aí, menino. Mas a dona Lolita tá um coco, viu? Tá um coco, viu, ô Marlene? Pode ficar despreocupada, menino. Tá um coco, menina. Ô Adriano, que a presença de Deus seja a nossa maior riqueza. Amém? Amém, amém, amém, minha amiga Cláudia. Oi, dona Lena. Bom dia, família. 8:51. 8:51 agora, produção.
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0: 8:59, 8:59. Ô Ziel, já falei pra você, menino. Para com esse pensamento de gordo. Aí o Ziel falou assim: é eu pensamento de gordo, Adriano? Você comendo costelão, costelão feito no chão, na plena quarta-feira, eu que tô com pensamento de gordo. Ah, Ziel. Josiel, para com esse pensamento de gordo, bebê. Menino, e vamos que vamos, gente. São 8 horas 59 minutos, 8h59. O pessoal já está querendo saber aonde vai adquirir o seu convite. Amanhã a gente vai dando os detalhes aqui para vocês já poder entrar em contato, para vocês já adquirir o seu convite para participar do aniversário solidário do Adriano Silva, dia 25, lá no Bar Nosso, tá bom? São 8 horas 59 minutos, gente. Já chegando por aqui, Padre Ulisses César com o programa Alegrai-vos no Senhor. Eu volto, porque amanhã sextou, bebê! Sextou, bebê! Fui!
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14: Olá, bom dia para você ligadinho aqui no Diocese Informa. Eu sou Valquíria Souza, assessora diocesana, e trago as principais notícias da nossa igreja particular. É com muita alegria e gratidão a Deus que a Diocese de Divinópolis convida a todos para celebrarmos juntos um momento muito especial, o Jubileu de Diamante, 60 anos do Carmelo Imaculada Conceição. São 6 décadas de uma história marcada pela oração, dedicação, silêncio, entrega e amor a Deus e à Igreja. No dia 7 de setembro, segunda-feira, às 16h, haverá uma missa solene do Jubileu de Diamante. Será presidida pelo Bispo Dom Giovanni, com a presença dos demais concelebrantes. Uma oportunidade de agradecer a Deus por essa história e celebrar com as irmãs carmelitas esse momento tão significativo. Lembrando, né, gente, que o Carmelo se tornou realidade em 7 de setembro de 1966. Mas ele foi sonhado na década de 1950, quando foi lançada a Pedra Fundamental. Quando a cidade de Divinópolis foi elevada à diocese e o padre Cristiano Pena se tornou o nosso primeiro bispo, né? O Dom Cristiano, ele era amigo do Carmelo de Belo Horizonte. E aí ele trouxe, né, essa tramitação para que o Carmelo se tornasse uma realidade aqui em Divinópolis. No dia 8 de setembro de 69, foi feita a mudança para o mosteiro definitivo, que fica ali no bairro Niterói. Então, gente, no dia 7 de setembro fica o convite para que a gente possa celebrar esse Jubileu de Diamante do Carmelo Imaculada Conceição. Eu volto mais tarde com outras notícias para você. E se você perdeu algum detalhe sobre essa comemoração, tá lá em destaque no nosso site diocesedivinopolis.org.br. Até já!
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2: Nove e dezenove. 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

E é nessa alegria que começamos. Alegrai-vos o Senhor desta quinta-feira. É, vamos começar pedindo a proteção de nosso Deus, rezando em nome do Pai, do Filho e do Espírito Santo. Amém. A graça de nosso Senhor Jesus Cristo, o amor do Pai e a comunhão do Espírito Santo esteja sempre convosco. Bendito seja Deus que nos reuniu no amor de Cristo. Querido irmão, querida irmã, hoje, nesse dia 3 de setembro, nesta quinta-feira, a Igreja celebra a memória obrigatória de São Gregório Magno, Papa e Doutor da Igreja. E o nosso Evangelho de hoje se encontra em São Lucas, capítulo 5, versículos do 1 ao 11. Evangelho de São Lucas, capítulo 5, versículos do 1 ao 11. Preparemo-nos para ouvir a palavra do Senhor.

O Senhor esteja convosco. Ele está no meio de nós. Proclamação do Evangelho de Jesus Cristo segundo Lucas. Glória a vós, Senhor. Naquele tempo, Jesus estava na margem do lago de Genezaré, e a multidão apertava-se ao seu redor para ouvir a palavra de Deus. Jesus viu duas barcas paradas na margem do lago. Os pescadores haviam desembarcado e lavavam as suas redes. Subindo numa das barcas, que era de Simão, pediu que se afastasse um pouco da margem. Depois, sentou-se e da barca ensinava as multidões. Quando acabou de falar, disse a Simão: avança para as águas mais profundas e lançai vossas redes para a pesca. Simão respondeu: mestre, nós trabalhamos a noite inteira e nada pescamos. Mas em atenção à tua palavra, vou lançar as redes. Assim fizeram e apanharam tamanha quantidade de peixes que as redes se rompiam. Então fizeram um sinal aos companheiros da outra barca para que viessem ajudá-los. Eles vieram e encheram as duas barcas a ponto de quase afundarem. Ao ver aquilo, Simão Pedro atirou aos pés de Jesus, dizendo: Senhor, afasta-te de mim, porque sou um pecador. É que o espanto se apoderara de Simão e de todos os seus companheiros, por causa da pesca que acabavam de fazer. Tiago e João, filhos de Zebedeu, que eram sócios de Simão, também ficaram espantados. Jesus, porém, disse a Simão: não tenhas medo. De hoje em diante tu serás pescador de homens. Então levaram as barcas para a margem, deixaram tudo e seguiram a Jesus. Palavra da salvação. Glória a vós, Senhor.

Acabamos de ouvir este evangelho desta quinta-feira do dia 3 de setembro. Este trecho do evangelho que ouvimos, ele narra para nós o episódio da pesca milagrosa. Este episódio também mostra a transformação dos pescadores de peixes em pescadores de homens, mostrando que o encontro com a santidade e o poder de Jesus gera uma atitude de total desapego e uma prontidão para o discipulado. Nós podemos ver em quatro pontos essenciais este relato bíblico. O primeiro ponto, nós podemos destacar os versículos 1 a 5, onde nós vemos que há uma ordem baseada na palavra de Jesus. Após uma noite inteira trabalhando sem pescar, sem ter sucesso, Pedro obedece à ordem humanamente lógica de Jesus. E esta ordem humanamente ilógica poderia também estar nos nossos corações. Para que insistir se a noite inteira não pescamos nada? Mas eles lançam as redes novamente. Eles obedecem esta ordem baseada na palavra de Jesus. A famosa frase: em atenção à tua palavra, lançarei as redes, destaca aqui a importância da fé e da obediência acima do conhecimento humano. O outro ponto que podemos refletir está entre os versículos 6 e 7, onde podemos dizer sobre o milagre da abundância. A resposta à obediência de Pedro e dos apóstolos, dos discípulos, é uma quantidade avassaladora de peixes, a ponto que as redes se romperem e os barcos quase se afundarem. O milagre revela a autoridade e a soberania de Jesus sobre a natureza. Quem obedece não erra. Quem obedece verá milagres. O outro ponto que podemos destacar está entre os versículos 8 até o 10a, onde temos o reconhecimento da santidade e também o temor dos discípulos. Diante daquela situação sobrenatural vista aos olhos humanos dos discípulos, Pedro cai de joelhos e reconhece a sua própria condição. Ele mesmo fala: afasta-te de mim, Senhor, porque sou um pecador. A revelação de quem é Jesus gera em Pedro uma profunda crise de humildade e de arrependimento. Nós também aprendemos isso. Diante do reconhecimento à santidade, nós também vemos as nossas limitações. E por fim, dos versículos 10b até o final do 11, nós temos aqui a missão e a renúncia. Jesus acalma o medo de Pedro e redefine a sua identidade, chamando-o para uma nova missão: ser pescador de vidas humanas. O texto termina com a resposta radical dos discípulos, que deixaram tudo e o seguiram. Esta passagem ensina que quando confiamos na palavra de Jesus, esta palavra transforma os nossos fracassos humanos em abundância divina, revelando a nossa pequenez e nos capacitando para uma missão espiritual que exige prioridade absoluta sobre todas as coisas materiais. Pensemos nisso. E já já voltaremos.

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3: Nove e trinta e oito.
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4: Nove e 44 e já estamos voltando.
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4: E estamos de volta com mais um bloco do Alegrai-vos do Senhor. E queremos acolher aqui as mensagens de texto que vem lá de São Gonçalo. Dona Lourdes Amaral, bom dia, Padre Ulisses. Muito bom acompanhar o programa Alegrai-vos no Senhor. Peço sua bênção e suas orações por mim e por toda a minha família. Um grande abraço. Está aí registrado. Muito obrigado, Dona Lourdes. Deus te abençoe e proteja.

E também de São Gonçalo do Pará, Dona Luísa Eduarda. Salve Maria, Padre Ulisses, como o senhor tem passado? Graças a Deus, estou bem. Por aqui vai tudo bem também, mas gostaria de pedir suas orações para que fique ótimo. Peço uma bênção para mim, meus filhos, netos e genro, bem para com os meus irmãos da comunidade Mãe Rainha, todos os ouvintes e todos os funcionários do pronto atendimento aqui de São Gonçalo do Pará. Um forte abraço, Dona Luísa Eduarda. Obrigado pela sua participação.

0: A Aparecida também do bairro Del Rey faz presença nessa manhã. Bom dia, Aparecida. Deus te abençoe.
1: Bom dia, Padre Ulisse. Sua bênção. Aqui é Aparecida do bairro Del Rey. Eu quero pedir oração, Senhor, para toda a minha família. Eu, Lázaro, o Asa, a Giovana, a Cícera, a Aline, a Renata, o Alexandre, o Rafael, e todos os meus irmãos, a Dalila Pereira Emídio e família. Quero pedir sua oração também para o meu sobrinho que faleceu no dia 22 de agosto, no dia do aniversário dele. E para toda a família dele, os filhos, os netos, as noras, viu? E quer pedir essa oração também para Maria José de Oliveira, Maria Conceição de Oliveira, Augusta Nelito, Margarete Aparecida Santiago e família, Rosaura Santiago, Esmeralda, Neiva e José. E peço também para o Matheus e a Marlene, e o padre Rafael, e para todos os padres, viu? Fica com Deus, Deus abençoe o senhor. E também para a Raimunda e família. O padre Ulisses, quero pedir a sua oração também para a menina Aurora, que está internada no São João de Deus, desde que nasceu, tem 3 aninhos. E para Érica Ferreira Mendonça, fica com Deus, sua bênção. O padre Ulisses, eu esqueci de falar o nome do meu sobrinho que faleceu, é Marcos Vinícius Emídio, viu? Fica com Deus.
0: Registrados os seus pedidos de oração e vamos para um rápido intervalo e já voltamos.

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3: Nove e quarenta e nove.
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3: 9h53, já estamos voltando.
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3: E voltamos para o último bloco do Alegrai-vos do Senhor. E nós temos aí na linha a Maria de Lourdes. Bom dia, Deus te abençoe.
17: Bom dia, Padre Ulisses. A benção. Eu gostaria de pedir oração, que você fizesse oração pela minha família, meus filhos. E para mim, que esses dias não estou passando muito bem. Aqui é a Maria de Lourdes, do bairro Santa Rosa, que você teve aqui uma vez celebrando a missa. O Senhor trouxe o Senhor dos Passos também para cá, nós rezamos. Nós vamos fazer isso outra vez, se Deus quiser. Então eu peço que ore para nós, pede a Deus, Nossa Senhora das Dores, para melhorar essas coisas que eu estou sentindo. Deus abençoe, Padre Ulisses. Maria de Lourdes, Santa Rosa.
3: Bom dia, Maria de Lourdes. Vamos rezar assim, que Deus abençoe. Também está na nossa linha a Maria Lúcia Cordeiro. Bom dia, Deus te abençoe.
18: Bom dia, Padre Ulisses, sua bênção. Aqui quem está falando é a Maria Lúcia Cordeiro, do Dona Rosa. Gostaria de pedir oração hoje para o meu filho Emerson, que está completando 20 anos de idade. Deus conceda a ele muita saúde, paz, que Deus realize todos os seus sonhos. Ele é acólito lá na comunidade de Borixis. Reze por ele, Padre. Fique com Deus e muito obrigado.
3: Que Deus abençoe o aniversariante, seu filho. Que Deus abençoe a todos os aniversariantes. A Helena também de Ermida faz presença nesta manhã. Bom dia, Helena. Deus te abençoe.
19: Bom dia, Padre Lício. Tua bênção. Peço um bocado de oração para mim, para toda a minha família, toda a família Rodrigues, todo mundo está precisando de oração, todo mundo aí da rádio. Um abração para o senhor, muita saúde, muita paz para o senhor também, Padre Lito. É Helena de Ermida, fica com Deus.
3: Amém, muito obrigado, Helena. Também faz presença nessa manhã a Elaine Carla, lá do bairro Nações. Bom dia, Elaine, Deus abençoe.
20: Bom dia, Padre. A minha bênção. Quero pedir oração para que Jesus derrame uma gota do teu sangue sobre mim e me acalme. Estou muito nervosa no meu trabalho, também prejudicando o mundo. Eu peço, Jesus, que uma gota do teu sangue caia sobre mim, me acalme, me liberta desse nervosismo. Amém.
3: Que Deus te abençoe, Elaine Carla, e conceda o que deseja. Também nós queremos acolher aqui a mensagem de texto da Maria Aparecida. Bom dia, Padre Ulisses. A sua bênção, Deus te abençoe. Está aqui registrada a sua participação. Ela que é do Bom Pastor. A nossa fortaleza. A Inês Cardoso também faz presença. Bom dia, Padre Ulisses. Sua bênção, Deus te abençoe. Peço oração para meus filhos, Laís e Rodrigo, José, meu esposo Rodrigo e meus irmãos Roberto, Renato, Jesus, Geraldo, Helena e por todos os seus familiares e por mim, Maria Inês do Campina Verde. Registrada a sua participação. Também a Sônia Ferreira Metz, que faz presença nessa manhã. Bom dia, Padre, sua bênção. Deus te abençoe, Sônia. Que bom poder ouvi-lo. Deus abençoe sempre. Amém. Um abraço. É Sônia Metz, do Vila Romana. Peço sua bênção também pelos meus filhos e netos e por todos os enfermos da minha família. Está aqui registrada a sua participação e também seu parentesco com Caã, acólito.

Amanda também Rodrigues, lá de Carmo do Cajuru, faz presença. Bom dia, Padre Luiz, sua bênção, Deus te abençoe. Meu nome é Amanda Rodrigues, sou de Carmo do Cajuru, peço oração por mim, porque irei fazer uma cirurgia este mês de setembro. Que Deus te abençoe, Amanda, que tudo corra bem. A Elizabeth, da Sagrada Família, faz presença nessa manhã. Bom dia, Padre Ulisses, a sua bênção, Deus te abençoe, paz e bem. Coloque esses nomes em suas orações. Os aniversariantes, João Vitor, bairro Sagrada Família, Tânia, do bairro Ponte Funda, e por todos que neste momento precisam de orações. Agradeço, que Deus continue te abençoando sempre. Sou Elizabeth Regina, do bairro Sagrada Família. Ah, e coloque também, por recuperação de saúde, de Nilza Maria Manuel Gonzaga, Elder de Assis Casimiro e todos os enfermos de nossa comunidade e também de nossa família. A sua bênção e que Deus te abençoe. Registrada a sua participação, Elizabeth. Queremos encerrar o nosso programa pedindo a bênção do Senhor pela intercessão de São Gregório Magno. O Senhor esteja convosco. Ele está no meio de nós. Desça e permaneça sobre todos vós a bênção de Deus Todo-Poderoso pela intercessão de São Gregório Magno, em nome do Pai, do Filho e do Espírito Santo. Amém. Alegrai-vos sempre no Senhor. Alegrai-vos.

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1: Dez horas. 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

0: Louvado seja nosso Senhor Jesus Cristo, para sempre seja louvado. Queridos filhos e filhas, que a paz esteja com você. A quinta-feira eucarística é Jesus sacramentado. Graças e louvores se deem a todo momento ao Santíssimo e Diviníssimo Sacramento. Amado povo de Deus, filhos queridos, povo amado do Senhor, eu gostaria de lembrar que nós estamos em plena novena da exaltação da Santa Cruz, primeiro dia. Isso mesmo, exaltação da Santa Cruz. Na cruz do Senhor eu coloco a minha cruz. Saúdo a todos, a partir da Rádio Evangelizar, de onde tudo começa, as rádios irmãs, cujos nomes cito neste momento.
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0: 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Queridos filhos e filhas, é quinta eucarística, Jesus sacramentado. Em nome do Pai, do Filho e do Espírito Santo. Amém. Naquele tempo, Jesus estava na margem do lago de Genesaré e a multidão apertava-se ao seu redor para ouvir a palavra de Deus. Jesus viu duas barcas paradas à margem do lago. Os pescadores haviam desembarcado e lavavam as redes. Subindo numa das barcas, que era de Simão, pediu que se afastasse um pouco da margem. Depois, sentou-se da barca e ensinava as multidões. Quando acabou de falar, disse a Simão: avança para as águas mais profundas. Lançai as vossas redes para a pesca. Repito o que disse Jesus a Simão e a nós, a mim, a você: avança para as águas mais profundas. Lançai vossas redes para a pesca. Simão Pedro respondeu: mestre, nós trabalhamos a noite inteira e nada pescamos. Mas em atenção à tua palavra, vou lançar as redes. Assim fizeram e apanharam tamanha quantidade de peixes que as redes se rompiam. Então fizeram sinal aos companheiros de outra barca para que viessem ajudá-los. Eles vieram e encheram as duas barcas a ponto de quase afundarem. Ao ver aquilo, Simão Pedro atirou-se aos pés de Jesus, dizendo: Senhor, afasta-te de mim, porque sou um pecador. É que o espanto se apoderara de Simão e de todos os seus companheiros por causa da pesca que acabavam de fazer. Tiago e João, filhos de Zebedeu, que eram sócios de Simão, também ficaram espantados. Jesus, porém, disse a Simão: não temas, não tenhas medo. De hoje em diante, tu serás pescador de homens. Então, levaram as barcas para as margens, deixaram tudo e seguiram a Jesus. Que lindo texto vocacional. Primeiro, estavam eles, depois de uma noite infrutífera com peixes, lavando as redes. Quantas vezes nós, depois de tanto trabalhar, de tanto buscar, de tanto fazer, vemos pouco resultado. O Senhor entra e diz: águas mais profundas. Avance. A nossa tentação é desistir. A minha tentação, a sua tentação é desistir diante de um obstáculo. Duquem alto, dizia o Papa São João Paulo II. Avance para as águas mais profundas. E então, vocês terão uma grande surpresa. Queridos irmãos e irmãs, que mensagem forte. Você está olhando para a tua vida hoje, está olhando para a tua realidade e vendo as redes vazias, poucos resultados. O Senhor está entrando na tua vida hoje dizendo: avance, não recue, vá de novo, não retroceda, em frente, nunca para trás. Agora vou contigo. Águas mais profundas da existência, águas mais profundas na santidade, águas mais profundas, mas agora sob o mandato de Jesus. E o que se deu? Uma pesca milagrosa. Sim, o Senhor faz-nos ter uma

0: Você está me escutando, filho? Você está me escutando, filho? Avance, não recue. Não se desiluda no primeiro momento. Não guarde suas redes. Vamos! E no final do texto de hoje, não tenhas medo, Simão, não tenhas medo. A partir de hoje tu serás pescador de homens. Então, eles deixaram a barca e seguiram a Jesus. Portanto, a palavra de hoje para todos nós, e eu quero que você escreva isso. Se você tem o diário espiritual, já lembrando que o de 2027 já está pronto. Já foi conferido até 3 capas. Eu estou com o diário espiritual na minha mão. E eu grifei aqui. A palavra de hoje fica para todos nós. Avance para as águas mais profundas. Lançai vossas redes para a pesca. A palavra de Deus hoje. Avance, não recua. Coragem, não desista. Avance. O Senhor vai contigo. Eu volto já.
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0: Eu sempre começo o programa com a leitura do Evangelho e a oração do Evangelho. E eu quero mostrar aqui que, para mim, o diário espiritual é importantíssimo. Tanto que eu grifo. Não falei que a palavra orante é avance para as águas mais profundas e lançai vossas redes para a pesca. Pois bem, o diário espiritual de 2027 não é uma agenda. A agenda você encontra em qualquer lugar. Já está pronto. E eu tenho três modelos de capa. Você encontra em produtosqueevangelizam.com.br. Este é um vitral que lembra a terra prometida. O conteúdo é o mesmo. E como é bom você ter, porque você me acompanha na leitura orante. Depois nós temos um de capa verde, mais clássico. Olha, Diário Espiritual 2027, produtosqueevangelizam.com.br. E o terceiro, que é mais clássico ainda, também faz uma alusão à Terra Prometida, Diário Espiritual. Encomende o seu. E como é bom, eu digo por que que é bom. Tem o Evangelho e tem o Santo do Dia. Por exemplo, hoje está escrito aqui, ó, São Gregório Magno, Papa, Doutor da Igreja, 22ª semana do tempo comum, tem o Evangelho do dia. Então, faça isso e tenha esse diário. De repente você está acompanhando um programa com o padre e Deus faz um apelo. O que é esse apelo, padre? De repente, o que é isso? Esse diário espiritual eu confeccionei a partir da direção espiritual que eu faço com um diretor. Então ele me pedia quais são os apelos de Deus. Então no diário espiritual você pega o dia e logo embaixo do evangelho, de repente você está acompanhando o programa Experiência de Deus. Você está fazendo um momento de oração, você tem linhas para escrever o que é que Deus falou naquele momento para você. Quais são os apelos do evangelho na sua vida? Para fazer um bom exame de consciência e de repente você coloca ali, ó, preciso mudar nisso, naquilo. E também dá para você fazer a sua agenda, mas não é uma agenda, pode ser, é um diário da sua vida espiritual. Adquira, se antecipe, porque é de 2027, três versões, produtosqueevangelizam.com.br. Lídia, que a paz de Jesus esteja com você.
1: Sua bênção, seu padre.
0: Deus abençoe, filha. Depois eu coloco exposto aqui. Vai lá, diga, Lídia, de onde você fala, meu anjo?
1: O senhor é uma bênção de Deus na nossa vida.
0: Muito obrigado, Lídia. Você fala de onde?
1: De algum lugar do Brasil.
0: Ah, tá. Tudo bem, você pediu anonimato. O que está acontecendo, Lídia?
1: Então, eu preciso muito que o senhor reze comigo pela minha neta.

0: neta.
1: Tá, o que que tá acontecendo?
0: Ela tem 14 anos, né? Tá na adolescência e tá com depressão. E tá assim, tendo crises de choro, não quer ir pra escola, tá desanimada pra qualquer coisa, assim, não quer saber da família. E já tem alguns meses que ela se afastou da igreja. Ela era bem presente na igreja e agora ela não quer mais ir na igreja, não quer mais saber de coisas assim, de coisas edificantes, né?
1: Entendi.
0: Ela tá se afastando e tá indo por um caminho não muito seguro. É, desconfiamos que ela tá com envolvimento com drogas ilícitas. Tem falsas amizades e um desvio sexual.
1: Filha.
0: Seria mais ou menos isso. Se eu pudesse rezar comigo,
1: claro,
0: eu agradeceria.
1: Mas antes, vou rezar. Você pode ter certeza disso. Nós vamos rezar. Porque quando alguém liga e fala comigo, todos se tornam intercessores. Por isso que eu falo para as pessoas, eu já vou tocar no assunto. Padre, eu queria tanto pedir oração. A melhor forma que a pessoa tem para que a oração chegue lá no altar, hoje eu celebro duas missas, celebro às 16h e celebro às 17h, é ligando 0800-410-6060, fala com os nossos atendentes, ou 41-3221-6060, mandando um WhatsApp. Lídia, e antes eu vou rezar, mas eu queria mais uma vez incentivar.
0: Sim.
1: Que vocês fale com os pais e fiquem observando quais estão sendo os gatilhos ou aquilo que está fazendo mudar tão radicalmente de comportamento. Porque você apresentou pontos muito, muito sérios. Não é à toa que ela está se afastando da igreja. Não é por acaso que ela está na escola, não quer ir mais. Não é por acaso que ela está indo, se disse, talvez esteja usando drogas.
0: Sim.
1: E com, se falou a palavra desvio de sexualidade.
0: Sim.
1: Veja, é um conjunto de coisas que requer mais do que nunca dos pais muito presentes.
0: Sim.
1: Por mais que ela rechace, os pais precisam estar presentes. Primeiro, para ela se sentir amada no que ela é.
0: Sim, padre.
1: Tem que quebrar esse muro. Tem que ter diálogo. E diálogo de amor. Porque senão ela vai se esconder mais. Ela vai fazer igual um caramujo. Ela vai entrar lá dentro da concha.
0: Sim, padre.
1: E vai se abrir com pessoas que não vão ajudá-la. Pelo contrário, vão destruí-la. Então, não é hora de briga. É hora de acolhimento.
0: Ah, tá.
1: E a partir desse acolhimento, tentar salvar o salvável.
0: Uhum.
1: De repente, encaminhando ela para fazer uma terapeuta.
0: Ela tá fazendo.
1: Certo.
0: Tá fazendo, e daí foi psicóloga, e ela faz acompanhamento com a psicóloga e com o psiquiatra.
1: Certo.
0: E eles que confirmaram, né, o quadro de depressão.
1: Certo. Mas
0: e ontem ela falou assim, você sabe como é que é, vó? Porque eu tenho depressão também há muitos anos. Ela falou, mas vocês que são adultos conseguem trabalhar com essa depressão, né? Conseguem lidar. E eu não tô sabendo o que fazer. Nossa, padre, doeu muito quando ela falou isso.
1: Eu acredito, mas filha, vou insistir em dizer, essa depressão não é gratuita. Você mesmo já identificou, mas não preciso entrar no mérito.
0: Uhum.
1: O que é que tá causando? E realmente, se o diagnóstico, eu não vou duvidar se o diagnóstico é depressão ou é uma tristeza camuflada, uma fuga camuflada que precisa olhar mais do que a ponta do iceberg. Tem que olhar mais profundo. Por isso que eu falei que os pais, neste momento, precisam estar com muito amor e próximos.
0: Uhum.
1: Vamos rezar juntos.
0: Por favor.
1: Em nome do Pai, do Filho, do Espírito Santo.
0: Em nome do Pai, do Filho e do Espírito Santo.
1: Senhor Jesus.
0: Senhor Jesus.
1: Pelas tuas santas chagas.
0: Pelas tuas santas chagas.
1: Dolorosas e gloriosas.
0: dolorosas e gloriosas.
1: Eu clamo pela minha neta.
0: Eu clamo pela minha neta.
1: Não precisa dizer o nome alto, mas diga baixinho.
0: Sim.
1: Senhor Jesus.
0: Senhor Jesus.
1: Eu a coloco no seu peito aberto.
0: Eu a coloco no seu peito aberto.
1: E peço, Jesus.
0: E peço, Jesus.
1: Que com o seu preciosíssimo sangue.
0: Que com o seu preciosíssimo sangue.
1: Cure as feridas.
0: Cure as feridas.
1: Emocionais.
0: Emocionais.
1: Sentimentais.
0: Sentimentais.
1: Cure esta depressão.
0: Cure esta depressão.
1: E tire este mal pela raiz.
0: E tire este mal pela raiz.
1: Curai minha neta, Jesus.
0: Curai minha neta, Jesus.
1: Amém.
0: Amém.
1: Que Deus abençoe, filha. Levaremos no altar do Senhor. Se você quiser deixar o nome dela, fique na linha que eles vão pegar. Eu volto já e volto com a leitura orante. Voltamos já.
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0: Nós vamos para a leitura orante. Mas antes, eu quero lembrar. Nós estamos na quaresma de São Miguel Arcanjo. E você, fez às 9:30? Se não fez, faça logo depois do programa. Eu volto a lembrar que a intenção é a mesma sempre. Por isso, você que começou, não pare. Vamos juntos, vamos continuar. Mas hoje, eu senti necessidade de colocar nessa batalha espiritual que São Miguel afaste a tristeza. Você é uma pessoa que por algum motivo carrega uma tristeza. Eu não vou dizer, eu não sei porquê. Mas você acha que você tem momentos de profunda tristeza e às vezes uma tristeza que vem gratuita. Num pôr de sol, num final de tarde, quando você pensa na vida, aquela tristeza que te corrói. Hoje é a proposta. Na batalha espiritual de hoje, 17º dia, Quaresma de São Miguel, YouTube Padre Manzotti. Combate contra a tristeza que nos paralisa. Pensa nisso. Ontem, sobre a leitura orante, eu coloquei no Instagram. Aí eu tinha selecionado aqui. E eu coloquei o texto de ontem que muito me tocou, que era exatamente: o Senhor Jesus me deu autoridade, ou melhor, lá, as armas poderosas de Deus, capazes de destruir fortalezas. Era este o tema. E eu vi ontem, pena, eu tinha selecionado alguns e eu perdi a mas eu vou ler aqui alguns. Jesus das Santas Chagas, Assida Soares, interagiu no Instagram. Entrega em tuas mãos a minha vida, a minha família. Padre, as armas. Lisiane Meri Souza, é rezar, é confiar que a tempestade vai passar. A Deunice Macedo, minha principal batalha hoje é a saúde da minha sogra. Depois, Jacir Vieira, a minha luta tem sido contra o vício da minha família. Senhor, não me deixe sem resposta. E outra pessoa dizendo aqui: padre, que texto maravilhoso. Me lembra que as armas de Deus são mais poderosas que as armas do inimigo. Amém. Por isso, eu uso o Instagram para evangelizar, YouTube para catequizar. Então se inscreva no YouTube Padre Manzotti, se inscreva no Instagram Padre Manzotti, vai lá gente, se inscreve, interaja, é uma forma de evangelização. Escute o que as pessoas têm dito sobre a leitura orante, por favor.
1: Sou Maria Elane, de Barbalha, Ceará. E vim falar sobre a leitura de hoje, dia 27/8/2026, de 2 Coríntios.
0: Diga.
1: Na minha história, minha mãe adoeceu e foi para a UTI, fez 2 hemodiálises. Mas vendo ela naquela situação, sem reclamar de nada, pois ela era uma pessoa que nunca se reclamou da vida, mesmo doente, mesmo sofrendo com dores, eu nunca vi ela reclamar de nada. E sempre ela falava: se Deus quiser.
0: Isso.
1: Eu dizia: mãe, fica boa pra gente ir pra casa. E ela dizia: se Deus quiser. Nessa situação, eu vi que eu não podia fazer nada.
0: Isso.
1: E era só pedir a Deus.
0: É verdade.
1: E que ele fizesse a vontade dele.
0: Podia fazer muito, rezar.
1: Porque eu não queria ver minha mãe sofrendo. Depois que ela foi pra UTI, ela faleceu na UTI, durante a hemodiálise, ela sofria muito, mas ali eu percebi que tudo era como Deus queria.
0: Sim.
1: E não como eu e minha família.
0: Mulher
1: queria.
0: De fé.
1: Hoje a gente tem mais fé em Deus.
0: Amém.
1: E pede que tudo seja feito da vontade dele.
0: Louvado
1: pois,
0: seja
1: como
0: Deus.
1: Meu pai dizia, Deus sabe o que faz e a gente não sabe o que diz. E
0: isso.
1: Deus, na nossa tribulação, nos dê força. E faça tudo conforme a sua vontade. Deus abençoe todos nós.
0: Amém, Maria. Obrigado por mostrar ser uma pessoa de fé. Deus sabe o que faz, nós não sabemos o que diz. Ditado muito válido. E eu estou vendo aqui, a equipe foi muito rápida. A Gisete comentando: doenças, vícios, joelho no chão e orações. A Maria Lúcia: eu enfrento minha batalha com as armas do Senhor, oração, confissões, caridade e, acima de tudo, fé. Muita fé. A Júlia: a minha arma é oração diariamente, terços em comunidade, jejuns das sextas-feiras. Estamos numa batalha espiritual, gente. Inclusive, quaresma, que eu convido você a fazer hoje. Perdeu, faça depois no YouTube, Padre Manzotti. Meu abraço, Barbalha, Rádio Jangadeira FM. Bispo de Crato, Dom Magnus Henrique Lopes, Bíblia aberta, cartilha de oração. E hoje, 2 Coríntios, capítulo 10, versículo 12 seguintes. Vamos lá? É claro que não nos atrevemos a nos igualar ou nos comparar com aqueles que pensam que são importantes. Como são ignorantes. Primeiro, eles resolvem quais as medidas que irão usar para se medir. E depois eles se julgam de acordo com essas mesmas medidas. Como diz o texto, ignorantes. Pessoas que se envaidecem. E aqui Paulo está dizendo, se envaidece até no serviço da igreja, se envaidece no apostolado. Besteira. É a máxima de João Batista: que eu desapareça e o Cristo apareça em mim. Mas a leitura orante de hoje me faz pular para o versículo 15. Assim, não nos orgulhamos do trabalho que outros têm feito em lugares que vão além dos limites que Deus nos deu. Pelo contrário, esperamos que a fé que vocês têm possa crescer e que nós possamos fazer um trabalho ainda maior entre vocês, sempre dentro dos limites que Deus tem posto para nós. Eu grifei no intervalo: nós esperamos que a fé que vocês têm possa crescer. É o que mais nós desejamos. A ação evangelizadora da igreja, toda a ação de uma paróquia, toda a ação missionária, toda a nossa evangelização, também na obra evangelizar, tem este propósito: que a fé que vocês têm possa crescer. Eu vou repetir. Eu estou há 22 anos aqui, gente, de segunda a sábado, com outros programas, oração da manhã, oração, evangelho do dia, oração da tarde, terço das Santas Chagas. Qual o objetivo de tudo isso? Me exibir? Lhe garanto que não. Se fosse isso, eu já teria parado. Já deu. Mas qual o objetivo da obra evangelizar é preciso? Esperar que a fé que vocês têm possa crescer. Eu pergunto, a tua fé está crescendo? Vou repetir e deixo no ar e volto rezando. Você sente que a tua fé em Deus está crescendo, está diminuindo ou paralisou? Rezamos depois.
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10:37. 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

0: gente, eu testemunho pela minha vida. Como a palavra de Deus é cheia de imprevistos. E nunca a gente lê um texto do mesmo jeito. Ainda na leitura orante de hoje, não mudei não. Quantas vezes eu já li a segunda carta de São Paulo aos Coríntios? Mas eu volto rezando e ao mesmo tempo escrevi aqui no intervalo: esperamos que a fé de vocês cresça. E eu agora faço uma pergunta: tua fé cresceu? Tua fé diminuiu? Tua fé estabilizou? Vamos rezar. Senhor Deus, dai-me.
1: Já caminhei no escuro, sem saber.
0: Uma fé inabalável, Senhor.
1: Com o peito carregar.
0: Dai-me, Senhor, uma fé.
1: Forças pra seguir.
0: Que eu possa crescer na fé.
1: Esquecido na multidão,
0: Senhor Deus,
1: gritei por resposta.
0: Eu me faço esta pergunta: se nos últimos anos, se neste ano,
1: achei que era,
0: eu cresci na fé. Amém. Esta foi a leitura orante da palavra de Deus. Amém. Escute esse testemunho.
2: Eu sou uma mãe daqui de Alagoa Grande. Eu sou uma das mães que meu filho estava perdido no Rio de Janeiro. Ele não ligava para mim, eu não tinha notícia do meu filho. Eu sofri 3 anos pelo meu filho. E toda noite, padre, eu pedia: minha Nossa Senhora, eu não sei onde meu filho está, mas a senhora sabe. Minha mãe, cobre meu filho com teu santo manto. Eu dizia: Senhor, traz meu filho para casa.
0: Nossa, filha.
2: Mas o Senhor só traga meu pai no seu tempo e quando o meu filho estiver curado. Padre, hoje faz mais de 10 anos. Meu filho é casado.
0: Deus seja louvado.
2: Uma família, um bom marido, um bom dono de casa e um bom pai. Graça alcançada, graça testemunhada. Padre Reginaldo, sou associada.
0: Amém.
2: E que Deus e Nossa Senhora, Jesus, Maria e José lhe abençoe, lhe dê muita paz, saúde e muita sabedoria. Amém.
0: Amém, filha de Deus, lá de Alagoas, Alagoa Grande. Rádio Piemonte FM, Dom Edilson Soares Nobre de Guarabira. Gente, conta pra mim, eu tô muito curioso de saber qual foi a criatividade que você teve com a flâmula que foi mandada. Nós mandamos para todos que colaboraram e ainda estão colaborando com a campanha de Jesus das Santas Chagas. Muito obrigado àqueles que estão ajudando ainda, porque os boletos não venceram. Mas o que vocês fizeram? Me contaram, volto a dizer, me mostraram até uma foto que fizeram uma almofada, tá bom. Outros colocaram num quadro, outros... Me conte. Conte como, padre, se eu não consigo falar com o senhor. Não, gente, é mandar 41-3221-6060. Grave um áudio. Quero ver a criatividade do povo de Deus. Luciana, que a paz de Jesus esteja com você, Luciana. Alô? Luciana? Luciana? José, bom dia, José. José,
3: bom dia, padre.
0: Deus abençoe. Você foi salvo no gongo, porque a Luciana não atendeu, fui direto para a segunda linha.
3: Fui, e já tem quase um mês, padre, que eu estou tentando falar com você.
0: Olha aí, diga lá, de onde você fala, José?
3: Padre, eu falo aqui de Brasília, né?
0: Distrito Federal, meu abraço, isso, Distrito Federal. Como é que você me acompanha?
3: Na Rádio Nova Aliança.
0: Isso.
3: Então, na TV Evangelizar.
0: Amém! Pela Amém. Parabólica Digital, meu abraço à Rádio Nova Aliança FM, estive visitando, fui muito bem recebido pelos padres, pelos...
3: Graças a Deus.
0: Pelos coordenadores ali. Diga lá, José.
3: O padre, o meu problema não é comigo, é com meu filho e a minha sobrinha e a filhada. Todos dois têm problema de visão, entendeu?
0: Perdão, o problema é com quem?
3: O meu filho e a minha sobrinha e a filhada.
0: Ah, entendi.
3: O mesmo propósito, sabe?
0: Que eles têm?
3: O meu filho, todos dois têm problema de visão, né?
0: Sim.
3: O meu filho, meu filho foi de nascença.
0: Certo.
3: Eu estava com 28 anos. De uma das vistas, ele só vê um vulto, entendeu?
0: Certo.
3: Agora a minha sobrinha e a filhada já foi batida de carro. Bateram no carro dela. Tava três pessoas, ela como estava atrás, ela bateu o rosto no banco e ficou defeituosa do olho.
0: Entendi,
3: né?
0: Entendi.
3: E já fez uma cirurgia, padre, mas não surtiu efeito.
0: Entendi.
3: Aí eu falei, não, eu fiz um propósito comigo. Eu, como padrinho e pai,
0: isso.
3: Eu já peguei essa causa e falei, eu vou conversar com o padre, vou expor para ele, para me ajudar nessa caminhada.
0: Claro. E não só a mim, mas a vantagem, eu até ontem pregava sobre isso no sermão do meio-dia. Sabe, eu vou conversar com você, não põe mais ninguém no ar. Sabe, José, eu sempre falo assim, tudo bem a pessoa rezar sozinha, não tem nada contra. Agora, quando a gente partilha para a comunidade, daí que eu falo importância de ir numa missa, que a nossa oração na comunidade, junto estabelecida, ela ganha uma força enorme. Quando você está passando para mim agora, não sou só eu que vou rezar. Eu vou levar para o santuário, vou rezar missa na sua intenção. Os intercessores vão rezar hoje na adoração ao Santíssimo. Então você ganha muitos aliados rezando pela mesma causa. Por isso eu entendo. Mas eu gostaria de saber o nome do seu filho.
3: O meu filho é Douglas Andrade Silva.
0: Douglas Andrade Silva. Espera só um minutinho. E da sua sobrinha afilhada?
3: É Yara Andrade Lopes.
0: Yara Andrade Lopes. Como eu disse, vou levar no altar do Senhor e os nossos intercessores, terços, orações, jejuns. Nós temos um grupo muito forte e também os grupos de oração que nos acompanham e também outros que estão rezando agora, vamos rezar na sua intenção. E hoje nós começamos uma nova novena. Então, você tem um crucifixo em casa, José?
3: Tenho, e inclusive eu queria até pedir um aí pro senhor.
0: O quê?
3: O terço.
0: O terço, tá bom. Eu vou enviar, você vai ter que ficar ali para receber, para a gente pegar o seu endereço. Mas o que eu queria falar do crucifixo, nós colocamos um grande crucifixo aqui e estamos começando hoje a exaltação da Santa Cruz. E tem uma parte que diz, na tua cruz eu coloco a minha cruz. Então,
3: isso.
0: Nesse intervalo, você vai pegar dois papéis, um papel, escreve o nome dos dois e coloca atrás da do crucifixo.
3: Sim, senhor.
0: Como eu vou fazer também aqui, colocando as minhas intenções. Que Deus abençoe, José. Deus abençoe lá Brasília, Distrito Federal, Rádio Nova Aliança, Cardeal Arcebispo, Dom Paulo César Costa. Filhos queridos, faça isso nesse intervalo. Eu farei com as minhas intenções, faça você com as suas. Nós começamos a novena da Cruz Bendita pensando na exaltação da Santa Cruz. Qual a intenção você coloca na cruz de Cristo? Eu volto já.
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5: 10:49.

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Hoje é aniversário de Dom Antônio Raniz Rosendo dos Santos, da Diocese de Caicó, Rio Grande do Norte. Dom Edgar Xavier Hertel, da Diocese de Palmas e Francisco Beltrão. Liberdade FM de Biquinhas, Minas Gerais. Band Sorriso. Sorriso de Jesus, eu coloquei as minhas três intenções particulares e uma geral. Duas particulares e uma pedindo a graça de poder começar as obras na terra prometida. Filhos queridos, eu quero chamar a atenção para os 60 anos do jubileu da renovação carismática na peregrinação de maio do ano que vem. Vamos juntos? Será em Assis, terra de São Francisco, Santa Clara e São Carlos Acutis. Mas, atenção, a peregrinação dia 6 de maio nós saímos. Nós começamos no sul da Itália. Nós vamos para Palermo, onde nós iremos visitar uma cidade lindíssima. Depois, na peregrinação, vamos a Cefalu e celebraremos numa catedral normanda. E graças a Deus que eu coloquei na programação Siracusa, porque a terra de Santa Luzia, onde ela foi martirizada, e tem uma igreja e as relíquias, a protetora dos olhos. Depois iremos a Taormina, uma cidade lindíssima, incrustada na montanha. Iremos a Pompeia, um lugar, Nossa Senhora do Rosário da Pompeia, um vulcão dos anos 79 d.C. Você já pensou numa peregrinação? E vamos, na costa amalfitana. Nós iremos a Amalfi, iremos à Ilha de Capri, inclusive na igreja de São Miguel Arcanjo, Nápoles, ou cidade linda, e onde tem o sangue de São Januário, que ainda se liquidifica. Vamos então a Assis. Assis nós conheceremos São Francisco de Assis, os lugares de Santa Clara, iremos ver o corpo de São Carlos Acutis, já é Pentecostes. E terminamos Pentecostes em Roma, conhecendo as basílicas papais, e que tudo indica, teremos uma audiência, como 60 anos da renovação carismática, com o Papa Leão XIV. 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Agora, feche, 419-8753-3300. Fala com a Silvia ou com a Sandra. Filhos queridos, ainda quero dizer, já se programou para a festa da Santa Chaga, gente? Eu estou preparando meu coração, do dia 21 a dia 27. Então, Curitiba, região metropolitana, vocês são privilegiados, participar a semana inteira. Você de todo o Brasil, vem conosco. Lembrando, segunda, terça, quarta, São Pio de Pietrelcina, quinta, começa o trido, sexta, sábado, nós temos a procissão. E domingo, nós temos o dia todo de Jesus das Santas Chagas. E chegou a hora do primeiro dia da novena. E eu vou me valer, cadê o jornal que você recebeu? Pega lá, filho, pega o jornal. Mas por que eu vou pegar o jornal, padre? É para rezar agora. Porque exatamente no Jornal do Evangelizador, você pode acompanhar a novena comigo na página 7. Primeiro dia da novena. Vitória. Pelo sinal da Santa Cruz, livrai-nos Deus nosso Senhor dos nossos inimigos. Senhor Jesus, por tuas chagas fomos curados, por tua cruz fomos libertados. Jesus, em seu próprio corpo levou nossos pecados ao madeiro, a fim de que morrêssemos para os pecados e vivêssemos para a justiça. Por tuas chagas fomos curados. Ó Jesus, em cujos ombros foram abertas feridas por causa do peso da cruz, feridas causadas pelo madeiro e pelos nossos pecados,
Se a cruz pesar, seja nosso Cirineu. Se a cruz pesar e eu cair, ajude-me a levantar. Reze comigo na página 7. Que a tua cruz seja a minha salvação. Ó Santa Cruz bendita, onde a humanidade foi redimida e o Filho do Homem teve suas mãos transpassadas, seu peito aberto, de onde jorrou água e sangue. Ó Santa Cruz, instrumento de morte e de castigo, mas que pelo sangue redentor se tornou o sinal de nossa salvação. Jesus, na tua cruz eu coloco a minha cruz. Qual é o seu pedido? Primeiro dia. Jesus, na tua cruz eu coloco a minha cruz. Eu coloquei 3 pedidos lá, 2 pessoais, um na intenção de começar as obras na terra prometida. Salve, ó Cristo, doce esperança, concede aos réus remissão, dai-nos o fruto da graça que floresceu na paixão. Louvor a vós, ó Trindade, fonte de todo perdão, aos que na cruz foram salvos, dai a celeste mansão. O Senhor esteja convosco, Ele está no meio de nós, abençoai, Senhor, a água, a roupa dos enfermos, as fotos de família, por intercessão de São Pio de Pietrelcina, Pai, Filho e Espírito Santo, amém. E eu termino com a música Templo Vivo, lançamento que foi da obra Evangelizar é Preciso, está no YouTube, Padre Manzotti, Evangelizar é Preciso.

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5: Olá, bom dia para você ligadinho aqui no Diocese Informa. Já começaram as comemorações do jubileu do Senhor Bom Jesus, que completa aí 82 edições. E hoje, quinta-feira, dia 3 de setembro, às 7 horas, tem momento de adoração e bênção com o Santíssimo Sacramento, com a participação dos fiéis e de todos os que estarão envolvidos aí na organização desse jubileu do Senhor Bom Jesus. O novenário é do dia 5 ao dia 13 de setembro e o padre Aldair tem as informações pra gente. Vamos ouvir.
6: Queridos irmãos e irmãs, com muita alegria, venho comunicar-lhes do nosso novenário do jubileu do Senhor Bom Jesus aqui no bairro Niterói, em Divinópolis. O novenário será do dia 5 a 13 de setembro, com missas à noite e antes da missa também a oração da novena ao Senhor Bom Jesus. Durante o jubileu também, durante a novena, teremos missa todos os dias às 15 horas. Então venha celebrar conosco. Somente na sexta-feira, como já é de costume, como já é de praxe, temos a celebração e a novena perpétua do Bom Jesus e também a missa às 15h30. Nos demais dias da novena, teremos a missa à tarde às 15 horas e depois, à noite, a missa da novena. Venha celebrar conosco, participar das nossas barraquinhas e fazer também o seu louvor e o seu agradecimento ao Senhor Bom Jesus.
5: Todos os detalhes, então, desse 82º jubileu do Senhor Bom Jesus no bairro Niterói, em Divinópolis, você confere no nosso Instagram, @diocesedivinopolis, e também no nosso site, diocesedivinopolis.org.br. Eu volto na parte da tarde com mais notícias para você. Até já.
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0: Jesus sacramentado.
1: Que se abram todas as portas, que se dobrem todos os joelhos, porque está chegando entre nós o Filho Santo de Israel, hóstia viva, o Cristo ressuscitado. Que as nossas almas se transformem em almas adoradoras.

O que o vento diz ao rochedo, o que o mar diz às montanhas, dirás que uma bondade imensa penetra o universo. Dirás que Deus não é aquilo que os homens pensam, é um vinho que se bebe, uma festa partilhada, em que cada um dá o que recebe. Dirás que ele é como um tocador de flauta, à luz do meio-dia, aproxima-se e foge, dançando na direção das fontes. Dirás que somente sua voz poderia revelar-te o seu nome. Dirás que seu rosto é inocência, sua presença luz e sombra, é inesquecível seu sorriso. Dirás que ele é teu espaço e tua noite, tua ferida e tua alegria. Mas dirás também que Deus não é nada do que estás falando e que dele nada sabes. Deus é aquele que nos deu a vida, que nos proporcionou e nos proporciona viver com alegria, com amor. Deus é o nosso Pai, aquele que nos mostra que devemos viver a nossa vida da melhor forma possível. Pense nisso.

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Eu, Padre Moacir Tavares, Leonel Pimenta, e vocês aí nos ouvindo pela Divi FM, a rádio da sua igreja, nos ouvindo e nos vendo também pelo YouTube, @ Rádio Divinópolis. Estamos aqui, estamos juntos. 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

Mandar também um grande abraço pro meu irmão, o Francisco, o Chiquinho, que aniversaria hoje. Eu não sei se ele tá fazendo uns 70, sei lá, é por aí. Fala aí, Francisco. Aquele abraço. Também hoje é aniversário do João Vitor, lá da Sagrada Família. A Tânia, lá da Ponte Funda. Também é aniversário do padre Lucas Marinho, é amanhã, lá em Pitangui, do padre Edivaldo, no dia 6, do padre Felipe Hector, no dia 7. Aos aniversariantes, os nossos parabéns. Sobe o som, Léo Pimenta. Parabéns para todos os aniversariantes. Também o meu abraço para o Zezinho Elaine, Zé de Almeida e Cléria, e o Zé Geraldo e a Georgina, e também o Toninha Sueli, todo mundo. Um grande abraço para todos vocês que nos ouvem com alegria. Isso! Eu vou ali e volto em seguida. Volte comigo!

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4: 11:24.
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4: 11:26.
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1: Hoje é dia de São Gregório Magno, chamado Doutor da Igreja. Gregório nasceu em Roma no ano de 540, em uma família patrícia conhecida como Anice, de grande fé cristã. Ele prestou muito serviço à Sé Apostólica. Seus pais, Gordiano e Silvia, que a igreja venera como santa em 3 de novembro, transmitiram-lhes nobres valores evangélicos, mediante seu grande exemplo. Após seus estudos de direito, Gregório empreendeu a carreira política e ocupou o cargo de prefeito da cidade de Roma. Essa experiência o amadureceu e o levou a ter uma maior visão da cidade, as suas problemáticas e um profundo senso de ordem e da disciplina. Alguns anos depois, atraído pela vida monacal, decidiu retirar-se da política. Deu seus bens aos pobres e fez da sua vila paterna, no bairro de Célio, um mosteiro dedicado a Santo André. Ali, dedicou-se à oração, ao recolhimento, ao estudo da Sagrada Escritura e dos padres da Igreja. O Papa Pelágio II nomeou Gregório diácono e o enviou a Constantinopla como seu representante apostólico, onde permaneceu por 6 anos. Além de desempenhar as funções diplomáticas que o pontífice lhe havia confiado, continuou a viver como monge com outros religiosos. Convocado novamente a Roma, voltou ao Célio. Com a morte do Papa Pelágio II, no ano de 590, ele foi eleito Papa. Gregório teve que enfrentar um período difícil por causa da corrupção dos lombardos, abundantes chuvas e inundações que provocaram numerosas vítimas e grandes prejuízos. A escassez atingia diversas regiões da Itália. A epidemia da peste que continuava a causar vítimas. Então, Gregório exortou os fiéis a fazer penitência, rezar e tomar parte de uma solene procissão penitencial de 3 dias à Basílica de Santa Maria Maior, ao atravessarem a ponte que liga a área do Vaticano ao centro da cidade, hoje chamada Ponte Santo Anjo. Gregório Magno e a multidão tiveram a visão do Arcanjo Miguel sobre a Mole Adriana, que foi interpretada como sinal celeste que anunciava o fim da epidemia. Daqui, o costume de chamar o antigo mausoléu de Castelo Santo Anjo. Ocupando a Cátedra de Pedro, São Gregório reorganizou a administração pontifícia e cuidou da Cúria Romana, onde tantos eclesiásticos e leigos tinham interesses bem diferentes daqueles espirituais e caritativos. Assim, ele confiou a sua direção aos monges beneditinos. Reviu ainda as atividades eclesiásticas nas várias sedes episcopais, estabelecendo que os bens da igreja fossem utilizados para a própria subsistência e em prol da obra evangelizadora no mundo. Tais bens deviam ser administrados com absoluta retidão, justiça e misericórdia. São Gregório ofereceu seus próprios bens e testamento à igreja para ajudar os fiéis. Comprou e distribuiu-lhes trigo, socorreu os necessitados, sustentou os sacerdotes, monges e claustrais em dificuldade. Arcou com resgates de prisioneiros, trabalhou por armistícios e tréguas. Deve-se a ele também as táticas políticas para salvar Roma, esquecida pelos imperadores, e os tratados com os lombardos para assegurar a paz na Itália. Estabeleceu relações de fraternidade com eles e se preocupou pela sua conversão. Enfim, organizou missões de evangelização entre os visigodos da Espanha, os francos e os saxões. Enviou à Bretanha hoje a Inglaterra, o prior do convento de Santo André, no Célio Agostinho, que depois se tornou bispo de Cantuária, e 40 monges. São Gregório, importante na vida da igreja. São Gregório, rogai por nós.

meu abraço também para Vandinal Valado Serra Verde. Falar no Serra Verde, um grande abraço também para a tia, dona Conceição. Grande abraço para ela. E ela está pedindo oração pelo filho Daniel Natan e para todos os jovens e todas as famílias. Um grande abraço, Vandinalva, para o Natan e para todos vocês que nos ouvem. Um abraço também para a Michele, do Fonte Boa. Ela manda um abraço para a mãe dela, a dona Zinha, lá do Candelária, porque hoje é aniversário da dona Zinha. Um grande abraço, dona Zinha! Então, vamos ao intervalo. Em seguida, o nosso amigo Frei Jacir de Freitas. Eu volto em seguida. Quero...

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1: 11:34

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8: 11:38.
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1: Que bom ter você pelas ondas das rádios de nossa diocese de Divinópolis, como fazemos em todas as manhãs de quintas-feiras. Fazemos uma pausa para uma reflexão bíblica comigo, Frei Jacir. Hoje ainda quero ler com vocês mais um trecho do Evangelho Apócrifo de Maria Madalena. Maria Madalena, uma mulher que não foi prostituta, uma mulher muito próxima de Jesus e que a tradição cristã atribuiu a ela um evangelho escrito por volta do ano 150. Nesse evangelho, publicado na nossa Bíblia Apócrifa, Jesus revela segredos a Maria Madalena e mostra como ela foi uma pessoa muito especial na vida de Jesus e dos apóstolos e da igreja primitiva. Na vez anterior tínhamos visto sobre o Maria Madalena falando sobre a paz e nos convidando para seguir a vida em marcha. E eu queria fechar um pouco aquela reflexão para ler um outro texto e dizer o seguinte: a gente traduziu a palavra bem-aventurado por em marcha, assim como o Evangelho Canônico diz as 8 bem-aventuranças. É, bem-aventurado pode aparecer uma expressão muito estática, muito parada, e em marcha significa em movimento, e o bem-aventurado é aquele que está sempre em marcha, em movimento. Porque a nossa vida é sempre uma marcha. Nós fazemos um caminhar na nossa história, né? Uma trajetória, cada um de nós fazemos a nossa história. Como diz o poeta, cantor, um dia a gente chega, outro dia a gente vai embora. E assim a marcha da vida segue. Ai de nós se não soubermos caminhar, marchar bem. Ai daqueles que se perdem, que perdem o bonde da história. Na vida, né, tudo passa rápido. O que é hoje, amanhã não será. Então, o em marcha, o ser bem-aventurado no Evangelho de Maria Madalena, nos lembra as bem-aventuranças dos Evangelhos canônicos. É como se Jesus dissesse: em marcha os que sofrem, pois serão consolados. Em marcha os que têm sede e fome de justiça, porque serão saciados. Quem está em marcha é um bem-aventurado, pois está no caminho. E o caminho é, por isso, dinâmico, exige estar de pé, disposto a não parar nunca. O bem-aventurado é aquele que caminha em Deus. Bem-aventurados os pobres que estão no Espírito de Deus. Beatos ou bem-aventurado não é uma boa tradução para o substantivo hebraico.

0: Aiko, como diria anteriormente, Acharei, melhor seria Em Marcha. Em Marcha. Em Marcha na sua trajetória de vida. Caminhe sempre com Deus, esteja Deus sempre no seu coração, que as dificuldades, todas elas, irão passar. O Evangelho continua assim. Maria Madalena disse, não imponhais nenhuma regra além daquela, Jesus teria dito para Maria Madalena, não ponhais nenhuma regra além da qual eu fui o testemunho. Não ajunteis leis as dadas por aqueles que vos deu a Torá, que isto é, a lei, a fim de não se tornar de seus escravos. Tendo dito isto, ela partiu. Os discípulos estavam em aflição, eles derramaram muitas lágrimas, dizendo, como ir até os pagãos e anunciar o evangelho do reino do Filho do Homem? Eles não o pouparia, como ele nos pouparia. Então Maria se levantou, Madalena, ela os beijou a todos e disse a seus irmãos, não fiqueis pesarosos e indecidos, porque sua graça vos acompanhará e vos protegerá. Em vez disso, louvemos sua grandeza, porque ele nos preparou e nos convida a sermos plenamente humanos. Com essas palavras, Maria Madalena voltou seus corações para o bem, e as palavras do Mestre tornaram-se claras para elas, para eles. Olha que interessante, não imponhais nenhuma regra. A regra é o próprio Evangelho do Reino. E a ele, já dizia inclusive no Evangelho canônico, nada deve ser acrescentado. Não que o Mestre pregasse a superação da Torá, que é Torá é a lei, os cinco primeiros livros da Bíblia que os judeus têm como clareza de seguimento para encontrar a santificação ou a salvação. Mas ele mesmo viveu e foi, Jesus teve essa presença de Deus no meio de nós. Né? Basta seguir o caminho ensinado por ele. Tudo pode ser feito, matar, roubar, cometer adultério. Mas no caminho de Jesus, o tudo pode tornar-se o não deve, isto basta. A fim de nos tornar escravos da lei. A lei é importante, né? Mas ela regula a sociedade. E a lei não deve ser absoluta. Ela deve também mudar com o tempo. Nós mudamos. Então acrescentar a lei é o que nos escraviza, não a lei. As regras podem adulterar a lei de Deus. O reino é como um grande mistério. As instituições religiosas fizeram desse mistério um amontoado de regras. As leis devem ser somente uma seta que aponta o caminho. Elas se tornam negativas quando alguém não é capaz mais de ir além delas. Cada caso é um caso. Os discípulos, então, diz o texto, que estavam em aflição. O Mestre terminou sua fala e partiu. E os discípulos ficaram aflitos, chegaram a derramar lágrimas diante do fato de terem ir aos pagãos e anunciar o Evangelho. A aflição dos discípulos era o sinal evidente de que ele não estava em paz, não tinham compreendido as palavras de Jesus, não tinham deixado a paz de Cristo ser gerada neles, estavam com medo dos pagãos. Eles mataram o Senhor e também vão matar a nós, pensavam. Os discípulos, homens, se mostraram incapazes de enfrentar os pagãos, os impuros. A eles restou somente a aflição e o medo, e foi preciso a ação corajosa de Maria Madalena. E aí vem um detalhe importante, ela se levanta e beija a todas, a todos. Maria Madalena, o feminino de todo discípulo do reino, se levantou. Interessante aqui, estar de pé é a posição do ressuscitado. Ela, que havia compreendido as palavras de Jesus, podia elucidá-las para os discípulos. Maria entrou em cena com um beijo. Conforme o testemunho do Evangelho de Filipe, diz o seguinte, o Senhor amava Maria Madalena mais do que todos os discípulos e a beijava com frequência. E os discípulos viram-no amando Maria e lhe disseram, por que amas mais do que a todos nós? O Salvador respondeu dizendo, está no Evangelho de Filipe, como é possível que eu não vos ame tanto quanto a ela? Muitos, em virtude da forma moral e teológica que receberam, se escandalizam, espero que você não esteja escandalizado, com essas informações do Evangelho apócrifo de Filipe, dizendo que Jesus e Maria Madalena se beijavam. Na verdade, o beijo, na visão desse grupo que não se tornou hegemônico, isto é, não se tornou preponderante, o beijo significa transmitir o saber, o conhecimento. E aqui então é uma expressão para dizer que Jesus passava para Maria Madalena os conhecimentos. Então basta então entender a cultura daquela época. O hebraico, então, o beijo é nassá, e significa comunicar o espírito. Por isso que nós dizemos também que o beijo é, por excelência, o sacramento do amor. Maria Madalena recebia os ensinamentos do Mestre. Eles dois eram como espíritos unidos pelo amor ao reino de Deus. Histórias de grandes místicos também têm esse relacionamento de amor. Quem não sabe a história de Francisco e Clara de Assis, que viveram essa mesma experiência sublime de amor na consagração de suas vidas. Há uma lenda na história de São Francisco, um fiorete, que diz que São Francisco disse para Santa Clara, olha que estamos no ano 1200 e pouco: Clara, é bom que você vá para o mosteiro das monjas beneditinas, porque estão falando muito mal de nós dois, do nosso relacionamento. Diz que eles vão, era inverno, passaram pelo bosque, tudo era inverno, e Clara perguntou assim: Pai Francisco, quando nos veremos novamente? Francisco respondeu: quando a primavera chegar, quando os bosques florirem, nos encontraremos para sempre. E diz o fim da história, que naquele momento a primavera chegou, os bosques floriram e eles nunca mais se separaram. Bonito, né? Para dizer esse amor místico entre Maria, Francisco e Clara, e por que não também entre Jesus e Maria Madalena. Jacó, ao encontrar-se na beira do poço com Raquel, a mulher que ele tanto amou e que a tradição a fez mãe do povo hebreu, a beijou. Gênesis 29:11. Não seria essa atitude de Maria Madalena uma releitura desse fato? Jesus seria o novo Jacó e Maria Madalena a nova Raquel. Uma mãe, ao ver seu filho chorando, beijo para transmitir conforto, espírito de fortaleza. Jacó comunicou com o beijo os bons propósitos que tinha em relação à casa de Labão, pai de Raquel. Maria Madalena, ao beijar os discípulos aflitos, comunica-lhes com seu gesto as palavras do Mestre. Maria Madalena faz isso com a corporeidade que a liberta e humaniza os discípulos. E não pare por aí. Mas vamos parar e continuaremos na próxima vez. Um abraço, um beijo para todos. Até a próxima quinta-feira, se Deus assim o permitir.
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13: 11:55. 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

0: Obrigado, Deus. Obrigado, meu Deus, nosso Deus.
1: Obrigado, Deus.
0: Obrigado a vocês que nos veem pelo YouTube, arroba Rádio Divinópolis, e vocês que nos ouvem pela Div FM, a 102.3, a rádio da sua igreja.
1: Obrigado, Deus.
0: Obrigado a todos vocês. E agora o nosso cantinho com Maria. Coloque um cantinho com Maria, o meu irmão Francisco, o João Vitor, a Tânia, e o padre Lucas, o padre Edivaldo, o padre Felipe Hector e também a Donazinha lá no Candelária, e ainda a Vandinalva e o Natan, Daniel Natan, que é filho dela, a Michele e também a Neuzinha, a Lurdinha, a Soraya e todas as que trabalham conosco na Cúria Diocesana. Também colocamos cantinho com Maria os aqueles cuidadores dos idosos e idosas que estão nas suas casas, nos leitos dos hospitais, nas famílias, nos lares de idosos. Virgem Maria, Mãe de Jesus e Nossa Mãe, nos abençoe, nos guarde, nos ilumine, nos proteja. Cuide também e abençoe todos os trabalhadores da construção civil, as pessoas que trabalham na confecção e ainda também vocês que nos ouvem. Virgem Maria, nos cubra com seu manto sagrado. Nos cure, interceda seu Filho Jesus por todos nós. Nos cure dos males da alma e do corpo. O Senhor esteja convosco, Ele está no meio de nós. Por imposição das minhas mãos sacerdotais, em intercessão da Imaculada Conceição, Nossa Senhora Aparecida, Padre Libério, São Gregório Magno, eu abençoo a água, os objetos aí colocados e todos vocês, em nome do Pai, Filho e Espírito Santo. Amém. Até amanhã, se Deus quiser.

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2: Olá, boa tarde, eu sou Raimundo Cândido, estamos aí começando mais um programa Panorama Geral, Panorama Saúde, pois quinta-feira é dia de naturopatia. E hoje, de modo diferenciado, né, o Ramon tem o seu trabalho de atendimento, devido ao horário eleitoral, a gente está começando um pouco mais tarde, né? E hoje nós vamos começar diretamente com ele, que já está aqui nos estúdios. Boa tarde, Ramon, seja muito bem-vindo, já estamos no Facebook e agora, nesse exato momento, pelo Instagram.
3: Boa tarde, Raimundo. Boa tarde a todos, né? É um prazer estar aqui novamente, trazendo aí sempre dicas de saúde natural. E hoje, com uma proposta um pouquinho diferente, viu, Raimundo? A gente vai falar hoje, nós vamos falar um pouco mais desse universo da naturopatia, né? Historicamente falando, a nível de mundo, a nível de Brasil. E entender mais, né, qual que é a atuação aí do naturopata, como que a naturopatia pode ajudar as pessoas. Entendendo até que a naturopatia não é só um meio de tratamento natural, mas sim um estilo de vida, e um estilo de vida que a sociedade como um todo vem adotando.
2: Que maravilha, o Ramon que está cheio de novidade, né? Já trouxe pra gente aqui a naturopatia na comunidade. Isso. Né? Semana passada nós já fizemos também aqui uma, como se diz, né, um bate-papo legal sobre a forma que a naturopatia entra na nossa vida. E mais do que isso, Ramon, a gente sempre fala aqui que, além de ouvir, gostar, né, tá seguindo você nas redes sociais, é colocar em prática o que é ensinado.
3: Ah, com certeza, né? E como eu disse, né, a naturopatia, ela vem invadindo aí um campo até da medicina convencional. Hoje são muitos os segmentos, são muitos os profissionais que já adotam de alguma forma o estilo da naturopatia, né? Ou seja, colocando para as pessoas a importância da boa alimentação, a importância da boa atividade física adequada, e também ali de práticas e hábitos que vão melhorar muito a qualidade de vida, né? Saindo um pouco desse lado da medicina farmacossintética, né? Apenas a prescrição ali química. Então é importante a gente entender isso. E como você falou, colocar em prática é fundamental, né? A gente entender ali o que gera saúde, o que afasta as doenças e começar a mudar os nossos hábitos.
2: Boa tarde ao Marcelo Martins, te desejando boa tarde, né?
3: Boa tarde, Marcelo.
2: Ontem nós entrevistamos a filha do Marcelo, que está lançando um livro hoje à noite lá no Rajas, a partir das 18 horas, parabéns aí pela iniciativa. E claro que a gente quer fazer o programa com a sua participação. 37 999 960720. Fale aí como que a naturopatia mudou a sua vida. Fale se você já é uma pessoa adepta à naturopatia. E se você, né, está nos escutando, quer fazer alguma pergunta, é o 37 999960720. Pode mandar, que o Laguardia está na mesa aqui, chegando a mensagem de texto, preferencialmente. Nesse período de defesa eleitoral, nós não estamos passando áudio, porque a gente não tem como fazer a pré-escuta. Então, mande uma mensagem de texto. Coloque seu nome, bairro ou cidade que você está nos ouvindo, tá bom? Então, 37 999960720. O programa da quinta-feira, nós só fazemos com a sua colaboração, com a sua intervenção, com a sua pergunta, com a sua dúvida. Tudo que você tiver de dúvida, não tem pergunta boba, bobeira não perguntar. Então aproveita a presença aqui do naturopata Ramon de Assis, que estará conosco aqui hoje até às 13 horas, se Deus quiser. Ramon, eu já queria começar dizendo, né, que esse calor intenso, né, todo mundo aí se sentindo abafado, todo mundo, né, reclamando de uma temperatura muito elevada. E a gente pergunta, né, que água é necessário fora desse período. Nesse período, mais ainda, né, para não haver uma desidratação.
3: Ah, com certeza, né? Desidratação pode abrir campo aí para vários problemas, várias doenças. e a gente precisa hidratar. E a boa hidratação, né, ela merece aí não só a água na quantidade devida, mas também na qualidade devida.
2: Qualidade,
3: né?
2: Devida.
3: Muitas vezes a gente tem recomendado aí o uso dos chamados eletrólitos, né, para poder melhorar ali a condutibilidade da água, né, que é o a exemplo disso. Nós temos o soro, né, que é utilizado inclusive em hospitais. É, o soro ele hidrata muito melhor ali o nosso organismo, então a gente tem que se dedicar a fazer uma boa hidratação.
2: Ó, o Marcelo está falando aqui, ó, não podemos esquecer que as pessoas antigas tinham o costume de se curar com as plantas medicinais. Para ser sincero, os curadores foram vítimas de perseguição e reduziram em muito a procura dos mesmos. Ou seja, o pessoal da roça, né, que às vezes eram visto de forma diferente. Tipo assim, ó, é erva, é garrafada. Às vezes o pessoal tinha um certo preconceito, né, Ramon?
3: Ah, com certeza, mas na verdade o preconceito existe mais hoje, né? Porque antigamente era o recurso que tinha, né? Eu lembro muito da minha mãe dizer que ela veio a conhecer, porque como ela morava na zona rural, né, lá da cidade de Pinhuí, ela veio a conhecer médico, foi ali na gestação, na primeira gestação dela, que inclusive estava me esperando, né? Então, assim, os recursos da roça antigamente eram em casa mesmo, os próprios pais eram grandes conhecedores dos recursos ali, e médico, né? Nós não tínhamos esse sistema de saúde pública que atendia as pessoas naquela Sim. época. Era só para quem tinha dinheiro. Então, quer dizer, eram esses os recursos. E hoje existe esse preconceito, mas a naturopatia está de volta, né? E toda baseada em ciência hoje. O mundo inteiro, os grandes países, os países de primeiro mundo e as grandes universidades estudando cada vez mais os recursos naturais, não somente das plantas, como destaca o nosso querido Marcelo Martins, mas também outras formas de promovermos saúde natural.
2: Ó, um abraço para o Luiz Mingau que está aí. Olha a responsabilidade, Ramon. Quem está na live aqui, ó, o doutor Sérgio Araújo, Opa. Referência mundial em pesquisas, né, de combate ao câncer.
3: Ah, abraço,
2: ele que é,
3: doutor
2: ele
3: Sérgio.
2: Que é dentista,
3: Sim,
2: né?
3: A gente
2: referência
3: bem.
2: Mundial. Então,
3: ó,
2: doutor Sérgio, o que o Ramon está falando aqui tem tudo a ver, porque ele também é um aconselhador de grande porte, que está sempre aqui dando dicas aí de saúde. Ramon, então vamos fazer um levantamento. A partir de quando, né, a naturopatia passou a ser mais praticada, vamos dizer assim?
3: Na verdade, antes da medicina convencional, que ela existe há cerca de 200 anos, só existia o naturopata.
2: Só existia
3: então,
2: o naturopata.
3: Desde a história dos primórdios, a naturopatia já existia. Talvez não com esse nome, né? Mas eram os médicos de antigamente, antes da medicina convencional, que só tem 200 anos de idade, eram naturopatas e homeopatas, que atuavam ali na cura das pessoas, no tratamento das pessoas. Aí depois da entrada, né, do advento da medicina convencional e Sim. os fármacos sintéticos, aí se explorou muito esse universo, né? Entendia-se que seria a solução de todos os problemas e tudo mais. E claro, a medicina convencional tem toda a sua importância. Mas há cerca de 40 anos atrás, a naturopatia começou a despontar novamente, porque a indústria farmacêutica começou a chegar aí num limite, num teto de possibilidades de combinações químicas, onde nós começamos a perceber que nós não tínhamos mais novidades medicamentosas para tratar das pessoas. E aí voltou-se novamente para os recursos naturais. E aí, mais do que isso, por falta de recurso da medicina convencional, descobriu-se que, na verdade, a boa saúde de qualquer organismo animal ou vegetal se faz de forma natural. Nós somos da natureza, nós pertencemos à natureza.
2: Sim.
3: Então, a melhor forma de cuidarmos dos nossos organismos é também de forma natural. Por isso que a naturopatia ela não é modismo, né? Ela é muito atual, né? Ninguém vive, né? Uma época aí pensou-se que poderíamos criar a chamada ração humana, que seriam cápsulas, né, de apenas nutrientes que nós precisaríamos para viver. Percebemos que isso não é possível, né? O organismo humano depende fundamentalmente de substâncias naturais, ou seja, de alimentos naturais, para ter uma boa saúde, e não é diferente quando a gente vai fazer qualquer tratamento ou suplementação das pessoas.
2: Você costuma dizer que a gente... Você tem uma frase que eu uso que é: a gente é o que a gente come, né? Mais ou menos isso.
3: Ah, sem dúvida. E é legal você abrir essa possibilidade da gente explicar, porque o que, que a sociedade hoje come, né? Ela, eu sempre pergunto, inclusive no nosso workshop, na naturopatia na comunidade, a gente está explorando muito isso. Por que é que a gente sente fome? Do que o nosso organismo realmente precisa? Ele precisa de nutrientes para se refazer, se reconstruir e se reparar todos os dias. Se você tem uma dor e ela vai embora sozinha em algum momento, foi seu organismo que se autocurou. Através de quê? Desses mesmos nutrientes. E a pergunta que fica: que tipo de coisa que você come que tem nutrientes? Aí entra a questão: só os alimentos. E a maior parte, Raimundo, isso é tão importante, não só no Brasil, mas na sociedade como um todo. A maior parte da sociedade está ingerindo processados. E quando eu falo de processados, eu não estou falando dos ultraprocessados nem dos embutidos. Eu estou falando de aquele processado que você come no café da manhã, aquele que você come no café da tarde, e isso está tomando conta. Hoje, a maior parte do que as pessoas comem são processados, não são alimentos onde estão os nutrientes.
2: A Denise Poulsen, lá na Dinamarca, está nos ouvindo. A Lara Ordones, só paciente do Ramon aqui, né? E tem mais, gente. A pergunta, ela pode também ser invertida, né? O que você come e o que você não come, né? Teve uma avó que muito tempo atrás ligou e falou que a netinha não comia carne nenhuma, né? Sim. Não sei se você até falou, não, a carne, ela tem ali uma proteína, né, que é importante para o corpo, né?
3: E não somente, né? Na verdade, a carne bovina, inclusive, né, que até tá mais elevado aí nos valores, né? Mas a carne bovina é o alimento mais completo do mundo. Todas as vitaminas que você pensar, e minerais e aminoácidos e proteínas, estão na carne bovina, para você ter uma ideia. Então, assim, a pessoa não precisa comer muito, não precisa comer todos os dias, mas é o alimento que ela precisa mais se aproximar, talvez seja da carne bovina, que é o que é mais rica em nutrientes, de modo geral.
2: E não podemos esquecer que não é só a carne, né? Como que esse animal, ele é tratado. Hoje, nós fomos surpreendidos, né? O Brasil foi surpreendido com a decisão da União Europeia de proibir a importação de carne brasileira, produtos brasileiros. Sim. Por quê? O agro brasileiro, né, segundo o noticiário, ele aplica um certo produto para a ave, para o animal, o boi, o porco, para ele crescer mais rápido. Então, sim, a própria União Europeia falou: enquanto vocês não diminuírem o índice, né, desse medicamento aí, nós não vamos comprar carne de vocês. Sim. Então, aquele boi, aquele porco que é tratado lá na roça, que é tratado de forma orgânica, né, ele é mais saudável, né? Ele é mais saudável.
3: Só que tem que seguir sempre as orientações da própria vigilância sanitária. Anvisa, né? É claro que o porco caipira, o gado caipira, se pode dizer assim, a própria galinha, né, tem que passar por inspeções, né, rigorosas, para que seja assim. E claro, se os grandes produtores se adequarem, e isso é possível, tanto é que existem países que têm a exportação tranquila nesse sentido, né? A própria exportação dos alimentos, né, de origem vegetal, também passam por isso. E o Brasil ainda aplica muita coisa que não deveria nos alimentos, né? Então, são problemas ali de diretrizes políticas que a gente acaba enfrentando. Mas antes desse ponto, Raimundo, tem muita gente que reclama da contaminação dos alimentos, mas até um conhecido meu recentemente falou assim: ah, eu não vou comer mais tal verdura porque ela está cheia de agrotóxicos. Aí eu fui perguntar: beleza, você come processados? Né? Eu citei até o processado que era. Como? Falei: não, então não liga pros químicos dos agrotóxicos, porque você come processados. Então, assim, a sociedade ainda tem uma visão muito distorcida do que é realmente saudável. Então, antes mesmo de preocuparmos em: ah, eu não vou comer tal alimento porque ele tem tal químico, vamos comer primeiro as comidas que são realmente nutritivas.
2: Você tem uma frase também que marcou, né, uma das participações sua, que é descasque mais, desembale menos, né?
3: É isso.
2: Porque assim, para se dar uma noção do que a gente deve evitar, né? Esses produtos, né, muito embalados, né, ultraprocessados, geralmente eles já vêm, inclusive, congelados, porque, né, se dependendo aí do tempo, ele perde de tanta química que tem. Então, assim, os iogurtes, né, algumas coisas aí que a gente não precisa ficar citando marca aqui, até para não prejudicar a marca, mas assim, o que que é esse processado que muitas das vezes está na prateleira, na altura dos nossos olhos, porque a intenção deles, gente, é vender. É vender. E se vocês não sabem, né, os marqueteiros, os grandes marqueteiros, o CEO das grandes empresas, eles compram espaço nos grandes supermercados, atacadistas, e os mercados, né, os chamados supermercados, eles compram ali espaços nas vitrines que estejam à altura dos olhos, né, dos consumidores, ou seja, para gerar desejo, né, para gerar vontade de comprar. Então a gente tem que, né, talvez repensar, fazer aquela farmacinha em casa, né, fazer aquela, colocar ali plantar uma couve, plantar uma cebolinha, plantar, né, um alface, comer coisas naturais e evitar ficar só comprando processado, só comprando coisas no supermercado.
3: Isso é fundamental, né? E tem que despertar da própria sociedade essa consciência, né? De que o que é legal, o que não é, porque existe já essa diferença que eu falo. Eu vejo aí profissionais com linhas com propostas naturalistas de vida, né? E essas pessoas às vezes falam coisas muito inalcançáveis pela sociedade de um modo geral. Eu pretendo, né, sempre dar essas dicas e dizer para as pessoas que ela primeiro tem que diferenciar alimento de processado, porque a grande maioria das pessoas, Raimundo, não sabe a diferença. Sabe. E por não saber, tá adoecendo a sua própria família quando come mais processados do que alimento. E digo mais, dentre os alimentos, tem os bons, tem os ruins, tem os péssimos e os excelentes. Então a gente ainda tem que entender essa dinâmica. E digo ainda, né, para reforçar, que a boa alimentação, os bons hábitos, que não se limita só à alimentação, os bons hábitos, eles não são hábitos caros, não são onerosos, não são fora do alcance de uma sociedade mais simples, né? O que falta, de fato, é a informação.
2: Olha, cuidado com o extremismo, né? Não é para você também parar de comer tudo. O Ramon sempre fala que o que faz mal é o exagero, né?
3: Só que a gente tem que entender o que é esse exagero, né? Às vezes as pessoas acham que não estão comendo muito e até estão comendo muito. Então a proposta não é radicalidade. A proposta é a gente priorizar. A maior parte do que você come, se for alimentos e de boa qualidade, você automaticamente terá saúde e dará saúde para a sua família. Se a maior parte do que você come for processados, é certo que vamos perder saúde. E se forem, dentre os alimentos ruins, também perderemos saúde.
2: Ó, vamos dar uma pausa aqui, 2 minutinhos e a gente volta? Pode ser, Laguardia? 12:47, a gente vai pro intervalo, voltamos já. Você olha se tem mensagem pra gente, fazendo favor. A gente volta daqui a pouquinho.
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0: ao som de Boca Livre, toada, 12 horas 49 minutos. Falei que isso é rapidinho, pra gente dar sequência aqui ao nosso bate-papo sobre naturopatia. Eu vou relembrar aqui que o Ramon sempre falou dos produtos, né, que são muitas das vezes os vilões aí na comunidade, na sociedade em geral, que é os branquinhos, né? O sal, o açúcar, o leite. Tem mais um.
1: É, o sal refinado é, né, o vilão, mas o sal certo, ele é recomendado, né?
0: Isso, o açúcar, é o leite, tem mais um, né? São quatro.
1: É, eu diria que o açúcar entra aí como um grande vilão. O leite, né? Eu acho que cabe entendimento.
0: A farinha, disso, né? A farinha, o farináceo.
1: Ah, é aí qualquer um. Aí é qualquer farináceo mesmo. É simples. É, eu sempre pergunto meus pacientes, meu paciente pergunta assim: isso é saudável? Aí eu pergunto assim: isso dá em qual árvore? Em qual canteiro que isso dá?
0: Ah, então, se for. Agora ficou mais fácil. As dicas do Enem, né? As dicas do Enem, que você deu aí, ó. Se não vem da natureza.
1: Então, aí processado. A diferença do alimento do processado é essa. A pessoa me pergunta assim: maçã é saudável? Eu falei: tem na árvore? Tem, então é saudável. É, aí, lata de tal coisa, dá em qual árvore essa lata? Não, não dá, então não é alimento. É processado ou tem muitos aditivos químicos. A diferença é simples, é muito simples, né? Aquilo que a gente desembala, como você colocou, é no mínimo processado, mas pode ser um ultraprocessado, né? E aquilo que é feito pelo homem. Nós temos pé disso? Não, não tem. Aquilo tem que ser totalmente manipulado pelo homem. Então, é um processado ou um ultraprocessado.
0: Então, voltando lá no primeiro bloco, não é só o que a gente come, é o que a gente não come. Porque se você fala que você é adepto à naturopatia, quer ter uma vida saudável, também trata-se daquilo que você não ingere.
1: Sim, né? É tudo isso, né? Porque a naturopatia, por ser um estilo de vida, inclusive, não é só um meio de tratamento. Ah, eu vou procurar um naturopata. Tudo bem. Mas você viver de acordo com o que a naturopatia prega é viver de recursos, ou predominantemente de recursos naturais.
0: Ó, no intervalo comercial, pro radinho, não escutaram o que o Ramon disse no intervalo comercial. É, para você também não ser extremista, né? Não ser antissocial. É, às vezes você não come, chegou na casa, né, de um parente, de uma visita que você vai fazer, a pessoa te serve, você não precisa dar palestra para a pessoa.
1: É verdade.
0: Porque ali você vai causar até uma indisposição.
1: É. Mas a não ser em casos, por exemplo, de um diabético, de um intolerante à lactose, intolerante ao glúten, que realmente ele não pode ingerir de forma alguma aquilo, aí ele tem que dizer. Mas não, a gente não precisa ser antissocial, né? É o que predomina na sua alimentação é que vale. A exceção não é tão significativa.
0: E eu falava com o Ramon o seguinte: restaurantes, cafeterias, na padaria, você vai pedir lá um café, já é tradição, já é natural do balconista te perguntar: com açúcar ou sem açúcar? Como é que você quer o suco? Como se diz, tem uma tradição. E não é comum a gente fazer isso em casa. Perguntar se a visita, se quer com açúcar ou sem açúcar. Até porque, né, 99,9% não faz duas garrafas de café. Faz uma só. Né? Mas é questão, né, de tradição, né, Ramon? É, a pessoa não leva isso como um mal. Eu não estou te fazendo mal. Mas o açúcar em excesso, gente, é certeza que cedo ou tarde vai trazer consequências.
1: O açúcar... cedo ou tarde vai te trazer algum problema. Não em excesso.
0: Não em excesso.
1: Em qualquer quantidade. É importante a gente entender isso, porque aí que está a diferença. As pessoas às vezes entendem assim: se eu colocar muito açúcar aqui, vai me fazer mal. Não. Qualquer quantidade de açúcar vai te fazer mal. Então, entender isso para que a gente possa ir diminuindo o que a gente come que tem açúcar, ou que tenha que colocar açúcar.
0: E os que enchem o peito e falam: eu só tomo com adoçante.
1: Em qual árvore mesmo que dá o adoçante, né? Então quer dizer, aí nem é um processado, é um ultraprocessado.
0: Meu,
1: né?
0: Deus do céu.
1: É aí que tá.
0: Com duas gotas de adoçante não vai fazer mal. Fazer mal.
1: Olha que interessante, as pessoas entenderam. Como acham que a farinha de trigo, por ter glúten, faz mal, acho que todas as outras farinhas não fazem. A pessoa que acha que o açúcar faz mal, então se eu uso adoçante, o adoçante faz bem. Então tem pessoas que ainda acham que adoçante faz bem para a saúde, que todas as farinhas, exceto a de trigo, faz bem para a saúde. Não, não faz, de jeito nenhum. Agora, o diabético que não pode com açúcar, o adoçante não tem açúcar. É só isso, mas não significa que ele é saudável. Então é esse que é o entendimento que a sociedade precisa aprender para não ficar refém do que você disse ainda há pouco, né? Das vitrines aí da comida. Vê lá uma coisa colorida, diz lá que tem vitamina X acrescentada ou Y acrescentada, você acha que aquilo é saudável. Não, dá na árvore, dá no canteiro, talvez seja saudável. Mas se não dá, é certeza que não é saudável.
0: E eu fico intrigado com as estatísticas do governo que fala assim, em 2000 e tanto nós vamos ter tantos mil diabéticos, nós vamos ter tantos mil hipertensos. Eles sabem que nós vamos chegar a esses números, mas ficam, parece que...
1: Gorando.
0: É, parece assim, não, vou esperar que Deus haja que vai diminuir. Se não fizer uma educação alimentar, se não começar a falar de naturopatia nas escolas, né, nos postos de saúde, as pessoas vão continuar se alimentando mal, comendo errado, dormindo menos, né, com esse negócio da tela do celular também. Você disse semana passada que atrapalha a questão do sono, né? A pessoa não dormir. Né? Então, assim, é importante. O que a gente está falando aqui, gente? Qualidade de vida. Da mesma forma que você vai lá no supermercado, no sacolão, escolhe as boas verduras, né? Os bons produtos, aqui também você escolhe as boas informações. Opa, essa informação que o naturopata Ramon de Assis está me passando, eu quero para a minha vida. Então, é questão de mudança de hábito. Se você fazia isso até hoje, a partir do momento que você está escutando aqui, não faça mais.
1: É exatamente isso. Eu acho que, aliás, eu quero ainda falar sobre a questão da naturopatia na aplicabilidade diária, né? Quando é que as pessoas procuram o naturopata para se tratar? Mas antes disso, dizer que eu sempre falo, inclusive no nosso Naturopatia na Comunidade, né? Nos nossos workshops, eu abro falando isso. Não existe outra maneira de melhorar a nossa saúde a não ser pela mudança de hábitos. Não existe. E isso que o governo faz é uma estatística baseada em ciência e de fato, né? Por quê? Porque a gente sabe que a sociedade não muda de hábito, né? É igual essas ondas aí das canetas emagrecedoras, antes era aí mais das bariátricas, né? As pessoas querem fórmulas rápidas, mágicas, para melhorarem as suas condições, mas não mudam de hábito. Então, quer dizer, se não mudar de hábito, pode perder ali a cirurgia que você fez ou o tratamento que você fez caro, pode ser perdido se você não mudar de hábito junto ali do tratamento, né? Bom, ainda adentrando nesse assunto aí da naturopatia, que a gente só deu essa introdução aí da parte histórica, mas dizer assim, que a naturopatia, ela pode oferecer muito mais a quem vem utilizar, viu, Raimundo? É claro que nós temos a medicina convencional, que é a medicina que precisa ser procurada em casos de tratamentos específicos, né? Nós estamos aí no Setembro Amarelo, que faz menção aí à saúde mental, né? Na prevenção do suicídio. Se a pessoa tem ali alguns sintomas ou sabe de alguém que tenha sintomas, tem que procurar o médico especialista, o psiquiatra, para poder estar tentando identificar. Se tem ali algum problema de ordem ginecológica, você vai procurar ali o ginecologista e tudo mais. Mas a naturopatia, ela trafega, ela transita em todas essas áreas. E, claro, de forma natural. Então, é possível nós conciliarmos acompanhamentos convencionais com os naturopáticos para que a pessoa possa, inclusive, sair de medicamentos que, se ela não passar pela via da naturopatia, fatalmente ela poderá tomar medicamentos por toda uma vida. E muitas vezes esses medicamentos vão cortar os sintomas de um problema, mas jamais trarão de volta para aquela pessoa uma normalidade, um equilíbrio, uma vitalidade, um bem-estar, né, que é tido como saúde de fato. A saúde somente se faz de hábitos saudáveis ou prescrições saudáveis que a naturopatia dispõe, mas nunca de um medicamento químico. Medicamento químico nenhum gera saúde, ele só controla a doença.
0: Tem um profissional que fala na internet, que fala assim, ele usa essa frase: tá com problema de dinheiro? Trabalhe um pouco mais, quem sabe você consegue levantar esse dinheiro. Você tá com problema de relacionamento da família, né? Tenta conversar, tenta bater um papo, quem sabe resolve. Aí ele fala: você não tem problema, você tem desafios. Você terá problema quando você estiver doente.
1: Ah, é verdade.
0: Aí sim. Aí você não vai ter disposição para resolver os outros problemas.
1: É verdade.
0: Então a gente tem que evitar ficar doente.
1: Com certeza.
0: Né? Então, para aí desse excesso de açúcar, saia dessa questão de tempos, né, que você não faz um exercício físico, da ociosidade, né? Que a gente...
1: Sim.
0: Então, assim, a pessoa, às vezes, tem desafios, mas realmente ela terá problemas se ela adoecer. Então, o que o Ramon está dizendo aqui é o seguinte: mude a forma de alimentação, mude a forma de ver a vida, durma melhor. E tudo isso vai, assim, converger para uma saúde que você vai ter condições de falar assim: eu sou saudável.
1: Com certeza.
0: Eu não tenho que estar indo todo mês no médico, todo mês na farmacinha, pegar um remédio de pressão, pegar um remédio de tipo o famoso remédio, né, pra gente ficar ligadão, né, no dia a dia, que todo mundo sabe que é o antidepressivo mais vendido e mais pego na farmácia, na farmacinha popular. Então, assim, se você fizer isso, você vai evitar muitas doenças.
1: Com certeza. Queria aproveitar...
0: Eu ia falar o nome do remédio aqui, quase que eu falei, não vou falar não. Porque é o que mais... Você vai pra fila da farmacinha, qual remédio você quer? É o fulano. Qual remédio você quer? É o fulano. É o governo controlando a saúde de forma errada.
1: Bom, queria frisar aqui, né, que a gente tem conseguido uma boa adesão ali, né, dessa proposta da naturopatia na comunidade. Nosso primeiro workshop em Divinópolis, totalmente gratuito, vai ser uma tarde de sábado, com a finalidade de levar informações práticas para as pessoas mudarem a sua saúde, da sua família. Então faça a sua inscrição no workshop, que vai ser dia 19 de setembro, o primeiro deles.
0: Está chegando, hein?
1: No sábado à tarde, é um horário tranquilo. As pessoas a maioria já não trabalha, né, nesse horário. Então vamos agendar. E mais, né, para você que quer levar a naturopatia para a sua comunidade, para a sua associação, para a sua comunidade rural, fique à vontade. É só fazer contato pelo mesmo telefone que faz a inscrição e agendar uma data, né, que a gente vai dizer o que precisa, mas a nossa passagem por lá, a nossa orientação, ela é 100% gratuita. E você vai poder ter muito mais saúde de forma natural com essas informações preciosas que a gente tem a oferecer. E queria agradecer também, aproveitar a oportunidade da audiência, do Panorama Geral, para agradecer. Nós alcançamos essa semana os 6 mil seguidores
0: no
1: nosso
0: Instagram. Que legal, né? Parabéns.
1: Isso me agrada muito, que é de forma orgânica, né, de forma espontânea. Então, eu fico muito feliz, né, se esse número é grande ou pequeno para qualquer pessoa, para mim é imenso, né? E pessoas que carinhosamente nos seguem para seguir as nossas orientações de dicas de saúde natural, que a gente faz com tanto carinho. Então agradeço a todos que já nos seguem aí no Instagram e convido os demais para nos seguirem também aí como Naturopata Ramon de Assis.
0: Diga quem você segue que eu direi quem você é. Ramon tem horário agora para atender os seus pacientes. Eu queria deixar os microfones abertos aí para que você deixe seu telefone de contato, as redes sociais. E lembrando, viu, que a gente não está satisfeito, não. Agora é rumo aos 7 mil.
1: Ah, exatamente.
0: Então, se você não segue o Ramon, anota aí, ó, caneta e papel na mão e passa a seguir as redes sociais dele.
1: Ah, então, como Naturopata Ramon de Assis, no Instagram, na fanpage do Facebook e no canal do YouTube. Tudo igualzinho, Naturopata Ramon de Assis. 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Nós fizemos um também em Itaguara, aliás, eu vou dizer isso, se você não é de Divinópolis, é da região, a gente vai até aí também, a gente fez em Itaguara, já temos agendados para Itapsirica também fazer a naturopatia na comunidade, então você pode levar a naturopatia para ter mais orientações, tudo pelo mesmo telefone, 379-9137-0003.
0: Olha, nós tivemos uma promessa aí de workshop em Cláudio, hein? Cadê a Maria de Cláudio? Falou que ia olhar aí, ó, que lembra quando o doutor Homero ia lá em Cláudio. Ô Maria, como é que é? Já olhou o local aí pra gente levar a naturopatia na comunidade? Na cidade de Cláudio, a cidade Carinho. Um beijo no coração da cidade Carinho de Cláudio. Estamos aguardando aí o seu retorno, viu, Maria? A gente vai para um breve intervalo, vou liberar o Ramon aqui para ele atender os pacientes.
1: Um abraço a todos, uma excelente tarde.
0: E a gente volta quinta-feira, se Deus quiser, 13 horas, 4 minutos. Até mais.
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0: 12 horas, aliás, oh, gente, eu tô errando, é 13 horas 9 minutos. A gente volta aqui com o Panorama Geral. Hoje, nosso querido naturopata Ramon de Assis estava conosco, teve que sair, né, para poder fazer aí o atendimento aos seus pacientes. É o Ramon sair daqui, o telefone já toca, né, gente? Graças a Deus, audiência espetacular. Ó, vou mandar um abraço aqui para Mayara. Ontem ela foi a nossa entrevistada aqui, ontem repercutiu muito a entrevista dela. E ela estará hoje lá no Rajas, né, lançando seus 3 livros. Livros Infantis Amor Coletivo. A Quinta Arte Especial, né, que acontece lá no Rajas, do nosso querido Renan. O Renan, acho que ele tá voando, porque eu falei com ele que era o dia da Kombi, ele falou que não lembrava. Ele que tem uma Kombi, né, chamada Kombi do Vinil, esqueceu da data. Ontem foi dia da Kombi. Ó, vai acontecer lá o lançamento dos livros a partir das 19 horas. Em ponto, né? Vai ter música com Kiko Lara, mais DJ Fraga. O local, gente, é Rua Pitangui, 1015, Santa Clara. É no Café Bar Rajas. Rajas Café Bar, recebendo então a escritora Mayara Martins, juntamente com a ilustradora Yara Pereira, que vão lançar os 3 livros: Você é a Estrela, O Corpo Fala e A Aparência. Se Deus quiser, vai ser um sucesso, viu, Mayara? Deus abençoe aí. E ontem, né, nós também entramos em contato lá com o pessoal do Bento Mene, por causa do Maia Amarelo, e eles me deram, né, o contato lá do Magnus Arantes. Se Deus quiser, a gente vai trazer ele aqui para a gente falar a respeito, né, desse evento aí maravilhoso, que é o evento pro Lar das Meninas, mas o Magno vai vir também para falar em nome, né, em nome lá do Hospital São Bento Mene. Vamos fazer o calendário civil aqui. Eu falei que ia jogar ele para frente. É o Você Sabia? Você colocou ele aí, o Laguardia? Então vamos colocar aqui o calendário civil para saber que dia é hoje.
1: Você sabia?
2: Eu não sabia.
3: Você sabia?
2: Eu não sabia.
3: Você sabia?
2: Eu não sabia.
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4: Você sabia?
5: E você sabia?
6: Você sabia?
2: Eu não sabia.
0: Gente, você tá sabendo que segunda-feira é feriado? É, um final de semana prolongado. Então, já tá começando aí em vários lugares a Semana da Pátria. Lembrando aí a independência do Brasil. Mas hoje o calendário civil nos lembra o seguinte: hoje é dia do biólogo. Profissionais, né, responsáveis que trabalham aí com a biologia. A data que lembra, a data de 1979... foi o ano em que a profissão foi regulamentada no Brasil. Hoje também é o dia do Guarda Civil, celebra os agentes que protegem o patrimônio público e os cidadãos. Parece que tem uma proposta de lei em Divinópolis, né, para criar a Guarda Civil. Tomara que dê certo, que aí você vai ter a Polícia Militar combatendo o crime, os bombeiros resolvendo aí as situações de acidentes, né, atendendo os chamados, e a Guarda Civil, que vai ficar aí circulando a cidade, protegendo o patrimônio público, que é aquelas questões de pichação, né, dando segurança aí aos postos de saúde, aos lugares que são públicos. Então, parabéns ao Guarda Civil e aonde que tem o Guarda Civil, né? Hoje também é o dia das organizações populares, data dedicada a celebrar a força e a mobilização social. Você sabe o que é o terceiro setor, gente? O governo sozinho não consegue fazer tudo. Então, o que acontece? Ele terceiriza alguns serviços. Vou dar um exemplo para ficar claro aqui para vocês entenderem. O governo dá conta de resolver a questão das pessoas com deficiência? O governo dá conta de resolver a questão das pessoas com vítimas de câncer, né? Que estão doentes, com doenças raras. Então, o terceiro setor, ele se organiza, apresenta soluções e o governo financia. Então, as organizações populares são muito bem-vindas no Brasil, porque uma vez que elas são consideradas de utilidade pública,

aí que são a voz do povo da sua região. Divinópolis antigamente tinha a Fambacorde, né? A Federação das Associações de Moradores, e tem as associações de moradores que sempre nomeiam, né, alguém para falar em nome deles. Tá precisando de um quebra-mola, tá precisando de um asfalto, tá precisando de uma capina, tá precisando de resolver, melhorar o posto de saúde. Antigamente, eu não sei se hoje, quem olhava isso eram os líderes comunitários das associações de moradores. Então hoje é dia de vocês, dia das organizações populares, porque o governo sozinho, seja federal, estadual ou municipal, eles não dão conta de resolver todos os problemas. Eles precisam ser provocados, eles precisam de saber aonde que está o gargalo, aonde que tem mais dificuldade, entenderam? Então o poder público precisa, não adianta falar que não precisa, precisa das organizações populares para fazer acontecer as políticas públicas. Vou dar um exemplo, gente. Com gado, reinado, essa festa de reinado, você acha que o governo tem funcionário lá na cultura para fazer a coisa acontecer? Claro que não. Então ele precisa das irmandades com CNPJ, que tem presidente, vice-presidente, tesoureiro, secretário, para poder fazer as festas acontecerem. Assim acontece com várias outras temáticas: esporte, cultura, saúde, educação. Então, as organizações populares são essas que estão sempre de braços abertos para atender a população e mostrar para o governo, apontar para o governo o que precisa melhorar. Vamos embora? Amanhã, a nossa Sexta Cultural, a gente volta com muita informação e sempre ligado à cultura, né? Sexta-feira não tem como mudar o tema. O tema é cultura. 13 horas 16 minutos. Eu vou dar licença aqui na cadeira aqui, que a Jadel tá chegando. Estacionando vermelhinho, Sérgio Santiago da Concórdia, que ontem fez 40 anos de casado. Um abraço.

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6: Pois é, eu sou o Sérgio Santiago, aquele que esteve com você de manhã, de 5 a 7 da manhã, com pouco papo e muita música. Agora estou com vocês, a partir de agora, 1 hora da tarde. Também estou me educando para rodar um bocado de músicas, mas eu volto daqui um pouquinho. Até já!

0: Thiago.
1: Obrigado, Bruno Marrone, por me convidar nessa música linda.
2: Muito bem, camarada. Isso, agora ficou bom. Virei a cara dele aqui para frente. O meu, esse aqui, esse canal aqui. O senhor Adriano Silva está almoçando. Quando ele aparecer, dá uma olhada aqui para nós, Raimundo. Até porque que essa emendazinha aqui já tem um tempo que ela ia dar no pau, né? Essa emendazinha aqui, tadinha dela, já tem um tempo que ela está. O Adriano Silva chega daqui a pouquinho, olha isso aí. Muito bem, camarada. 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Hoje, quinta-feira, hoje, né, camarada? Essa semana tá voando, meu, ó. 1:29 de quinta-feira, dia 3 de setembro de 2026. 40 anos e um dia que a dona Giovanni é casada com o velho que só dá trabalho. Cruz, credo, Maria. Vamos nessa.

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1: Saudade do Brasil!
2: Eu afastei de um, mas eu estava perto do outro que está ligado, camarada. Essa aí que emoção aí me lembrou da dupla lá nos States, né?
1: Ai, que saudade do Brasil!
2: Agora nessa aqui foi...
1: Ai, que emoção!
2: Meu Deus do céu, brincadeira. Eu tenho que passar isso aqui pra lá, porque eu afasto é dele quando eu vou fazer uma gracinha. Gracinha sem graça, deixa eu ver. Não teve jeito não, vai. Esse aqui pifou mesmo. Essa juntinha aqui, ó. Essa juntinha aqui deu no barro. Essa aqui, também essa juntinha já fez uns 5 aniversários, esse negocinho aqui, ó. Tá? Mas esse aqui tá bom, tá bom. Tô falando grosso, igualzinho gente grande. Quero mandar um abraço pra Ana Paula. E para Ana Paula, vai viver demais, né? Nós estávamos falando da Ana Paula aqui, da Paulinha. Mandar um abraço para Paula Roberta Xavier, do bairro Niterói. Né? Um abraço para Cláudia Caetano, no bairro Nações. Para Margarete Faria, no bairro Jusa Fonseca. E para Elizabeth... Esse pacote aqui foi bom, senhor. Só mulher aqui, ó. Ana Paula... Paulo Roberto Xavier, bairro Niterói, Cláudia Caetano, do bairro Nações, Margarete Faria, do bairro Jusa Fonseca e Elizabeth Miranda, do bairro Sagrada Família. Um abração para vocês. Eu não tenho nada contra homem, não. De vez em quando eu dou alô pros homens também, mas quando é só mulher, a gente acha bom, né? Muito bem. 1:34, boa tarde.
0: 1:35. 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
10: 1h40. 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
2: Muito bem, camarada. Esse aqui tem que conduzir. Ele é pela frente, que nem tocando pistão, é isso? Esse aqui é de lado, aqui, esse o Brinjela. O José não quer usar o Brinjela, né? Ele gosta demais dele.
11: Eu gosto de microfone que funciona. Funcionando, tá bom. Brinjela hoje deu no barro.
2: É doido, hein, Zé? É doido. Ô, Zé, fica calmo. Quero mandar um abraço para a Adriana. Olha, mais um tantão hoje, rapaz. Olha que outro bloco. Adriana Cordeiro, do bairro Bonfim, em Carmo do Cajuru. Maria Auxiliadora Carvalho, do bairro Itacolombi. E Maria Aparecida Marçal, do bairro Santo Antônio. E Geralda Rodrigues, do bairro Niterói. Ô, gente, não tem nada contra os homens, não, viu, gente? Não tem, não, mas quando cai esse tantão de mulher pra gente ficar dando a lua, é bom, né, Zé? Hoje eu vou te contar um negócio, hein, Zé? É bom, viu? Ô, dona Giovana de Santiago, vê pra mim aqueles alôs ontem que não deu pra gente falar sobre o nosso aniversário de casamento. Passa aí pra mim, por favor, tá legal? E eu estou no outro microfone aqui, dona Giovana de Santiago. Daqui a pouquinho o Adriano Silva chega aqui e dá uma olhada no canal aqui desse, do nosso Brinjela, né, como diz o Zé. Muito bem. Agora faltando 18 minutos e meio para as duas, boa tarde. É? Essa música é bonita, rapaz. Matheus e Cristiano. Essa música foi gravada por Zezé de Camargo e Luciano em 1994. E agora foi regravada por Matheus e Cristiano no projeto Pente. Vamos nessa. Essa música é bonita. A beça. Essa música é bonita demais, né, Jatubá?

0: Quero mandar um abraço para a turma de Aparecida do Oeste, município de São Sebastião do Oeste, para Cachoeirinha, município de Itaúna, para o Cafofo, Cafofo, município de Itapecerica, para Bom Retiro, município de Piracema, abração para você de Piracema. Alô, Fundão, município de Santo Antônio do Monte. Alô, Fazenda Velha, município de Formiga. Alô, gente boa do Choro, deixa de Choro, nós estamos aqui com vocês. Ó. Vocês de Choro, município de Cláudio, cidade de Carinho. Né? Um abração para vocês do Japão Grande, município de Carmópolis de Minas. É Japão mesmo, viu? Não, senhor, não, não é. É Japão Grande, não é Capão Grande. Já foi corrigido aqui, ó. Tá legal? Valeu, obrigado, viu? Agora faltando 10 minutos e meio para as duas. Boa tarde.
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11: 1h54. 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
0: Elsa.
12: Forte abraço.
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0: Eu estive conversando com o doutor Antônio Bueno hoje, Elsa Farner. Ele falou que houve aquele alô, aquele abraço que você mandou para ele, né? Através do programa Sérgio Santiago. Ele falou que houve só 8-10 vezes por dia. Ele falou, Sérgio, eu sou uma pessoa muito ocupada, Sérgio. Então, eu ouço a Elsa Farner falando Rádio Divi, a rádio da sua igreja. Só umas 10 vezes por dia, Sérgio Santiago. Aí a filha dele, só, pai? Tem certeza que é só, pai? Abração, um abraço para você, viu, Flavinha? Tudo de bom para vocês aí. Deus te abençoe, Deus te proteja. Atenção para essa oportunidade de emprego. Empresa do ramo de alimentos, lá do ramo alimentício, está contratando atendentes de frios, auxiliares de loja, operadores e operadoras de caixa, repositores e repositoras de mercadoria. Todos de ambos os sexos, né? Assim fica mais fácil. Tá? Serviços gerais de limpeza, né? Todas as funções com idade acima de 18 anos, inclusive para maiores de 50 anos, tá legal? Não precisa ter experiência. Leve seus documentos na Avenida Autorama 1210 e fale com a Fernanda, com Pedro ou com meu grande amigo Robinho. Informou Utilidade Pública. 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
0: Hein? Não tenho certeza se eu minto tão bem, não, viu, Raimundo? Eu minto à vontade, tá? Eu minto. Eu fico pensando assim, será que a dona Giovanni seria bilionária se ela recebesse R$1.000 por cada mentira que eu já falei na orelha dela? A dona Giovanni, quando eu conto a mentira para ela, ela fica me olhando assim, meio de soslaio. Olhar 45, não é?
13: Feito,
0: olhar 45.
13: Feito.
0: Eu falei, o que, que é? Você acha que eu estou mentindo? Ela fala, eu? Eu não acho, não. Eu tenho certeza. Muito bem. Mentes também você ouve com Augusto Atílio. Augusto e... Isso é uma dupla? É uma dupla? Mentes também e Sozinho.
13: Yeah.
0: O nome da dupla é a primeira vez que eu falo aqui, ó. Augusto e Atílio.
13: Poxa, mas eu gosto demais.
0: Mais Augusto, comum, mais bacana, comum do que o nome desse dupla aqui, só Tunico e Tinoco, né? Vamos nessa.

0: diz aí, vem fá.
1: Os sementes tão bem.
0: Assim.

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0: quero mandar um abraço a Maria Costa, do bairro Santa Marta, para Vera Lúcia, do bairro Niterói, para Valdete, da comunidade do Zangico. Caiu um S aqui, depois eu ponho, viu? Tá? Vai ficar assim mesmo. A Valéria e o esposo Valdir, no bairro Mangabeiras. E um abração para Leonora, da comunidade da Várzea do Carmo. Um abração, muito obrigado pela sintonia de 5 às 7 da manhã ou de 1 às 3 da tarde.
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0: Que coisa, hein? Sérgio Santiago. A notícia não foi boa, viu, dona Giovanni Santiago? É o nosso microfone, o Brinjela. É o olho gordo do Zé, viu, dona Giovanni Santiago? É o olho gordo do Zé da Jurema que estragou o microfone nosso aqui, ó. Os dois da rádio estão funcionando, dona Giovanni Santiago. E o Brinjela, né? O Beringer. Já era. Notícia ruim, hein, dona Giovanni? Custa uma toró de grande esse aqui, camarada. Deixa eu ver aqui. Mas, né? Aqui, você olhou aqui? Olhou? Tá funcionando, né? Tá funcionando. Quer saber? Esqueça os microfones e vamos trabalhar. Porque
1: deixa de conversa e fala então, agora.
0: Então,
1: por favor.
0: Tem dois microfones aqui. Para que? Véi tem mania. Esse tal de Sérgio Santiago da Concórdia da Paineira. Tem mania de trazer o microfone dele, o Beringer, que é muito bom, por sinal, combina com o grave da minha voz, né? Mas e daí? Os outros estão funcionando, tá muito bom, não é? Então, quem não tem carro que vai de caminhão. Vamos nessa. Agora 2:02, boa tarde. Sérgio Santiago. Você tá agora gelada. É? Tá gelada, você vai comentar. Que você falou, cara? Loira gelada, bons tempos, yeah. Né, camarada? Bons tempos da noite. Quem gosta de loira gelada é o Zé Maria Laguardia, viu? Zé Maria Laguardia. Zé Maria puxou meu dedo agora. Eu chamei de Zé Maria Laguardia e falei, não, é Laguardia. É Laguardia. Imagine alguém te chamando de Sérgio Santiago. Você não...
1: Bem feito.
0: João Neto e Frederico cantando aqui. A original é de Chitoró e Chorozinho, né? Chitoró e Chorozinho foi gravado essa música em 1995. Agora regravada no projeto Piunti. Tá aí, com João Neto e Frederico. Vamos nessa?
1: Uma música dessa dá vontade de voltar pra roça e ficar sossegado.
0: Tá bom, então. Tá bom. Então fica sossegado até a gente ouvir a música e dar a nota. Vamos nessa?

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1: Tudo bem. Raimundo, eu não estou gostando de ter catado o seu microfone aí, camarada. Você tem que dar uma força, você tem que participar, camarada. Muito bem. Onde é que está o desespero do mar aqui, hein, senhor? Essa é a terceira. A terceira do outro lado. Terceira? Não, é 14, né? A 14, tá legal. Não, essa já foi. Desespero do mar. Ah, rapaz, tá aqui, ó. Do saudoso João, o João Carreiro, né? Ele canta aqui com Dorival Neves essa música. João Carreiro é outro que nem o aquele lá que eu falei, que com os bolsos cheios de jatubá, levando um balde d'água, calçado de coturno, batibute, que falava na minha época, né? Gente, eu sou velho demais. Quantos anos tem que chama aquela bota do exército, da polícia em geral, né? De coturno. Eu sou do tempo que chamava de bate-bute. Sérgio Santiago, você é antigo demais, velho. Credo. Vamos nessa, que é bom a beça.

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1: Dona Giovanni Santiago, que notícia boa, viu, Dona Giovanni? Era o cabo mesmo, Dona Giovanni. Meu Deus do céu. Se fosse esse microfone, eu tinha comprado em 48 parcelas de novo. Se fosse o meu Bringela, viu, Zé?
2: Bem feito, bem feito. Meu olho gordo não valeu dessa vez, mas dessa da outra vez funciona. Aí para de funcionar essa porcaria desse Bringela.
1: Zé. Ô, Zé. Amanhã é dia de você pegar seu troco, Zé. Não faz gracinha, não, Zé. Não faz gracinha, não, que amanhã é dia de você pegar seu troco.
2: Graças a Deus que funcionou seu microfone. Graças a Deus. Eu tava rezando pra poder funcionar. Graças a Deus.

0: Você é um cara de pau, rapaz. Você é um vira-folha, Zé. Você é um vira-folha, viu?
1: Yeah. Esse programa é bom, viu?
0: Eu tô feliz de ter voltado a funcionar, rapaz. Se não funcionar, pelo amor de Deus, esse microfone é caro. Caro pra cacepa. Eu disse pra cacepa. Ô, Don Giovanni Santiago, interpreta isso aí e passa pra mim, por favor, viu, Don Giovanni? Yeah. Antes que eu termine aqui. Ô, gente, eu quero mandar um abraço aqui para uma pessoa que encontrou comigo hoje de manhã e falou assim, ô Sérgio Santiago, você sabe quando foi que eu conheci você? Você sabe que tem gente mais velha do que eu e mais xereta, senhor? Porque essa aí, ela me contou que é 3 anos mais velha do que eu, senhor. Ela nasceu 3 anos antes do Sérgio Santiago da Concórdia da Paineira. O Sérgio Santiago da Concórdia da Paineira nasceu em mil... Pasmem, senhores e senhoras e senhoritas. Sérgio da Concórdia da Paineira nasceu em 10 de abril de 1945. E essa senhorinha xereta que me chamou a atenção hoje... Ela nasceu em 42, é quando eu assim com a cara boa. Você tá pensando que você é mais velho que eu, senhor? Você nasceu em 45, eu nasci em 42, velho. Ainda me chamou de velho. O Raimundo, sabe onde é que ela falou que me conheceu? Dançando lá no Sambão, quando eu morava no Iris Hotel. Isso antes de eu conhecer a Giovanni Santiago. 6 anos, você tá rindo, Raimundo? Você tá rindo? 6 anos antes... de eu conhecer a dona Giovanni Santiago, foi, pelo que ela falou, foi mais ou menos em 1982. E tá xereta a mesma coisa. Ela falou assim, você lembra de uma moça que chegou na sua mesa e falou assim, Sérgio Santiago, aquela moça que tá sentada, ele falou que é pra você ir lá tirar ela para dançar. Eu falei, eu lembro. É. Pois é, fui eu que mandei falar com você para tirar eu para dançar. E eu não se arrependi não, que você não pisou nos meus pés. Eduviges, o nome dela, e ela gosta do nome. Eduviges, ela falou, meu nome é escrito Eduviges com W, viu, Sérgio Santiago? Tem gente que me chama de Ediviges. Falei, como é que você gosta? Ela falou, é o nome que der para falar, falando comigo, tá bom. Um abração para você,
2: quantas
0: viu, minha amiga?
2: Quantas horas, Sargento Pincel?
0: Nossa Senhora do Céu, que coisa, que amoeba, que coisa. 2:22 aqui na DIV 102.3 FM, a rádio da sua igreja.
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0: Ô, Angelita Borges, do bairro Planalto, como é que você tá? Tudo bem? Um abração para Lucineide Rocha, do bairro Jardim Primavera, em Ermida. Fica depois de Ermida, né, para nós que sai daqui para Ermida. Não, fica de cá, só, fica de cá. Antes de entrar em Ermida, fica à esquerda, não é isso? É lá que mora o Wesley Vieira, lá no Jardim Primavera. Eu falei assim, Sérgio Santiago, não conta que eu moro no Jardim Primavera, não. Meu fã-clube não me dá sossego. Pedras Vieira. Um abração para Rosa Gonçalves, no bairro São Judas.
1: Yeah.
0: E para Tânia Mara, bonito o nome, né? Tânia Mara, no bairro Santa Cruz, em Ermida. Né? Ó, tantão de gente lá do lado de Ermida, que é mais uma aqui, ó. Um abração para vocês, muito obrigado, viu? Um abraço para todos vocês aí. Nós perdemos uma grande pessoa lá de Ermida, né? Cara que foi vereador por, não sei, acho que uns 30 anos ele foi vereador. Foi embora recentemente, né, Raimundo? Você conheceu ele? Né? Era uma simpatia de pessoa para Paduano. Paduano, quando eu estava noivo com a Giovanni Santiago, teve um almoço de aniversário. Eu não sei se foi dele ou de alguém da família. Ele me intimou aí lá na festa de aniversário e falou assim, a Giovanni estava comigo, eu falei, pode levar essa mocinha doida também, menina bonitinha desse jeito, apaixonada com um homem feio que nem você. Você lembra, Giovanni Santiago? Aí nós foi. E a doida...
5: Bem feito.
0: A doida, mocinha doida, foi comigo e a mãe dos meus filhos. Ontem nós completamos 40 anos de casados. E ela ri, acha bom, gosta de contar. 40 anos, né, Benzinho? Que trem bom. Pois é, que trem bom. 2:24. Boa tarde.
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6: 2:28.
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5: Muito bem, camarada. Um ouvinte, né, ligou. Um ouvinte ligou pedindo para colocar. Hoje minha voz está danada, hein? Hoje minha voz é uma Bósnia, cuja capital é Sarajevo. Eu disse Bósnia, cuja capital é Sarajevo. Deixa eu chupar uma balinha aqui, ver se ainda tem mais uma. Minha voz foi... Tá danado. Muito bem. Agora são 2:29 aqui na DIB 102.3 FM. Deixa eu falar mais uma luzinha aqui. Hoje...
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5: Rapaz do céu. Recanto do Pantanal é coisa boa, absurdo demais da conta. Quero mandar aqui para Fernanda Cristina, do bairro Tietê, para Valdênia, do bairro Campina Verde, para Helena Freitas, do bairro Nossa Senhora da Conceição, e para Marcilene Furtado, do bairro Quintino. Um abração, muito obrigado pela sintonia a todos vocês, viu?

Você tá, né? Você tá com saudade da roça. Muito bem. Você vai gostar é dessa que tá aqui. A Tia Dora e seu pai tá aqui pra cantar pra você. Comedor de Jatubá? Sérgio Santiago. O Tia Dora e seu pai vai cantar uma música que você vai gostar. O Dono da Madrugada. Boa tarde.

0: Muito bem. Acabou? Esse é o Brasil, acabou. Acabou, então tá bom. Ô, Tânia Mara, do bairro Santa Cruz, em Ermida, um abração para você, minha querida. Muito obrigado por estar ouvindo a gente aí, ó. Né? A gente gosta de falar, eu acho muito bom quando a gente fala de uma pessoa e ela fala, tô te ouvindo de novo, tô aqui te ouvindo de novo, né, Maria Cristina? A Maria Cristina lá de Cláudio, Cidade de Carinho, ela também fala, daqui a pouquinho ela fala, Sérgio Santiago, lembrou de mim de novo, né? Ela mora parede e meia com a rádio lá de Cláudio. Mas ela ouve a nós, e nós acha é bom, né, senhor? Hoje, o Raimundo joga duas músicas aí, porque chegou o diretor aqui, esse aqui é o famoso faz tudo aqui da rádio, viu? O senhor Adriano Silva, ele vai achar o ninho da porca aqui agora, viu, senhor? Vamos nessa. 102,3. 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
0: Será?
4: 2h40.
0: Será que ainda dá para rodar mais duas aí? Um ouvinte que não falou o nome ligou aqui e pediu para a gente colocar o nome aqui em oração da Maria do Carmo Pires, do bairro Afonso Pena, dona Giovanni Santiago. Maria do Carmo Pires faz a gente lembrar aquela nossa amiga, né? que também morava no bairro Afonso Pena e se foi para Deus. Que Deus a tenha no bom lugar. Nós temos certeza que ela está no bom lugar, não é? Foi uma pessoa muito querida, uma pessoa muito amiga da família Santiago. Ela ficava, saía do bairro Afonso Pena, a Maria do Carmo, a essa que já se foi para Deus. Ela chegava cedinho lá em casa, tomava café, almoçava e ficava de papo. Ah, eu acho que vou esperar, eu gosto tanto da comida da Giovana de Santiago, eu acho que eu vou esperar, vou jantar, que não tem importância, não tem importância. Já se foi para Deus. Tenho certeza, as pessoas boas estão, Deus gosta de pessoas boas, não é? Quero mandar um abraço aqui para Dai Conrado. Ela mora em Carmo do Cajuru, no centro de Carmo do Cajuru. E ela foi meu ouvinte lá durante 2 anos que eu fiquei numa outra emissora lá e 15 anos que eu fiquei na Rádio Roberto Fonseca. Ela foi meu ouvinte, assim, impressionante, a Dai. Eu estou falando dela aqui, ó. Eu estou vendo ela, impressionante, né? São pessoas que se ligam no trabalho da gente, né? Um abração para a Luciene Ferreira, do bairro Santa Lúcia, para Maria Aparecida Paixão, do bairro Serra Verde, para Maria Isabel, do bairro Américo Silva, em Lagoa da Prata. Um abração para vocês, Lagoa da Prata. Um dia desses, meu amigo Almir, do Terra do Oeste Turismo, estava lá no centro de Lagoa da Prata e passou um áudio para mim, passou um áudio pelo WhatsApp, e ele ouvindo o programa, eu falando do Terra do Oeste Turismo, ele faz isso. Eu acho bom quando você faz isso, viu, Almir? Ele ouvindo o programa, quando eu falo do Terra do Oeste Turismo, ele passa um áudio. Serjão, estou ouvindo você falando do Terra do Oeste Turismo aqui, ó. Eu estava no centro de Lagoa da Prata e me ouvindo em alto e bom som, não é? Um abração para Dulce Almeida, no bairro Valquir Rezende, para Vera Lúcia Oliveira, no bairro Jardim das Oliveiras, para Marli Tavares, no bairro São Judas, e para Regina Teixeira, no bairro LP Pereira. Um abração para vocês, muito obrigado. Muito obrigado a todos que ficaram com a gente até agora. Vou deixar aqui sob o comando do Raimundo, que tem o negócio agora, com esse negócio de polícia, tem que deixar um tempinho bem maior, né, mano? Para correr atrás.
5: Casa de Caboclo, Seu Amor
0: Ainda
5: É Tudo.
0: Ah, Casa de Caboclo e Seu Amor Ainda É Tudo. O Raimundo falou que ainda dá para rodar, mas não sei não. Estou vendo o pacote que está ali para ele, ó. A coisa está brava para sua banda, viu, camarada? Ué, valeu, muitíssimo obrigado, viu, Raimundo? Valeu.
6: Nós, né?
0: É mesmo, cara. Pode ser duas, comedor de jatubá. Muito bem, agora faltando 16 minutos e meio para as 3. Boa tarde.

0: Ei.
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10: 12h55.
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9: Nós queremos agradecer a todos vocês que estiveram conosco de 5 às 7 da manhã e de 1 às 3 da tarde aqui na 102.3 FM. Agradecer principalmente a todos os parceiros que nos ajudam a ajudar os menos favorecidos. Nós não vamos citar nomes porque não são poucos, mas tenho a certeza que sem vocês não seria possível realizar a ação social Programa Sérgio Santiago. Tenho certeza que vocês estão sempre em nossos corações e em nossas orações, pois doar aos carentes também é uma maneira de rezar. Amém?
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9: Eu creio em Deus, Pai Todo-Poderoso, porque Deus é Criador do céu e da terra. Eu creio em Jesus Cristo, seu único Filho, porque Ele é o nosso Senhor, que foi concebido pelo poder do Espírito Santo.
0: Cristo nasceu da Virgem Maria. Cristo padeceu sob Pôncio Pilatos, foi crucificado, morto e sepultado. Cristo desceu à mansão dos mortos e ressuscitou ao terceiro dia. Cristo subiu ao céu e está sentado à direita de Deus, Pai Todo-Poderoso, de onde há de vir julgar os vivos e os mortos. Eu creio no Espírito Santo de Deus. Eu creio na Santa Igreja, onde nós nos reunimos para falar dos poderes do nosso Pai. Eu creio na comunhão dos santos. Eu creio na remissão dos pecados. Eu creio na ressurreição da carne e na vida eterna. Amém. Ó Pai nosso que estais no céu, santificado seja o vosso nome. Venha a nós o vosso reino e seja feita a vossa vontade, assim na terra como no céu. O pão nosso de cada dia dai-nos hoje. Senhor, perdoai as nossas ofensas, assim como nós perdoamos a quem nos tem ofendido. E não nos deixeis cair em tentação, mas livrai-nos de todo o mal. Amém. Ave Maria, cheia de graça, o Senhor é convosco. Bendita sois vós entre as mulheres, e bendito é o fruto do vosso ventre, Jesus. Santa Maria, Mãe de Deus, rogai por nós, pecadores, agora e na hora da nossa morte.

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4: 3 e 1. 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
11: Na presença das Santas Chagas de Jesus, convido você e sua família para este momento abençoado na nossa programação. Vamos juntos colocar nas Santas Chagas de Jesus o nosso pedido de oração, a nossa intenção. Prepare o seu ambiente de oração com as fotos, as roupas de família e, de modo particular, lembrando dos enfermos. Traga os nomes por quem vamos interceder e pedir cura e libertação de todos os sofrimentos e dores.
12: Olá, querido povo de Deus que me acompanha nessa hora da misericórdia, onde rezamos o Terço das Santas Chagas. Quero convidá-los a fixar o olhar em Jesus Eucarístico e pedirmos: Senhor, dai-nos mais amor e Eucaristia e desejo do céu. Rezemos. Em nome do Pai, e do Filho, e do Espírito Santo. Amém. Creio em Deus Pai Todo-Poderoso, Criador do céu e da terra, e em Jesus Cristo, seu único Filho, nosso Senhor, que foi concebido pelo poder do Espírito Santo, nasceu da Virgem Maria, padeceu sob Pôncio Pilatos, foi crucificado, morto e sepultado, desceu à mansão dos mortos, ressuscitou ao terceiro dia, subiu aos céus, está sentado à direita de Deus Pai Todo-Poderoso, de onde há de vir julgar os vivos e os mortos. Creio no Espírito Santo, na Santa Igreja Católica, na comunhão dos santos, na remissão dos pecados, na ressurreição da carne, na vida eterna. Amém. Ó Jesus, Divino Redentor, tende misericórdia de nós e do mundo inteiro. Deus Santo, Deus Forte, Deus Imortal, tende piedade de nós e do mundo inteiro. Graça, misericórdia, meu Jesus, nos perigos presentes, cobri-nos com vosso preciosíssimo sangue. Pai Eterno, tende misericórdia de nós, pelo sangue de Jesus Cristo, vosso Filho unigênito. Tende misericórdia de nós, vos suplicamos. Amém. Nesse primeiro mistério do Terço das Santas Chagas, contemplamos: Jesus se revela como caminho, verdade e vida. Como fruto desse mistério e dessa contemplação, peçamos por todas as famílias que estão desunidas, que possam, no perdão, no diálogo, fazer um processo de reencontro e paz. Eterno Pai, eu vos ofereço as santas chagas de nosso Senhor Jesus Cristo, para curar as de nossas almas.
13: Meu Jesus, perdão e misericórdia.
11: Pelos méritos de vossas santas chagas.
13: Meu Jesus, perdão e misericórdia.
11: Pelos méritos de vossas santas chagas.
13: Meu Jesus, perdão e misericórdia.
11: Pelos méritos de vossas santas chagas.
13: Meu Jesus, perdão e misericórdia.
11: Pelos méritos de vossas santas chagas.
13: Meu Jesus, perdão e misericórdia.
11: Pelos méritos de vossas santas chagas.
13: Meu Jesus, perdão e misericórdia.
11: Pelos méritos de vossas santas chagas.
13: Meu Jesus, perdão e misericórdia.
11: Pelos méritos de vossas santas chagas.
13: Meu Jesus, perdão e misericórdia.
11: Pelos méritos de vossas santas chagas.
13: Meu Jesus, perdão e misericórdia.
11: Pelos méritos de vossas santas chagas.
13: Meu Jesus, perdão e misericórdia.
11: Pelos méritos de vossas santas chagas.
12: Neste segundo mistério do texto das santas chagas, contemplamos Jesus cura o cego Bartimeu. Rezemos esta dezena, contemplando este milagre de Jesus, pedindo que o Senhor, ressuscitado, misericordioso, nas suas santas chagas, cure todos os que precisam de uma cura espiritual. Eterno Pai, eu vos ofereço as santas chagas de nosso Senhor Jesus Cristo, para curar as de nossas almas.
14: Meu Jesus, perdão e misericórdia.
11: Pelos méritos de vossas santas chagas.
14: Meu Jesus, perdão e misericórdia.
11: Pelos méritos de vossas santas chagas.
14: Meu Jesus, perdão e misericórdia.
11: Pelos méritos de vossas santas chagas.
14: Meu Jesus, perdão e misericórdia.
11: Pelos méritos de vossas santas chagas.
14: Meu Jesus, perdão e misericórdia.
11: Pelos méritos de vossas santas chagas.
14: Meu Jesus, perdão e misericórdia.
11: Pelos méritos de vossas santas chagas.
14: Meu Jesus, perdão e misericórdia.
11: Pelos méritos de vossas santas chagas.
14: Meu Jesus, perdão e misericórdia.
11: Pelos méritos de vossas santas chagas.
14: Meu Jesus, perdão e misericórdia.
11: Pelos méritos de vossas santas chagas.
14: Meu Jesus, perdão e misericórdia.
11: Pelos méritos de vossas santas chagas.
12: No terceiro mistério do texto das santas chagas, contemplamos Jesus se apresenta como tronco da videira. Rezemos este mistério, pedindo a Deus que nós, como seu rebanho, jamais nos apartemos deste tronco que é a seiva que nos dá vida, e de modo especial pelos jovens, para que não percam a fé. Eterno Pai, eu vos ofereço as santas chagas de nosso Senhor Jesus Cristo, para curar as de nossas almas.
15: Meu Jesus, perdão e misericórdia.
11: Pelos méritos de vossas santas chagas.
15: Meu Jesus, perdão e misericórdia.
11: Pelos méritos de vossas santas chagas.
15: Meu Jesus, perdão e misericórdia.
11: Pelos méritos de vossas santas chagas.
15: Meu Jesus, perdão e misericórdia.
11: Pelos méritos de vossas santas chagas.
15: Meu Jesus, perdão e misericórdia.
11: Pelos méritos de vossas santas chagas.
15: Meu Jesus, perdão e misericórdia.
11: Pelos méritos de vossas santas chagas.
15: Meu Jesus, perdão e misericórdia.
11: Pelos méritos de vossas santas chagas.
15: Meu Jesus, perdão e misericórdia.
11: Pelos méritos de vossas santas chagas.
15: Meu Jesus, perdão e misericórdia.
11: Pelos méritos de vossas santas chagas.
15: Meu Jesus, perdão e misericórdia.
11: Pelos méritos de vossas santas chagas.
12: No quarto mistério do texto das santas chagas, contemplamos o encontro de Jesus com Zaqueu. Como fruto deste mistério e contemplação, rezemos por todos aqueles que estão desanimados, sem força, para que possam ter atitudes de um encontro com o Senhor, dispostos a uma vida nova. Rezemos. Eterno Pai, eu vos ofereço as santas chagas de nosso Senhor Jesus Cristo, para curar as de nossas almas.
16: Meu Jesus, perdão e misericórdia.
11: Pelos méritos de vossas santas chagas.
16: Meu Jesus, perdão e misericórdia.
11: Pelos méritos de vossas santas chagas.
16: Meu Jesus, perdão e misericórdia.
11: Pelos méritos de vossas santas chagas.
16: Meu Jesus, perdão e misericórdia.
11: Pelos méritos de vossas santas chagas.
16: Meu Jesus, perdão e misericórdia.
11: Pelos méritos de vossas santas chagas.
16: Meu Jesus, perdão e misericórdia.
11: Pelos méritos de vossas santas chagas.
16: Meu Jesus, perdão e misericórdia.
11: Pelos méritos de vossas santas chagas.
16: Meu Jesus, perdão e misericórdia.
11: Pelos méritos de vossas santas chagas.
16: Meu Jesus, perdão e misericórdia.
11: Pelos méritos de vossas santas chagas.
16: Meu Jesus, perdão e misericórdia.
11: Pelos méritos de vossas santas chagas.
12: No quinto mistério do Terço das Santas Chagas, contemplamos Jesus que anda sobre as águas. Como fruto deste mistério, vamos juntos pedir que, como Pedro, tenhamos a coragem e a fé para dar, nem que seja um passo, nas águas revoltas da vida. O Senhor está conosco.
17: Jejuou 40 dias e 40 noites.
12: Rezemos juntos. Eterno Pai, eu vos ofereço as santas chagas de nosso Senhor Jesus Cristo, para curar as de nossas almas.
18: Meu Jesus, perdão e misericórdia.
11: Pelos méritos de vossas santas chagas.
18: Meu Jesus, perdão e misericórdia.
11: Pelos méritos de vossas santas chagas.
18: Meu Jesus, perdão e misericórdia.
11: Pelos méritos de vossas santas chagas.
18: Meu Jesus, perdão e misericórdia.
11: Pelos méritos de vossas santas chagas.
18: Meu Jesus, perdão e misericórdia.
11: Pelos méritos de vossas santas chagas.
18: Meu Jesus, perdão e misericórdia.
11: Pelos méritos de vossas santas chagas.
18: Meu Jesus, perdão e misericórdia.
11: Pelos méritos de vossas santas chagas.
18: Meu Jesus, perdão e misericórdia.
11: Pelos méritos de vossas santas chagas.
18: Meu Jesus, perdão e misericórdia.
11: Pelos méritos de vossas santas chagas.
18: Meu Jesus, perdão e misericórdia.
11: Pelos méritos de vossas santas chagas.
12: Rezemos três vezes. Eterno Pai, eu vos ofereço as santas chagas de nosso Senhor Jesus Cristo, para curar as de nossas almas. Eterno Pai, eu vos ofereço as santas chagas de nosso Senhor Jesus Cristo, para curar as de nossas almas. Eterno Pai, eu vos ofereço as santas chagas de nosso Senhor Jesus Cristo, para curar as de nossas almas. Amém. Queridos filhos e filhas, tendo rezado o terço das santas chagas, vamos agora fazer a oração de todos os dias, que é a novena das santas chagas de nosso Senhor Jesus Cristo. Rezemos. Por suas santas chagas, suas chagas gloriosas, o Cristo Senhor me proteja e me guarde. Senhor Jesus, foste levado na cruz para que por vossas santas chagas sejam curadas as de nossas almas. Eu vos louvo e agradeço pelo vosso ato redentor. Carregaste em vosso próprio corpo os meus pecados e de toda a humanidade. Nas vossas santas chagas, coloco minhas intenções, minhas preocupações, ansiedades e angústias, minhas enfermidades físicas e psíquicas, meus sofrimentos, dores, alegrias e necessidades. Em vossas santas chagas, Senhor, coloco minha família. Envolvei, Senhor, a mim e meus familiares, protegendo-nos do mal. Coloque a sua intenção. Senhor, ao mostrar vossas santas chagas gloriosas a Tomé e o mandando tocar em vosso lado aberto, o curaste da incredulidade. Eu vos peço, Senhor, permita-me refugiar em vossas santas chagas e, por mérito desses sinais de vosso amor, curai a minha falta de fé. Ó Jesus, pelos méritos de vossa paixão, morte e ressurreição, Dai-me a graça de viver os frutos da nossa redenção. Amém. Fique conosco, depois do intervalo, vamos refletir, escutar e rezar o Evangelho do dia.

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2: Olá, boa tarde para você ligadinho aqui no Diocese Informa. No dia 7 de setembro, às 4 da tarde, está prevista uma missa solene do Jubileu de Diamante do Carmelo Imaculada Conceição, instalado ali no bairro Niterói, em Divinópolis. Lembrando, né, gente, que esse jubileu, ele é bastante esperado pela nossa diocese, dada a importância que ele tem para o nosso território diocesano, inclusive importância vocacional. O nosso bispo, Dom Giovanni, respondeu essa pergunta. Eu perguntei a ele: Dom Giovanni, qual a importância do Carmelo para Divinópolis? Vamos ouvir.
3: O Carmelo Imaculada Conceição em Divinópolis, ele ocupa um lugar muito importante na história da nossa igreja particular. Está intimamente ligado à nossa caminhada pastoral e evangelizadora. O Carmelo é, antes de tudo, um lugar de oração. E assim, aquele espaço se transforma para nós num verdadeiro sinal de esperança. A oração é um lugar de esperança. Quando ninguém nos ouve, Deus nos escuta, Deus nos acolhe. Portanto, a comunidade do Carmelo nos recorda esta grande verdade, a oração enquanto lugar de esperança. Mas a oração, a comunhão com Deus, nos projeta também para a vida missionária da igreja. Portanto, o Carmelo de nossa diocese é também uma recordação perene de que somos chamados a ser uma igreja missionária em saída. A oração fecunda a nossa missão. Não por acaso Santa Teresinha do Menino Jesus foi proclamada padroeira das missões. Mesmo vivendo na sua cela, num Carmelo, vivendo a vida contemplativa, ela se projetava para aqueles que estavam precisando do anúncio do Evangelho. Portanto, o Carmelo é também um lugar onde podemos fazer a experiência da missão, do ser para o outro. Além do mais, o Carmelo é um sacramento da solidariedade. Quem reza nunca está sozinho, quem reza está na presença de Deus. Quem reza se une também a tantos irmãos e irmãs que estão sofrendo. Santa Teresa d'Ávila, carmelita, ela mesma dizia: quem reza nunca está só. A oração é sempre um ato solidário. Portanto, o nosso Carmelo é uma invocação perene da solidariedade de Deus com o seu povo. E assim, todos nós, irmanados, unidos, somos convidados a viver a oração, a missão e a solidariedade.
2: Então, só reforçando o convite, 7 de setembro, 4 da tarde, missa solene do Jubileu de Diamante do Carmelo Imaculada Conceição em Divinópolis. Quer ver um pouco mais sobre a história do Carmelo? Quando houve a instalação oficial, quem era o bispo da época? Você pode ler tudinho lá no nosso site, diocesedivinopolis.org.br. Eu volto mais tarde com outras notícias para você.
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4: Para rezar conosco, boa tarde.
5: Boa tarde.
4: Quem está falando?
5: É Maria do Carmo de Mauá.
4: Oi, dona Maria do Carmo. Por gentileza, coloque suas intenções.
6: 3:20. 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
3: 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Agora, com a Bíblia na mão, ficamos com o Padre Reginaldo Manzotti em palavras de salvação.

0: Filhos queridos, povo amado de Deus, obrigado a você que rezou comigo o terço das Santas Chagas. Padre, qual o número para rezar? O mesmo número que você liga de manhã para tentar falar comigo, é 0 operadora 41-3221-6070. Você liga, participa. Padre, se eu não conseguir participar, você deixa seus pedidos de oração e serão levados no altar do Senhor. Filhos amados, estamos no mês da Bíblia, por isso nosso destaque todo especial à palavra de Deus. Você já tirou do armário, né? Já limpou a teia de aranha, já tirou o pó, né? E faça dela sua cartilha constante. Toda quinta-feira nós valorizamos a Eucaristia, fonte de graças, fonte de luz. Filhos queridos, escute também o que foi deixado como testemunho de vida.
1: Padre, quando eu comecei a escutar o seu programa, eu estava afastada da igreja muito tempo, muitos anos. Então, padre, eu comecei a ouvir o seu programa um dia e eu falei assim, esse padre vai falar o quê? Que ele não sabe de falar nada. Aí comecei, no outro dia eu fui escutar...
0: Para aí, sacristão, pode parar. Gostei dela. Que esse padre vai falar? Não vai falar é nada. Gostei, viu, filho de Deus? Solta de novo, presta atenção, povo de Deus.
1: Padre, quando eu comecei a escutar o seu programa, eu estava afastado da igreja muito tempo, muitos anos. Então, padre, eu comecei a ouvir o seu programa um dia e eu falei assim, que esse padre vai falar? Vai falar o quê? Que ele não sabe de falar nada. Aí comecei, no outro dia eu fui escutar o senhor falando assim, ei filha, você já foi a conversar com o seu padre? Eu ficava falando, e todo dia o senhor repetia a mesma palavra. Filha, vai falar com o seu padre da sua paróquia? Então, padre, eu saí, um dia eu falei assim, agora eu vou. Cheguei lá, perguntei para a secretária da igreja Santa Luzia, perguntei para ela assim, moço, o padre tá aí? Ela disse, não, só amanhã. Eu disse, então amanhã eu volto. Então, padre, eu voltei lá na igreja no outro dia. Quando cheguei lá, falei com o padre. Ele me perguntou se eu tinha feito primeiro Eucaristia. Eu disse, não. Aí ele falou pra mim que eu ia fazer primeiro Eucaristia. Então, muitos anos de catequese, nunca tinha feito a primeira Eucaristia. Fiz a primeira Eucaristia e de lá pra cá só recebi bênçãos.
0: Oh, padre, meu Deus.
1: Só tenho a agradecer pelo que o senhor fez na minha vida e faz todo dia.
0: Amém.
1: E toca o sino, sacristão.
0: Aí, filha, louvado seja Deus. E é exatamente o que a obra evangelizar quer ser. Transformadora de vidas. E aproximar as pessoas de Deus. É uma benfeitora nacional e quer, sem dúvida, que as pessoas voltem para casa, voltem para Deus. E que coisa mais linda, essa mulher, depois de tanta idade, receber a Eucaristia. Deus seja louvado, filha. Bíblia aberta, cartilha de...

O Senhor esteja convosco, Ele está no meio de nós. Proclamação do Evangelho de Jesus Cristo segundo São Lucas. Glória a vós, Senhor. Estando Jesus um dia à margem do lago de Genesaré, viu duas barcas paradas. Subiu numa delas, que era de Simão, e pediu que a afastasse um pouco da terra. Da barca, começou a ensinar o povo. Quando acabou de falar, disse a Simão: ide para o meio do lago, jogai a rede para pescar. Simão respondeu: mestre, trabalhamos a noite inteira, nada apanhamos, mas por causa da tua palavra lançarei a rede. Feito isso, apanharam peixe em tamanha quantidade que a rede se lhe rompia. Vendo aquilo, Simão caiu aos pés de Jesus e exclamou: afasta-te de mim, Senhor, porque sou um pecador. Então Jesus disse a Simão: não temas, daqui em diante serás pescador de homens. E atracando a barca, deixaram tudo e o seguiram. Palavra da salvação, glória a vós, Senhor. Filhos queridos, se escutou que Simão também investiu na pesca a noite inteira e não conseguiu nada. Mas tem uma frase ali: por causa da tua palavra, eu vou lançar de novo a rede. Não desista. Está escutando? Porque o Senhor diz hoje, dia 3 de setembro, vá em frente, tente de novo, lance a rede do amor, aprofunde na pesca, aprofunde no perdão, lance a rede e vai na profundidade da reconciliação pela palavra de Deus, pela ordem de Jesus, pelo mandato do Senhor,

Por vontade própria, Pedro não lançaria de novo a rede. E talvez você que está me ouvindo não tenha vontade de tentar de novo. Não por força própria, mas por ordem de Jesus. Vai de novo. Avance, insista, continue. Senhor Deus, pelo poder da tua Santa Cruz, pela cruz salvadora, abençoai a água, a roupa dos enfermos e principalmente os casais que estão passando por provações. Abençoai os casais que sentem que está tudo acabando. A bênção de Deus recaia sobre todos. Na sua infinita misericórdia, Pai, Filho e Espírito Santo. Amém.

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5: 3:36.
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Queridos ouvintes da Rádio Divinópolis FM, que a paz de Jesus e o amor de Nossa Senhora estejam com cada um de vocês. Estamos vivendo este precioso momento de oração. Iniciamos rezando juntamente com o Padre Reginaldo Manzotti o Terço da Misericórdia, suplicando a infinita misericórdia de Deus sobre a nossa vida, nossas famílias e sobre o mundo inteiro. Agora, vamos nos preparar para a consagração à Nossa Senhora Aparecida. É um momento muito especial, em que nos colocamos nos braços da Mãe de Deus, confiando a ela tudo o que trazemos no coração. Nossas famílias, nossos trabalhos, nossas alegrias, preocupações, intenções particulares, nossos enfermos e todas as pessoas que nos confiaram as suas orações. Consagra.

Todos os domingos, Dona Lúcia fazia o almoço para a família. Era uma tradição antiga. Acordava cedo, preparava a comida preferida de cada filho, fazia sobremesa e deixava a mesa pronta. Os filhos chegavam, conversavam, comiam, riam, iam embora. E ela ficava. Durante anos, ninguém perguntava quanto trabalho dava preparar tudo. Ninguém percebia que ela passava a manhã inteira na cozinha enquanto os outros ainda dormiam. Às vezes, agradeciam. Muitas vezes, nem isso. Até que um domingo, cansada, Dona Lúcia decidiu não fazer o almoço. Quando os filhos chegaram, encontraram a casa silenciosa. "Mãe, não tem almoço?" Ela respondeu: "Hoje não. Hoje eu estou cansada." Eles estranharam, mas acabaram pedindo comida e o domingo continuou. Na semana seguinte, Dona Lúcia precisou ser internada. Quando os filhos chegaram ao hospital, encontraram a mãe dormindo. Sobre a mesa do quarto havia um pequeno caderno. Um deles abriu. Ali estavam anotadas durante anos as comidas preferidas de cada filho, o prato que cada um gostava, a sobremesa que outro pedia, o jeito que cada um preferia o café. Eles ficaram em silêncio. A mãe havia passado anos prestando atenção em detalhes que ninguém havia percebido. E então um dos filhos começou a chorar, não porque finalmente tivesse descoberto o que a mãe cozinhava, mas porque percebeu que durante todos aqueles anos, ninguém havia amado sua família nos detalhes como a mãe, enquanto eles estavam ocupados demais para perceber estes simples gestos. E talvez seja isso que aconteça conosco. Muitas vezes só percebemos o tamanho de uma presença quando ela deixa de estar ali.

Queridos irmãos e irmãs, a vida tem uma maneira muito curiosa de nos ensinar que nem sempre aquilo que oferecemos será reconhecido na mesma medida que entregamos. Nós vivemos em uma época em que somos muito estimulados a buscar reconhecimento, aprovação, elogios, validação. Queremos que as pessoas percebam nosso esforço, reconheçam nossa presença, agradeçam aquilo que fizemos e entendam o quanto algumas coisas nos custaram. E quando isso não acontece, podemos começar a acreditar que aquilo que fizemos não teve importância. Mas uma coisa não tem necessariamente relação com a outra. Alguém não reconhecer o que você fez não significa que aquilo não teve valor. Talvez uma das maiores dores da vida seja fazer muito por alguém e perceber que essa pessoa parece não enxergar. Você se preocupa, você está sempre presente, você ajuda, você escuta, você abre mão de coisas, você oferece tempo, você dá conselhos, segura a mão, permanece nos momentos difíceis e mesmo assim talvez a outra pessoa não perceba nada disso. E existe uma vontade muito humana de dizer: depois de tudo que eu fiz por você, você não consegue me reconhecer? Só que quando colocamos toda a nossa paz na resposta do outro, entregamos a ele o poder de decidir se aquilo que fizemos valeu a pena. E ninguém deveria ter esse poder sobre nós. Porque você sabe quanto custou levantar naquele dia, você sabe quantas vezes precisou vencer o próprio cansaço para estar presente, você sabe as renúncias que fez, as preocupações que carregou em silêncio, as vezes que sorriu para alguém enquanto por dentro estava exausto. O outro pode não saber, o outro pode não perceber, pode até interpretar de uma maneira errada, mas isso não apaga a verdade daquilo que você viveu. Existe uma diferença entre não ser reconhecido e não ter valor. São coisas completamente diferentes. Talvez você esteja vivendo isso em algum relacionamento. Talvez você tenha feito tudo o que podia e ainda assim a pessoa só consiga enxergar aquilo que você não fez. Talvez no trabalho você esteja cansado porque se dedica, resolve problemas, assume responsabilidades e no final parece que ninguém percebe. Talvez dentro da sua própria família você sinta que cuida de todo mundo, mas ninguém pergunta como você está. Talvez você seja aquela pessoa que está sempre disponível para os outros e quando chega a sua vez de precisar, percebe que quase ninguém aparece. E isso machuca. Mas não permita que essa dor transforme você em alguém que você não é. Porque existe um perigo muito grande quando somos feridos pela ingratidão. Começamos a fazer o bem com menos vontade, não porque deixamos de acreditar nele, mas porque estamos tentando nos proteger. Começamos a pensar: da próxima vez eu não vou ajudar, da próxima vez eu não vou me envolver, da próxima vez vou pensar primeiro em mim. E aos poucos uma experiência ruim começa a determinar a maneira como tratamos todas as pessoas. É claro que precisamos aprender com as nossas experiências, precisamos colocar limites, precisamos saber quando dizer não, precisamos reconhecer quando alguém está abusando da nossa disponibilidade. Bondade não significa ausência de limites e amor próprio também é saber até onde podemos ir. Mas colocar limites é diferente de deixar de ser bom. Você não precisa se tornar frio porque alguém foi frio com você. Não precisa se tornar indiferente porque alguém não se importou. Não precisa deixar de ajudar porque alguém não agradeceu. Não precisa diminuir aquilo que existe de bonito em você para se proteger da incapacidade de alguém de reconhecer isso. Faça o seu melhor porque o melhor fala de você. Talvez ninguém veja o esforço
por trás de alguma coisa que você fez. Talvez ninguém saiba que para estar ali você precisou vencer uma batalha interior. Talvez ninguém saiba que aquele sorriso custou lágrimas, que aquela disponibilidade aconteceu mesmo quando você estava cansado, que aquela ajuda exigiu de você mais do que parecia. Mas você sabe, e se você tem fé, Deus também sabe. Há coisas que permanecem invisíveis aos olhos das pessoas, mas nunca são invisíveis para Deus. Existe uma fidelidade silenciosa que não recebe aplausos, um amor que não aparece nas fotografias, uma entrega que ninguém publica, uma oração que ninguém sabe que foi feita. E talvez sejam justamente essas coisas silenciosas que revelem quem realmente somos. Por isso, não viva tentando provar o seu valor. Quem precisa constantemente ser reconhecido acaba vivendo em função dos olhares dos outros. E os olhares dos outros são instáveis. Hoje alguém elogia, amanhã critica, hoje alguém agradece, amanhã esquece. Hoje alguém conhece a sua importância, amanhã pode agir como se você nunca tivesse feito nada. Se a sua identidade depender disso, você nunca terá paz. Aprenda a fazer o bem sem precisar de plateia. Aprenda a trabalhar bem mesmo quando ninguém está fiscalizando. Aprenda a cuidar mesmo quando ninguém percebe. Aprenda a amar sem transformar cada gesto em uma dívida que o outro precisa pagar com reconhecimento. Isso não significa aceitar, significa fazer as coisas certas pelas razões certas. Porque no fim, talvez a pergunta mais importante não seja quantas pessoas reconheceram o que eu fiz, mas talvez seja: eu fui fiel ao que acredito? Eu fui justo? Eu fui verdadeiro? Eu fiz o que estava ao meu alcance? Eu amei como eu pude? Eu dei o meu melhor? Se a resposta for sim, então não permita que a ausência de um obrigado roube de você a paz. Talvez algumas pessoas só percebam o que você fez muitos anos depois. Talvez algumas pessoas só compreendam sua importância quando você já não estiver por perto. Talvez algumas nem nunca possam compreender. E você precisa aceitar que não está sob o seu controle ser compreendido por todos. O que está sob o seu controle é a pessoa que você decide ser. Por isso, onde você estiver, faça o seu melhor. Se estiver em uma família que não reconhece tudo o que você faz, continue sendo aquilo que você pode ser sem deixar de cuidar de si. Se estiver em um trabalho onde o seu esforço passa desapercebido, continue fazendo com excelência, mas não permita que isso determine o seu valor. Se estiver em uma amizade em que você sente que entrega mais do que recebe, tenha coragem de conversar, de colocar limites, de conversar e, se necessário, seguir em frente. Se estiver amando alguém que não reconhece o seu amor, não transforme esse amor em uma prisão. O seu melhor não precisa ser uma tentativa de convencer alguém a ficar. O seu melhor precisa ser uma expressão de quem você é. E talvez

seja isso que a história de Dona Lúcia nos ensina. Durante anos, ela não precisou de grandes discursos para demonstrar amor. Ela fazia pequenas coisas. Ela preparava pratos, ela guardava detalhes, ela lembrava preferências, cuidava sem fazer barulho. E talvez, enquanto ela fazia tudo isso, os filhos estivessem ocupados demais para perceber. Mas o fato de eles não perceberem não fez com que ela tivesse amado menos. Essa é uma grande lição para nós. Não deixe que a falta de reconhecimento dos outros decidir quanto amor você ainda tem para oferecer. Continue fazendo bem, mas faça com liberdade. Continue cuidando, mas cuide também de você. Continue amando, mas não se abandone para ser amado. Continue servindo, mas não permita que ninguém transforme a sua bondade em obrigação. E quando você fizer tudo aquilo que podia fazer, entregue. Não fique cobrando mentalmente o reconhecimento que nunca veio. Não passe anos esperando que alguém finalmente perceba. Não transforme uma boa ação em uma ferida permanente porque a pessoa não respondeu como você imaginava. Você fez, você entregou, você esteve lá e agora pode seguir. Porque talvez a verdadeira maturidade seja conseguir olhar para uma história que não terminou como gostaríamos e ainda assim dizer: eu fiz a minha parte. Nem todo mundo vai agradecer, nem todo mundo vai perceber, nem todo mundo vai entender, mas isso não precisa mudar quem você escolheu ser. Faça o seu melhor, não para ser visto, não para receber aplausos, não para provar que você é bom, faça porque você sabe que vale a pena viver assim. E talvez um dia, quando você nem estiver mais esperando, alguém se lembre do pequeno gesto seu, de uma palavra, de uma presença, de uma ajuda, de um cuidado que você já havia esquecido. E então você vai perceber que algumas sementes florescem muito depois de serem sido plantadas. Mas mesmo que você nunca veja a flor, continue plantando, porque o bem que você faz não perde o valor só porque alguém bateu palmas. E talvez essa seja uma das formas mais bonitas de liberdade: fazer o bem, entregar o melhor de si e conseguir descansar o coração sabendo que o seu valor nunca esteve nas mãos de quem soube ou quem não soube reconhecer

Queridos irmãos e irmãs em Cristo, invoquemos o Senhor nosso Deus para que se digne abençoar esta água que você traz consigo. Ela nos recorda o nosso batismo, pelo qual fomos feitos filhos e filhas de Deus, e será para nós sinal da bênção, da proteção e da presença do Senhor em nossos lares. O Senhor esteja convosco, Ele está no meio de nós. Deus eterno e todo-poderoso, quisestes que pela água, fonte da vida e princípio de purificação, nossas almas fossem renovadas e recebessem a esperança da vida eterna. Abençoai esta água que agora vos apresentamos, que ela seja sinal da vossa graça e da vossa proteção. Livrai-nos de todo o mal, fortalecei a nossa fé e concedei-nos a alegria de caminhar sempre em vossa presença, com o coração purificado e aberto à vossa vontade. Por Cristo nosso Senhor. Amém. Caros ouvintes, neste instante consagremos mais uma vez a nossa vida ao Senhor pelas mãos de Nossa Senhora Aparecida. Entreguemos a ela nossa família, o nosso trabalho, nossas preocupações, nossos sonhos e nossos projetos. Coloquemos também em seu coração materno todos os enfermos, aqueles que sofrem, os que estão desanimados e todas as pessoas que nos pediram orações. Ó Maria Santíssima, pelos méritos de nosso Senhor Jesus Cristo,

vossa querida imagem de Aparecida, espalhais inúmeros benefícios sobre todo o Brasil. Eu, embora indigno de pertencer ao número dos vossos filhos e filhas, mas cheio do desejo de participar dos benefícios de vossa misericórdia, prostrado a vossos pés, consagro-vos o meu entendimento, para que sempre pense no amor que mereceis. Consagro-vos a minha língua, para que sempre vos louve e propague a vossa devoção. Consagro-vos o meu coração, para que depois de Deus vos ame sobre todas as coisas. Recebei-me, ó Rainha incomparável, vós que o Cristo crucificado deu-nos por mãe. No ditoso número de vossos filhos e filhas, acolhi-me debaixo de vossa proteção, socorri-me em todas as minhas necessidades espirituais e temporais, e sobretudo na hora de minha morte. Abençoai-me, ó celestial cooperadora, e com vossa poderosa intercessão, fortalecei-me em minha fraqueza, a fim de que, servindo-vos fielmente nesta vida, possa louvar-vos, amar-vos e dar-vos graças no céu por toda a eternidade. Assim seja. Amém. Que Nossa Senhora Aparecida interceda por cada um de nós e nos conduza sempre mais para perto do seu Filho, Jesus Cristo. O Senhor esteja convosco. Ele está no meio de nós. Por intercessão de Nossa Senhora Aparecida, São Bento, São Miguel Arcanjo, abençoe-vos Deus Todo-Poderoso, Pai e Filho e Espírito Santo. Amém.

0: Deus.
1: Queridos irmãos e irmãs, muito obrigado pela presença nesta prece, neste momento. Sempre precisamos recordar: rezar resolve. Entregar e consagrar nas mãos de Deus sempre os nossos sonhos, nossos projetos, aqueles que amamos. Que Deus abençoe você, tenha uma excelente tarde. Continuemos em oração uns pelos outros. O Senhor esteja convosco, Ele está no meio de nós. Abençoe-vos Deus Todo-Poderoso, Pai e Filho e Espírito Santo.

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15: 4 e 5. 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

Muito boa tarde, Divinópolis. Boa tarde, Centro-Oeste de Minas. Alô, você ligado aí na Divinópolis FM, você homem do campo, alô, você da cidade, vocês do comércio, vocês motoristas de táxi, de vans, caminhão e de ônibus, muito obrigado pela carona e de Uber, né? Hoje é quinta-feira, dia 3 de setembro do ano 2026. Vamos juntos até as 17 horas com a marca do tempo. Da 17 às 19 teremos sertanejo clássico, tá, gente? Nosso WhatsApp é 999960720. Vamos fazer a brincadeira de quatro moças lindas, né? Moças realmente boas demais, né? Primeiro, pra você votar aí, número um é Bad Boys Bruce. É aquele cantor de Michelle, aquele grupo, né? Mas a música aí também é linda.

0: A segunda, My Baker, é Boney M. A terceira, Kung Fu Fight. Everybody, ótimo, Kung Fu Fight, boa. Pitanga era bom, mas essa música, um Jardão do Garanê, né? A turma do Xumbreca, né? o Juninho, o Xumbreca. O Tulinho Pula Pula dançava até bem, né? É, o Quito Bom, o Bartu, o Tuca, era da MX, né? Só então, gente boa. A 4, Love Me Do. Quem gosta é o Zé Raimundo do clube, né? Inclusive dei carona pra ele hoje, né, Zé Raimundo? Você vota pra mim? 1, 2, 3, 4 ou 5, tá? Pra votar. Qual que estou mais? Bad Boys Blue, Boney M, Carl Douglas ou Beatles? Rabá. Olha a Neuza lá em Itaúna. Tá ligada, né, Neuza? Obrigado, viu? É que é a número 1. A Cleusa do bairro Itaí, que é a 2. A Sueli aqui do centro, que é a 3. A Elisa, que mora em Itaúna, tá ligada. Que beleza, né, Elisa? Ela quer a 2. O Cláudio Afonso Pena, que é a primeira. É de roda com o Cufai pra mim? Rodo, claro. Que é a... Da onde? Ah, lá do Interlago. Inês. Tem Inês do Bom Pastor também, né? Compadre Cardoso também tá ligado hoje, compadre? Me fala aí. Compadre Cardoso é sempre ligadinho, né? Tem que comprar um WhatsApp pra você, compadre. Deixa eu mandar mensagem, compadre Cardoso. Não só você, como a Ilma do Planalto também. Comprar um WhatsApp. Manda comprar um WhatsApp pra eles, né? Ai, ai. Um WhatsApp ajuda. Geraldo Gonçalves tá ligado, né, Geraldo? É a segunda. O Janderson, Jandão, tá ligado lá no São Roque, é a número 3. Velho Jandão. Como gosta daquele que passarinho no bebe, né? Diz que o Jandão garra quando garra lá no passarinho no bebe. Ele e o pé inchado, os dois, né, compadre? Cida Fernandes também tá ligado. Cida, se tiver essa música, eu rodo pra você aqui, viu? Depois das 5, tá? O Jandão garra na... Acho que não bebe, né? Bebe. Compadre Jandão não é muito de beber, não, né? Acho que... Ai, ai, esse é danado, compadre. Deixa eu ver quem tá aqui também no WhatsApp. Vamos dar uma olhadinha aqui no áudio. A Sônia. Edinho, ô, João.
1: Boa tarde, bom programa pra você, Edinho.
0: Opa, é o João.
1: Mas a Sônia vai ficar com a 3, viu?
0: Compadre
1: boa
0: João.
1: Tarde, bom programa pra nós.
0: É, compadre João, compadre Sônia, tá ligadinho lá no... Qual o bairro? Você não põe o bairro, né? É, também tá ligadinho aqui o Hélio. O Hélio tá com rádio ligado, né?
2: Nova Holanda.
0: Nova Holanda é perto da quadra do Júlio Fazendeiro, né? Deixa eu começar com essa aqui, é boa, né? Essa primeira aqui, ó. Essa música rodou muito. Diz que o Jandão dançava, que era beleza. Um pé pra frente, outro pra trás, a noite inteira, né, Jandão? Diz que era bom pra dançar, viu? É.
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2: 4:15.
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14: 4 e 19.
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16: Olha a hora, gente. Agora 16h20. Boa tarde. Alessandra Fazendeiro, tá ligado? Batata e o Batatinha. Diz que o Batata é bom. Dá acesso à música, Alessandra.

Deixa eu atender aqui. Ah, deixa eu mandar um abraço, tá ligadinho, nossos clientes da rádio. O Vandinho da JW dançava essa música, vem cá, beleza, irmão Dinei, né? Também lá a Patrícia, Jéssica, a gente. O Maurício também, da Casa da Limpeza, dança bem demais, viu? Esse é bom. Doutor Cláudio da Noivis também, aí eu vi, disse que é bom pra dançar, né? Só gente boa. Alô, Zé Raimundo. Zé Raimundo gosta de Beatles, né? Zé Raimundo gosta dos Beatles, né, compadre? Vou rodar pra você agora, viu? 16:21. Geluí também, tá ligadinho? Boa tarde, compadre Geluí. Cida, Fernando, lê a mensagem, escuta a mensagem aí, Cida.

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2: 4h23.
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2: 4h26.
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13: Olha, olha, gente, agora 16:26, hora certinha aqui na Divinópolis FM. Pois é, o ano já tá acabando, hein, senhor? Jesus amado, Gislaine Silva acordou, Margarida lá. Margarida acordou, Gislaine Silva costureira. Não, vamos atender aqui o Boni M. Gerardão tá ligado já. Pitanga também, Guado Pitanga. Demir Manuel Valinha, Tânia, o Marca Pereira, Gendona ali, o Hélio, o Wes, Pavão do Cacoco. Também o Marcinho, o Bruno da Mecânica. Tá ligado, né, Marcinho? Esse Marcinho dança bem, né, Bruno? Isso aqui é bom pra dançar. Agora são 16, gente, seu compadre Walter também dança bem, viu, viu, Gerardão? Compadre Walter, que é bom pra dançar, viu? Essa música dançou muito, ó.
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13: Boney
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0: 34 e 34.
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2: Quatro e trinta e sete.
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4: Legal, música boa, hein? 16:38, boa tarde. Deixa eu atender aqui a música do Nenhum de Nós, pro Cláudio, pediu, né, Cláudio, do Porto Velho? Também a menina Veneno, pra... A Gislaine gosta muito dessa música, dançou muito essa música, né, Gislaine? A Leila também era da Cultura e Sabor, dançou muito essa música da Menina Veneno.
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4: Na época do Salãozinho de São José.
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4: Também a comadre Alessandra lá da Fazendeira, isso que é boa pra dançar, né, comadre? Comadre Alessandra, esposa do amigo Batata, mãe do Batatinha. Saudade do Batatinha, não me lembro, não vejo Batatinha, né? É, saudade, né, Gislaine de Silva? Tá aí chegando aí, música bonita. Ó, essa aqui é a cara do Salãozinho, essa aqui é a cara de São José. Tem nem que pouco tirar, né? É muita saudade.

0: Ei, saudade. Adriana do Belvedere, tá ligado também, Adriana. Ela é aquela amiga dela que não vai lá sempre lá, na, né, dançar. O Matica também sumiu, né? É, com a Matica, amiga da Adriana.
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12: 4h48,
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14: É, agora são 16h49, hora certinho. Uma boa tarde, hein? Alô, Carlinho do Lavador, mandar uma música pra você agora. Alô, Carlinho, daqui a pouquinho da Tina Charles, viu? Você gosta muito? Zoião também tá ligado lá, né? Com o padre Zoião, gente boa. Quem tá ligadinho também é o Dinho, da Decorale, né? O Vicente também, da MG Net, sempre ligadinho. O Vicente dança bem, né? É... Petrônio Costa também, ligadinho, obrigado, Petrônio. Também tá ligadinho. Ah, passei na porta do Pique hoje. O cara mais simples que eu já vi é o Carlinho dando Pique, né? Eu também sou simples, eu não sou de muito. Mas o Carlinho, passei lá, tava varrendo. Gente, oh, simples que é esse, hein? Que beleza, hein? Parabéns, Carlinho, meus amigos, há muito tempo, né? Carlinho do Pique, gente boa, da melhor qualidade. Gosta de trabalhar, que ele gosta, viu? Trabalhar é bom, né? Então vamos agora com a Alphaville? Adriana gosta dessa música, da Alphaville, sempre pede, né, Adriana? E a Gislaine também, Silva, né? Depois o Carlinho gosta de Tina Charles.

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1: 4:57.
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3: Olá para você, ligadinho aqui no Diocese Informa. Começam neste fim de semana as festividades em honra a Nossa Senhora da Piedade. Nossa Senhora da Piedade, que tem muitas comunidades aqui na nossa diocese. Inclusive em Itaúna, a novena já começa no dia 5, lá no bairro Cerqueira Lima. Em Divinópolis, tem uma comunidade dedicada à Nossa Senhora da Piedade, que faz parte da paróquia São José Operário. O pároco lá é o Padre Pedro, que gravou pra gente as informações dessa celebração aí no bairro Realengo. Vamos ouvir.
4: Queridos devotos de Nossa Senhora da Piedade, salvem a data. No próximo dia 6, começamos a novena em preparação para a grande festa de Nossa Senhora da Piedade. Todos os dias, do dia 6 ao dia 14, celebração da Santa Missa às 19h30. Depois, o novenário solene e seguido com as barraquinhas deliciosas, momento de confraternização e também de você ajudar a nossa comunidade. E no dia 15, grande festa de nossa padroeira. Venha rezar conosco, você que tem devoção mariana, você que sente o seu amor por Maria e sente o amor de Maria por você. Vamos nos unir à Mãe da Piedade, Nossa Senhora da Piedade, rogai por nós.
3: Essas e outras notícias você confere no nosso site diocesedivinopolis.org.br e também no nosso Instagram, @diocesedivinopolis. Até mais.
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6: 5 e 4.
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10: É, muito boa tarde, você que ligou o rádio agora. Vamos juntos até as 19 horas com o melhor do sertanejo clássico, tá, gente? Nosso WhatsApp para você mandar mensagens, 999-960720. E vamos rodar as músicas, para você votar para mim aqui, viu? São 6 músicas lindas para você votar, viu? Fica à vontade aí.

sertanejo. Agora é sertanejo, Léo. A segunda, quem é Isabel que tá aí, né, da Catedral? Isabel da Catedral Divino Espírito Santo tá aqui com o Léo, que trabalha lá também, né, Léo? Segunda é Gilberto Gilmar.

0: 4, Amantes das Marcianas, viu, Cida Fernandes? A quinta, João Mineiro, mas o Marciano, seu amor ainda é todo. Ai, música bonita, hein? E a última é o Som de Cristal, Joaquim Emanuel. Quem gosta é a Marta. Primeiro até, né? Mas a Marta, professora, né, Marta? É da Roceará. Joaquim, mas Emanuel. Qual que você vota? 1, 2, 3, 4, 5 ou 6? Vota pra mim, gente, pelo WhatsApp. 999-960720. Fica à vontade. Pode votar, pode votar. Quem tá aí, meu filho? Mas agora, cedo assim? Mas tá doida. Lá dos Branquinhos. Ah, é cunhado do Coelho, né? Coelho lá, tá lá o Coelho, o Zezinho, o Duca, a turma boa.
1: Alô, Edinho. Oi. Aqui quem tá falando é Chucrutinho dos Branquinhos. Eu quero te convidar pra você vir almoçar aqui na minha casa. Uh-huh. Será que você pode?
0: Posso.
1: Mas só você, não traz muita gente, não.
0: Aí eu e o Coelho, viu? O Zezinho também, o Zezinho, né? Uma coisa Zezinho. Sou Chico, tá aí, mano? Ele sumiu, ué. Alô? Ô,
2: Edinho, você tava de férias, né, companheiro?
0: Eu não.
2: A cabeça foi esquisita.
0: Eu?
2: Ela tava beleza, né? Ela tava até com sarnado você. Ele tá falando aqui, eu sou o Chico.
0: Sou Chico.
2: Eu sou aqui do Marimbondo, viu? Um abraço a todos vocês aí da rádio.
0: Ai, ai, sou Chico. Um padre Chico tá lá ligado. Um padre Chico, Marimbondo. Tem dois Marimbondo, tem? Ponta Juru, tem Marimbondo pra cá. Tá de férias, não, Chico. Você não tá escutando a rádio, né? Acho que tá meio esquecido da vida, né? Ai, ai, ai. Ó, o Leonardo ligado no Caju, que é a primeira, Leonardo. A Ilma do Planalto gosta de Jean Giovanni, minha amiga Ilma, boa tarde. Como é que tá você, Ilma? Tá boa? É, tá boa, tá mais ou menos, tá boa, né, Ilma? Parou as dor? Como diz o doutor Alessandro, viver com dor é ruim demais, né? O doutor Alessandro fala muito isso. A Tereza, que mora no Interlagos, tá ligada, que é a terceira. A Gislaine Silva, que é a 5 e a 6. Ângela do São Judas, gostei de Leonardo. O Mário de Ângela tá lá, né? O Mário Célia volta na primeira. Célia gosta, né? Adriana, que é a 1. Adriana Belvedere. Sabe, tem lá, né, Adriana? Sabe, tá agarrada lá, que é colega sua e o rapaz lá, né, Adriano? Acho que a gente chega aí de São José, estaremos assado, né? Se Deus quiser. Edinho, roda pra mim essa última aí, rodo, claro. É o Sebastião do Interlagos. Vou rodar pra você, viu, compadre Sebastião? Vamos rodar aqui. Deixa eu ver o que eu vou rodar. E a Cida, costureira Cida, tá ligadinho, mandando pra irmã dela, toda a família, Cida. Amantes, Cida Fernandes, obrigado, viu? Achei amantes com as marcianas. Vou até pouquinho no prato aqui pra rodar aqui, ó. Como se desceu, João. Primeiro vai rodar aqui mais uma vez sozinho, né? Não, nem consigo dormir, nem dormir consigo esquecer. As marcianas, depois Leandro Leonardo. 17:09, boa tarde.
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0: 5:19.
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2: 5:25.
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0: Musiquinha bonita. Deixa eu mandar um abraço pro Vanilson, meu primo. Aniversário é dia 26, né? Aniversário de 27, meu camarada, dia 26 de setembro agora. Ali na rua, na Paraná. Nós estaremos lá, se Deus quiser, Vanilson. Se Deus permitir, claro. Vanilson é filho da minha tia Anitta, irmão do Vandim, do Rogério, do Dinei, Vivi, Viane, a turma toda, né? Eu pedi uma música aqui, daqui a pouquinho eu vou rodar, Vanilson, pra uma colega nossa que foi embora desse mundo hoje, né, só? Thaís gostava muito de dançar, foi embora, acho que 27, 28 anos, né, Vanilson? Por aí, né? Tava morando na Bahia, né? Sofreu um aneurisma lá, ficou em coma. Agora chegou a notícia que foi embora, né? Eu gostava muito da música Inquilino de Violeiro, vou rodar daqui a pouquinho, viu? Pessoa nova embora, né? Isso é tão ruim, não é? Velho já é ruim, novo é pior, né? Não é bom, não. Deixa eu rodar, o que é que ela quer? O compadre, daqui a pouquinho eu rodo pra ela, viu? Aguenta a mão aí. Ô Célia, como é que tá aí? Tá firme, né, Célia? Célia, do doutor, mãe do doutor Alessandro, como é que tá? João Mineiro Marciano, Gilberto Gilmar e o Som de Cristal. Pra Marli, minha prima, o Teios, também a Marta, né? Marta, professor do Vanils, do Dinei, do turma toda.
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0: 5:38.
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11: 5h42. 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
12: Beleza, pura, agora 17h43, boa tarde, hein? O compadre Zezinho tá pedindo uma música. Vamos ver o que é que ele tá pedindo com o compadre Zezinho, Senhor das Graças.
13: Fredinho.
12: Opa, bom?
13: Boa tarde.
12: Boa tarde.
13: Mais outra vez, que eu comecei a passar a mensagem e falei. Oi, eu queria que você passasse essa música pra mim do João Carreiro Pardinho.
12: Claro.
13: Pagode em Brasília.
12: Pagode. Pagode.
13: Ficaria muito satisfeito. Eu queria saber pra todos os radialistas, pra Divi FM, pra todos os ouvintes que estiver ouvindo.
12: Tá bom, compadre.
13: Pra minha namorada não vou oferecer não, porque ela não gosta dessas músicas antigas não.
12: Não, pode quando oferecer, ué.
13: Quando passa eu ofereço.
12: Então você pede mais ajeitado.
13: Boa
12: então.
13: Tarde, muito obrigado.
12: Namorada Conceição não gosta não? Com mais Conceição? É o Pagode Brasil, daqui a pouquinho, viu, Vanilson? Vou rodar a música do Luan Santana, Zezé de Camargo Luciano, Amor Distante, Inquilino de Violeiro, viu? São duas numa só, tá? Beleza? Agora são 17h44, hora certinha, ótima tarde.
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12: 5h52. 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
13: Muito bem, agora 17h52, hora certinha. Vamos rodar aqui o Luan Santana com o Zé de Camargo Luciano. Amor, Inquilino de Violeta, Amor Distante. Tá? Na sequência tem Judiaria com a Nalva Guiar. Depois tem a Hora do Ângelus com o nosso bispo Dom Giovanni.
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0: Rio de Janeiro!
1: Obrigado,
0: Rio de Janeiro! Brasil!
2: Parabéns, Luanzinho!
0: Menino,
3: obrigado, obrigado.
2: O Brasil te ama, viu?
0: Ô, rapaz, o Brasil ama vocês, que é isso. Muito obrigado pela presença de vocês.
2: Valeu, gente.
0: Tchau, gente. Valeu, uma salva de palmas aí, gente.
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0: 6 horas. 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

0: Amados irmãos e irmãs, nesta hora em que recordamos o sublime mistério da encarnação de Jesus Cristo, elevemos nossa voz ao Deus da vida, recordando a presença de Maria na história da salvação. Em nome do Pai, e do Filho, e do Espírito Santo. Amém. O anjo do Senhor anunciou a Maria, e ela concebeu do Espírito Santo. Ave Maria, cheia de graça, o Senhor é convosco. Bendita sois vós entre as mulheres, e bendito é o fruto do vosso ventre, Jesus. Santa Maria, Mãe de Deus, rogai por nós, pecadores, agora e na hora de nossa morte. Amém. Eis aqui a serva do Senhor. Faça-se em mim segundo a vossa palavra. Ave Maria, cheia de graça, o Senhor é convosco. Bendita sois vós entre as mulheres. Bendito é o fruto do vosso ventre, Jesus. Santa Maria, Mãe de Deus, rogai por nós, pecadores, agora e na hora de nossa morte. Amém. E o Verbo se fez carne e habitou entre nós. Ave Maria, cheia de graça, o Senhor é convosco. Bendita sois vós entre as mulheres. Bendito é o fruto do vosso ventre, Jesus. Santa Maria, Mãe de Deus, rogai por nós, pecadores, agora e na hora de nossa morte. Amém. Rogai por nós, Santa Mãe de Deus, para que sejamos dignos das promessas de Cristo. Oremos. Derramai, ó Deus, a vossa graça em nossos corações, para que, conhecendo pela mensagem do anjo a encarnação do vosso Filho amado, cheguemos por sua paixão e cruz à glória da ressurreição. Por Cristo nosso Senhor. Amém. Amados irmãos e irmãs, juntos invoquemos a proteção da Virgem Maria, a Mãe de Deus. Rezemos juntos a oração à Nossa Senhora na sua Imaculada Conceição. Ela é a padroeira da nossa amada Diocese de Divinópolis. Ó Maria, Imaculada desde a sua concepção, fostes preservada do pecado original para ser a Mãe de Jesus Cristo. Ensinai-nos a acolher o mistério de Deus em nossa vida. Ajudai-nos a percorrer a estrada da santidade. Acompanhai-nos com a ternura do vosso olhar. Guiai-nos na escuta aos apelos do vosso amado Filho Jesus. E intercedei por nós para que sejamos firmes na fé, corajosos no amor e alegres na esperança. Amém. O Senhor esteja convosco. Ele está no meio de nós. Pela intercessão da Virgem Maria, a Imaculada Conceição, padroeira da nossa amada Diocese, abençoe-vos o Deus Todo-Poderoso, Ele que é Pai, Filho e Espírito Santo. Amém.
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2: 6 e 6.
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6 e 7. 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

0: Olha a hora, gente. Agora são 18h08. O Zé Maria Laguardia tá aqui falando que o tempo tá passando depressa. Tá... A coisa tá presa, Zé Maria. A coisa tá feia. A coisa tá derriçando porreta a passadeira de tempo. É. Tem a passar depressa, mas depressa mesmo, Zé. Sério, cara, vai dando boa noite, ah, vai dormir com as galinhas, sério. Sério, tem mais de dormir 6 horas, 4 horas da tarde. Hoje eu almocei, sabe que horas, Maria? Sabe que eu almocei hoje? Adivinha? Acordei 5 horas da manhã. 10h10. 3 horas almoçou, Zé Maria. 10h10. Sabe o que eu fiz pra mim lá em casa hoje? Minha mãe fazia demais pra nós, eu falei assim, hoje eu vou fazer. Moizinho de ovo. Você sabe o que é moizinho de ovo? Você põe o ovo pra cozinhar. Peguei 3 ovos, piquei pequeno, pus um tiquinho d'água, ferveu e pus mais tomate e cebola. Aí joga em cima do arroz, que gostou demais. Coisa do passado, minha mãe fazia muito. Às vezes não tinha carne para comer, né? Aí eu falei assim, vou fazer um negócio que minha mãe fazia muito pra gente, que é o moizinho de ovo. Meu pai morria já quando eu falava, mãe, eu quero moizinho de ovo. Ei, tempo bom, borda nunca mais, Zé Maria do céu. Tempo tá... Ai, ai, ai. Um pai, Toninho, tá aqui, a Toninho da Grota. Esse tarde de mala amarela, gosta dessa música demais. Né, Toninho da Grota, triticando. Moizinho de ovo é bom. Você já fez moizinho de ovo pro doutor Alessandro? Depois você me fala, viu, Sérgio? Moizinho de ovo. Agora são 18h09, boa noite. Horizonte Azul. Depois não vamos tacar tal de mala amarela pro Toninho da Grota, que gosta, né, com o pai, Toninho?
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0: 16 e 16.
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9: 6h22. 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

0: Um dia.
1: É, isso aí, né, Mariana? Comadre Mariana. Zé Maria tá aqui, mas ainda tá conversando aqui, conversando, conversa vai. Eu vou dar a música pro Dudu que dá o vamo pro Tuti, pai do Odinho lá do Decorado. E a comadre Aparecida também, tá ligado? Maurício quer ouvir aqui, é a vida do avesso. Pelo Durval e da vida, Maurício da Rio Grande do Sul. Você conhece, Zé Maria, que é o Maurício, os carequinhos aqui, ó. Maurício tá carequinho, tá lá. É o Maurício aqui da

no Rio Grande do Sul. Gente boa. Né, né, compadre Maurício? Primeiro piquetita, viu, viu, Toto? Você viu? Como é que tá a barra? Muita música pro papo aqui. Tô precisando rodar muita música, né? Piquetita, boa, essa música é bonita. Depois tem Durval e Davi, A Vida pelo Avesso.

0: Obrigado! Obrigado, gente! Esses dois artistas, dois amigos, irmãos que têm vindo aí. Grande nome da música sertaneja, Craveiro
1: e Cravinho! Vinho.
2: Obrigado. É uma alegria muito grande.
3: 6h31. 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
4: Olá para você, ligadinho aqui no Diocese Informa. A comunidade do bairro Interlagos, em Divinópolis, se prepara para vivenciar mais uma novena em honra a São Vicente de Paulo. A novena oficial é de 18 a 27 de setembro. Mas nesse fim de semana já vai ter um leilão, uma praça de leilão. No domingo, dia 6, lá na comunidade de Passagem, comunidade rural ali, você vai pegar a Avenida Ayrton Senna, a antiga estrada Pacajuru, você vai sair lá na comunidade de Passagem. Vai ter uma missa às 9 da manhã e em seguida essa praça de leilões e também as barraquinhas. Vai ter barraquinha de pastel, açaí, tropeiro, churrasco de chão. E olha, gente, quem precisar de transporte, a paróquia São Vicente está organizando um transporte gratuito, mas aí você tem que procurar a secretaria da paróquia e reservar o seu lugar, tá bom? Lembrando

0: paróquia São Vicente de Paulo para este momento da família, mas que todos estão convidados. Eu volto amanhã com outras notícias para você. Até lá.
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4: 6h37. 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
5: É, vamos rodar aqui o Lourenço Lorival, Condenado por Amor. E depois só música e papo nenhum, viu? Só música, viu? As músicas bonitas que você gosta. O padre Maurício tá lá, o Toninho da Grota tá lá, Kitim.
6: Foi num baile em Assunção, capital do Paraguai.
5: Então, vamos rodar aqui o Condenado por Amor, depois vamos rodar os anos 80, Prometemos Não Chorar, Cláudio Rei, Cláudio Moro Rei.

0: pior despedida, se der tempo, cartão postal, viu? Um abraço a todos, uma ótima noite.
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0: Paris.
1: Muito obrigado pela sua audiência e pela sua preferência. Se Deus quiser, amanhã a gente está de volta aqui na Rádio Divinópolis FM. Uma ótima noite a todos.
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0: destaques do dia.
1: Saúde das mulheres tem novas regras.
0: Sancionada a lei que assegura o direito de realizar avaliação médica completa pelo menos uma vez ao ano no SUS. Márcia Fernandes.
2: O objetivo é reforçar a prevenção e ajudar a identificar doenças e outros problemas de saúde o mais cedo possível.
3: Mais segurança no...
0: Contestação de golpes fácil para o usuário. Nazi Brum.
4: O sistema vai facilitar a identificação do tipo de golpe e a vítima terá um campo disponível para descrever como ocorreu a situação.
5: Está chegando o fim do prazo para escolher os livros didáticos que vão ser usados a partir do ano que vem.
0: Escolas públicas têm até 8 de setembro para definir as obras. Gabriela Noronha.
6: Os livros didáticos serão utilizados nos próximos 4 anos por estudantes e professores do 1º ao 5º ano do ensino fundamental.
7: Hoje, na apresentação da Voz do Brasil, eu, Mariana Jungmann e Luciano Seixas.
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8: A saúde das mulheres ganha novas regras no SUS.
0: Uma lei publicada nesta quinta-feira garante o direito a uma avaliação médica completa pelo menos uma vez por ano, com exames de rotina e ações de prevenção.
2: As mulheres vão ter direito a uma avaliação médica completa pelo SUS pelo menos uma vez por ano. A medida está prevista em uma lei publicada nesta quinta-feira no Diário Oficial da União. O objetivo é reforçar a prevenção e ajudar a identificar doenças e outros problemas de saúde o mais cedo possível. A avaliação deve incluir exames de rotina e de triagem, definidos de acordo com a idade e as principais doenças que atingem a população feminina. O atendimento também vai levar em conta fatores como condição de saúde, situação socioeconômica e local de residência. A nova lei prevê ainda campanhas para incentivar os cuidados com a saúde das mulheres. Entre as ações estão orientações sobre alimentação, atividade física, saúde mental e vacinação, além da realização de exames preventivos. As novas regras entram em vigor 180 dias depois da publicação da lei. Márcia Fernandes, para a Voz do Brasil.
8: Foi apresentada hoje a Central de Comando das UTIs Inteligentes do SUS, que monitora em tempo real os pacientes internados em 6 hospitais do Brasil.
0: Sediada na Universidade de São Paulo, a sala contará com monitoramento 24 horas e vai contribuir para o atendimento dos pacientes.
8: Para isso, as UTIs Inteligentes vão utilizar a conectividade e a inteligência artificial, como destacou o ministro da Saúde, Alexandre Padilha.
9: Inteligência artificial é uma realidade quando ela é aplicada a uma estrutura, ou seja, trazer essa incorporação tecnológica a servir os pacientes do SUS. Isso é inovação com acesso. Essa é uma tecnologia que vai ser apropriada também pelos hospitais privados, pela saúde suplementar, vai crescer na densidade tecnológica do país.
0: A expectativa é reduzir as complicações clínicas e o tempo de internação dos pacientes, aumentar a rotatividade dos leitos e o acesso aos serviços do SUS.
8: Início das aulas desperta aquele interesse pelo material novinho que vai acompanhar o aluno durante toda a jornada daquele ano.
0: Escolas públicas de todo o país têm até a próxima terça-feira para decidir quais livros serão usados pelos próximos 4 anos.
6: Escolas públicas de todo o Brasil têm até o dia 8 de setembro para escolher os livros didáticos que serão utilizados nos próximos 4 anos por estudantes e professores do 1º ao 5º ano do ensino fundamental. O processo de seleção faz parte do Programa Nacional do Livro e do Material Didático, iniciativa executada pelo Fundo Nacional de Desenvolvimento da Educação, o FNDE, em conjunto com o Ministério da Educação. Para auxiliar as equipes na decisão, Fernanda Pacobaíba, presidente do FNDE, explica que o MEC disponibiliza o Guia Digital, ferramenta que reúne informações sobre as obras aprovadas. Segundo Fernanda Pacobaíba, os livros selecionados passam por uma análise criteriosa.
10: O que o FNDE disponibiliza a partir de uma seleção junto com o Ministério da Educação, quais foram as obras selecionadas. Então, vamos imaginar, para português, tem 4 possibilidades. E aí é o professor, junto com a rede, que vai dizer, ah, eu quero a obra do autor X, porque ela tem mais a ver com a minha peculiaridade aqui.
6: A escolha dos materiais, segundo a orientação do MEC, deve ser realizada de forma coletiva, incluindo professores, coordenadores e gestores escolares. escolares. E essa decisão tem até oficina para preparar toda a equipe na escola pública onde a Juliana Cristina Silva trabalha em Brasília. Ela é coordenadora pedagógica e afirma que é fundamental que os livros atendam à realidade dos estudantes.
11: A professora é o que está na sala de aula mais próximo ao aluno.
6: Roberto Alves, diretor da mesma escola onde a Juliana trabalha, conta que mesmo em um cenário cada vez mais cheio de telas e aparelhos eletrônicos, o livro didático segue como um aliado essencial no processo de ensino e aprendizagem.
12: O livro físico, ele é muito importante ainda, apesar de tanta tecnologia, né? Então as crianças gostam de receber, coloca o nome, coloca o telefone, coloca a série, porque não pode perder o livro, tem que ter cuidado. O livro é um parceiro do dia a dia.
6: Após a análise das obras e a definição dos livros escolhidos, o diretor da escola ainda deve enviar o registro no sistema PNLD Gestão, com acesso pela conta gov.br. Reportagem Gabriela Noronha.
8: E professores podem ter acesso a descontos em compras e serviços. Para isso, devem participar da iniciativa #TôComProf.
0: Mais de 40 empresas físicas e online aderiram à iniciativa de bancos e farmácias a aplicativos de alimentação e cursos de pós-graduação.
8: As empresas podem ser identificadas por meio do selo #TôComProf ou ser verificadas na página do programa no portal do MEC.
0: Para ter acesso aos benefícios, basta apresentar a Carteira Nacional Docente do Brasil.
8: O documento pode ser solicitado por professores da educação básica e superior de escolas públicas e privadas de todo o país, que estejam no exercício da profissão.
0: Confira como obter o documento com Graziela Mendonça.
13: Professores da educação básica e superior já podem solicitar a Carteira Nacional Docente do Brasil. O documento pode ser emitido por profissionais em exercício em instituições públicas ou privadas de todo o país. A solicitação é feita pela internet, no sistema oficial da Carteira Nacional Docente, com acesso pela conta gov.br. O sistema verifica os critérios de elegibilidade e os dados do vínculo com a instituição de ensino. Para solicitar o documento, é necessário ter o CPF regular e cadastro ativo no E-Social pelo empregador. Depois da conferência dos dados, o professor deve completar o cadastro, enviar uma foto e confirmar as informações para a emissão da versão digital. O documento tem validade de 10 anos e possui QR Code para verificação. Ele também permite acesso a benefícios previstos para professores, como descontos em hotéis, estabelecimentos credenciados e eventos culturais, além de condições específicas em produtos e serviços. Para saber mais e solicitar a Carteira Nacional Docente, acesse maisprofessores.mec.gov.br. Graziela Mendonça, para a Voz do Brasil.
8: E por falar em pesquisa, você que é professor da educação básica, uma oportunidade de formação profissional e acadêmica.
0: O Ministério da Educação e a Coordenação de Aperfeiçoamento de Pessoal de Nível Superior, a CAPES, divulgaram mais de 8 mil vagas em cursos de pós-graduação para docentes da rede pública de ensino.
8: As oportunidades contemplam mestrado e doutorado acadêmico em áreas como matemática, letras, biologia, história e demais áreas do currículo escolar.
0: Também serão oferecidas mais de 1000 vagas para mestrados profissionais nas áreas de educação inclusiva e educação tecnológica.
8: Os interessados podem se inscrever pelo portal Formação Mais Professores no endereço gov.br/mec.
0: Uma mistura improvável que promete construir casas mais frescas e sustentáveis.
8: Cientistas da Universidade Federal de Lavras, em Minas Gerais, desenvolveram um bloco de concreto usando fibra de coco e restos de mineração.
0: O novo material reduz a transferência de calor e pode criar ambientes mais confortáveis.
8: Os detalhes dessa novidade você confere agora no quadro Ciência em Prática.
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15: Uma forma sustentável para um velho conhecido da construção civil. Um bloco de concreto mais resistente, feito com fibra de coco e resíduos de mineração da rocha quartzito.
16: Sou Isabelle Cristina de Carvalho Terra, sou engenheira civil e doutora em engenharia de biomateriais da Universidade Federal de Lavras. A pesquisa, ela teve como objetivo avaliar a possibilidade de produzir blocos de concreto para alvenaria incorporando dois tipos de resíduos. Resíduo de quartzito, que é proveniente da mineração, e fibras de coco, proveniente de resíduos agroindustriais.
15: Dois ingredientes inusitados e uma receita que promete conforto para os lares brasileiros. Os blocos de concreto prometem amenizar o calorão dos materiais tradicionais.
16: Os blocos convencionais de concreto, eles podem apresentar elevada transferência de calor. Então, a pesquisa mostrou que a utilização das fibras de coco reduz a condutividade térmica dos blocos. Então, na prática, isso pode contribuir para menor transferência de calor, ambientes internos mais confortáveis, menor necessidade de climatização artificial, possibilidade de redução do consumo de energia. A contribuição ambiental da pesquisa, ela é bastante significativa, porque ela transforma dois materiais que seriam considerados resíduos em matérias-primas para a construção civil. A incorporação desse material em blocos de concreto oferece uma alternativa de destinação tecnicamente viável. Isso representa uma lógica de economia circular.
15: Acompanhe a pesquisa na página da Universidade Federal de Lavras. E esse foi o Ciência na Prática, com produção de Warby Calil e edição de Edinaldo Júnior. E nosso encontro com o Saber Científico volta na próxima semana. Até lá.
0: O Pix tem novas regras para que os usuários tenham mais clareza para contestar uma operação identificada como fraude ou golpe.
8: As mudanças deverão ser efetuadas pelos bancos, dando mais liberdade para que o usuário encaminhe documentos e informações.
17: Disponível desde 1º de outubro de 2025 nos aplicativos das instituições que oferecem um Pix, a funcionalidade de contestação por meio do Mecanismo Especial de Devolução, MED, passa a contar com uma jornada mais orientativa. O sistema vai facilitar a identificação do tipo de golpe e a vítima terá um campo disponível para descrever como ocorreu a situação, inclusive com a possibilidade de anexar documentos e comprovantes que serão analisados pela instituição financeira. O MED também vai trazer orientações em casos que não envolvam fraudes, como a não entrega de produtos comprados por meio do Pix, direcionando o usuário para os canais de atendimento do consumidor. Outras mudanças se referem a funcionalidades dos aplicativos. As instituições deverão informar quando houver mudanças no destinatário de contatos salvos para operações de Pix. A função Pix automático deverá trazer em destaque a identificação do recebedor. As novas regras entram em vigor em 1º de março de 2027. O prazo é para que as instituições façam as alterações em seus aplicativos. Nazi Brum, para a Voz do Brasil.
0: Rico em proteína e nutrientes, como por exemplo ômega 3, uma gordura boa que faz bem para o cérebro e para o coração.
8: Pode ser feito assado, cozido, grelhado, ensopado.
0: Estamos falando de peixes e frutos do mar.
8: E já começou a semana do pescado, que estimula o consumo dessa carne tão saudável.
10: Incentivar o consumo de pescado no Brasil. Esse é o objetivo da Semana do Pescado, que este ano é realizada entre 1º e 15 de setembro. Criada em 2003 pelo Ministério da Pesca e Aquicultura, a iniciativa também tem o objetivo de valorizar o empreendedorismo pesqueiro. A campanha propõe que as pessoas criem o hábito de incluir o consumo do pescado ao menos uma vez por semana.

0: aqui. O peixe foi o meio de sobrevivência do seu Francisco dos Santos Bezerra, que desde os 9 anos de idade já acompanhava o pai, que era pescador. Hoje, aos 65 anos, está aposentado da profissão.
1: Saía assim 2:30 da manhã e quando era 1 hora da tarde já estava chegando de volta. Minha família toda, eu criei a curta de pescaria.
0: E foi justamente o pescado que fez a merendeira Marli Pereira de Souza ganhar até prêmio. Só de saber os ingredientes, já dá a vontade de experimentar essa receita, que leva o nome de peixe joia rara.
2: Leite de coco, extrato de tomate, vem a batata inglesa, vem o queijo mussarela, que dá todo o diferencial, né? Todo o sabor do peixe. Nós colocamos o tomate, a cebola, o pimentão, a manteiga para dar aquela refogada, aquela apurada, e é onde vai dando sabor.
0: E esse prato é um dos preferidos de Ana Júlia Ramos da Silva, de 9 anos.
3: Gosto muito do peixe porque o peixe é macio e também do queijo e da batata.
0: A diretora escolar Maria Ângela Rolim de Oliveira garante que os alunos aprovam essa refeição.
4: Na escola, a gente usa muitas estratégias para a criança aceitar bem o peixe. Então, aqui na escola, eles amam o peixe assado. Eles amam esse peixe, né, que a nossa merendeira faz com batata, com queijo mussarela. Então, assim, tem uma boa aceitação.
0: O pescado chega até as escolas públicas de diferentes regiões do país por meio do PNAE, o Programa Nacional de Alimentação Escolar. Uma pesquisa nacional realizada pelo FNDE em parceria com o Ministério da Educação e o Ministério da Pesca e Aquicultura aponta o potencial de ampliação do pescado na merenda escolar. O levantamento revela que a inclusão do pescado nas escolas ainda possui espaço para crescimento. O ministro da Pesca e Aquicultura, Édipo Araújo, ressalta que a cadeia produtiva nacional está muito organizada e preparada para atender a demanda.
5: São pescadores, pescadoras, armadores, aquicultores, feiras e empresas que envolvem essa cadeia. O pescado brasileiro, ele precisa estar no centro da mesa da população brasileira.
0: E quem ficou com vontade de comer peixe pode conferir receitas, espécies de peixes, além de dicas sobre como escolher o pescado, saber se ele está fresco e bem armazenado no site comapescado.com.br. Reportagem Luciana Colares de Holanda.
6: A plataforma abre possibilidades para que pessoas com deficiência pratiquem atividades esportivas.
7: Mas quem pode participar? No Paradesporto, atletas com diferentes tipos de deficiência podem competir.
6: Para promover disputas justas e significativas, existe um sistema de classificação que determina quem é elegível para competir e agrupa os atletas em classes esportivas, considerando o impacto da deficiência nas atividades fundamentais de cada modalidade.
8: A atleta paralímpica de tênis de mesa, Carla Maia, conta como o esporte transformou sua vida.
9: Me trouxe propósito, me trouxe desafio, me trouxe saúde, oportunidade até como repórter depois. Por isso eu indico para todo mundo.
8: E para quem deseja começar a praticar uma modalidade paralímpica, como Carla Maia, o Comitê Paralímpico Brasileiro oferece uma plataforma que reúne orientações sobre como dar os primeiros passos e permite localizar clubes e associações que desenvolvem atividades esportivas adaptadas. A página Quero Ser Atleta Paralímpico está disponível no site CPB.

0: explica qual é o primeiro passo para encontrar a modalidade adequada.
1: Procure uma entidade que ofereça um esporte inclusivo, acessível e seguro, porque quando você insere o esporte na sua vida, você não está falando só de competição, você está falando de empoderamento, que ela vai buscar uma educação melhor, uma vida social, ela vai buscar seus direitos, ela vai buscar emprego melhor. Então o esporte é a porta de entrada para muitas outras coisas dentro da vida da pessoa com deficiência.
0: E o tipo de deficiência e como ela impacta a execução das atividades não impede a prática de qualquer modalidade. No paradesporto, os atletas passam por uma classificação. O objetivo é minimizar o impacto da deficiência sobre o resultado da competição. O processo é realizado por classificadores certificados que levam em consideração quanto a deficiência afeta a execução das tarefas e atividades fundamentais de determinado esporte. Assim, os atletas podem competir de forma justa em cada modalidade. Reportagem Cleide Lopes.
2: Dia 7 de setembro, próxima segunda-feira, celebramos a independência do Brasil. Mas para chegar a essa conquista, a história começou bem antes de 1822.
3: Foi resultado de um processo que não ocorreu apenas às margens do Ipiranga, mas que envolveu guerras na Europa e Brasil.
2: E não só com personagens dos livros, mas brasileiros anônimos em diversas regiões do país.
3: Vamos conhecer um pouco mais sobre essa história na reportagem de Graziele Bezerra.
4: No início do século XIX, a Europa estava em guerra. O imperador francês Napoleão Bonaparte decretou o impedimento do comércio dos países europeus com a Inglaterra. Diante da recusa de Portugal em aderir e a ameaça de uma invasão francesa, o príncipe regente Dom João decidiu transferir a corte portuguesa para o Rio de Janeiro. Foi então que o Brasil deixou de ser colônia e passou a integrar o Reino Unido de Portugal. Anos depois, com a queda de Napoleão na Europa, as cortes portuguesas passaram a exigir o retorno da família real. Dom João retornou a Portugal, mas deixou aqui seu filho, Dom Pedro I, que protagonizou o chamado Dia do Fico. Em 9 de janeiro de 1822, conforme relembra o escritor e jornalista Laurentino Gomes.
5: Dom Pedro, pressionado pelas cortes constituintes que queriam que ele voltasse a Portugal, ele decide, não, se é para o bem da nação e felicidade geral de todos, eu fico. Ou seja, é um rompimento entre o herdeiro da coroa portuguesa e a monarquia que estava em Lisboa. E a partir daí, diria assim, que o processo se torna irreversível, né?
4: No dia 7 de setembro, nas proximidades do rio Ipiranga, Dom Pedro recebeu cartas com notícias e decisões das cortes portuguesas. E foi ali que ocorreu o episódio que entrou para a história como o Grito da Independência. Como detalha o historiador e diretor do Museu do Ipiranga, Paulo Garcês Marins.
6: Aqui foi declarada a independência, porém, essa independência foi pactuada no Rio de Janeiro, naquilo que viria a se tornar a Corte Imperial, com as elites do país fazendo um movimento bastante conservador nesse processo de independência.
4: Outros personagens tiveram participação direta no processo de independência, como o ministro José Bonifácio e a princesa Leopoldina, esposa de Dom Pedro. Sem eles, provavelmente Dom Pedro não teria conseguido aguentar a pressão entre a corte de Lisboa e os interesses brasileiros, segundo o jornalista e escritor Laurentino Gomes. Mas ele lembra também de outros brasileiros que protagonizaram a independência.
5: Os brasileiros de 1821 e 1822 sonharam grande. Brasileiros ricos, imperiais, mas também brasileiros pobres, brasileiros escravizados, brasileiros simples, anônimos. Sonharam que o Brasil poderia se manter como um país unido, que não se dividisse. Um país que se tornasse independente de Portugal e tivesse grandes ambições. Esse Brasil aconteceu. Nós temos o Brasil hoje graças aos sonhos daquela época.
4: Consolidar a independência, ocorreram confrontos em diferentes regiões do país. Houve combates e mortes no Ceará, no Piauí, no Pará.

0: e sobretudo na Bahia, onde foram desencadeadas as batalhas de Pirajá e de Itaparica. Com colaboração de Malu Prado, reportagem Graziele Bezerra.
1: Na lista de espera do ProUni e foi chamado, tem até o dia 14 de setembro para comprovar as informações apresentadas na inscrição.
2: A documentação deve ser entregue à instituição de ensino indicada pelo candidato.
1: Cada faculdade ou universidade define o formato de recebimento dos documentos exigidos, que pode ser presencial ou online.
2: Quem não apresentar os dados no prazo, perde a vaga.
1: O programa Universidade para Todos usa a nota do Enem para conceder bolsas em instituições particulares de ensino.
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1: Fique agora com as notícias do Poder Judiciário e do Congresso Nacional. Boa noite.
2: Boa noite para você, até amanhã.
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5: Jornada Ítalo-Hispano-Brasileira de Direito Público foi encerrada no Supremo Tribunal Federal com um debate sobre integridade do processo democrático eleitoral.
6: Para STJ, comprador de celular defeituoso, não está dispensado automaticamente de aguardar prazo legal para conserto.
5: Bancário chamado de devagarinho, obtém aumento de indenização na justiça.
6: Boa noite, eu sou o Arthur Filho.
5: E eu sou Walter Lima.
6: A 17ª Jornada Ítalo-Hispano-Brasileira de Direito Público foi encerrada nesta quinta-feira no Supremo Tribunal Federal com debates sobre integridade do processo democrático eleitoral e o papel da justiça constitucional.
5: O encontro, iniciado ontem, reuniu magistrados, professores e pesquisadores do Brasil, da Itália e da Espanha. Marta Ferreira.
7: A jornada teve como tema resistência democrática e justiça constitucional. Na terceira e última sessão do evento, os debates abordaram a atuação da justiça constitucional para garantir a regularidade das eleições. O diretor do Centro de Estudos Constitucionais do STF, Fernando Facuri Scaff, apresentou o panorama dos acontecimentos posteriores às eleições presidenciais de 2022 e exibiu o vídeo institucional sobre os ataques às sedes dos três poderes em 8 de janeiro de 2023. Ele citou as investigações, os processos e os julgamentos decorrentes dos ataques. Segundo Scaff, o cenário político brasileiro continua marcado por disputas intensas e críticas ao Supremo e ao sistema de justiça.
6: STJ entende que comprador de celular defeituoso não está dispensado automaticamente de aguardar prazo legal para o conserto.
5: O prazo definido em lei é de até 30 dias para o fornecedor resolver o problema. Fátima Uchoa.
8: A Defensoria Pública do Rio de Janeiro ajuizou ação civil pública contra as operadoras Claro, Oi, Tim e Vivo, alegando que o celular é produto essencial e por isso seria abusiva a prática dos fornecedores de não disponibilizar o direito imediato à troca, à devolução do valor pago ou ao abatimento do preço, mas o Tribunal de Justiça Estadual discordou. No voto condutor do julgamento pelo STJ, o ministro Ricardo Vilas Boas Cueva observou que, em regra, só após os 30 dias é que a lei garante ao consumidor uma dessas três opções. E embora o celular seja importante na vida cotidiana, cabe ao juiz analisar cada caso se o aparelho é essencial para a pessoa, a ponto de serem dispensados os 30 dias.
6: Um bancário que era alvo frequente de apelidos e brincadeiras ofensivas por causa de uma doença relacionada ao trabalho vai receber uma indenização maior por danos morais.
5: A decisão é da terceira turma do Tribunal Superior do Trabalho, Samanta Flor.
9: O bancário foi diagnosticado com LER-DORT, doença que afetava os movimentos e dificultava que ele realizasse algumas tarefas. O trabalhador passou a ser alvo frequente de comentários e brincadeiras ofensivas críticas entre os colegas. Para a terceira turma do TST, além da repetição das ofensas, houve omissão da empresa em impedir a situação. Por isso, a corte elevou a indenização por danos morais de 10 mil para 20 mil reais.
6: Tribunal Superior Eleitoral celebra Pacto Nacional pela Paz e Tolerância nas eleições 2026.
5: Acordo busca promover diálogo, segurança, pluralismo e fortalecimento da democracia no pleito de outubro. Fábio Ruas.
10: O pacto foi firmado nesta quinta-feira com instituições da sociedade civil e organizações religiosas. O objetivo é fortalecer a democracia, promover a convivência pacífica e contribuir para a realização de eleições livres, seguras e legítimas. Na abertura do evento, o presidente do TSE, ministro Cássio Nunes Marques, disse que o tribunal dá um passo que transcende o calendário eleitoral por um propósito comum de fortalecer a democracia brasileira e reafirmar um de seus pilares constitucionais, o pluralismo político. Ele disse também que é necessário construirmos um ambiente em que ninguém tenha medo de votar, de manifestar opinião, de participar da vida pública ou de defender as próprias convicções.
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6: A você uma boa noite.
5: E até amanhã.
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12: Eu sou Paula Groba.
13: E eu sou Humberto Pinheiro.
12: E estes são os destaques de hoje do Jornal do Senado, que começa agora.
13: Aprovada MP da taxa das blusinhas, que zera imposto sobre compras internacionais de até $50.
12: Congresso aprova medida para acelerar fila de benefícios do INSS.
13: Senado aprova a criação de Universidade Federal da Fronteira Norte.
12: Boa noite. O Senado confirmou o fim da taxa das blusinhas, que é um imposto nas compras internacionais de até $50.
13: A medida ainda determina a realização de avaliações periódicas sobre os impactos da desoneração fiscal. E mais, o texto ainda prevê isenção de impostos para medicamentos de doenças raras que não tenham similar no Brasil. Repórter Márcio Maturana.
14: Agora é definitivo. Compras internacionais de até $50, cerca de R$250, não pagam mais o imposto de importação, que era de 20%. A senadora Leila Barros, do PDT do Distrito Federal, foi a relatora na comissão mista da medida provisória.
15: Enquanto o viajante que se desloca ao exterior já goza de isenções de tributos federais sob a bagagem no valor de $1.000, a família de baixa renda que não viaja não dispõe desse mesmo canal desonerado. A única forma de disposição desse extrato social para adquirir produtos importados de pequeno valor é pela remessa internacional.
14: Nas compras de até $3.000, as alíquotas da importação serão reduzidas de 60% para 30%. Uma das mudanças é a isenção de impostos para medicamentos de doenças raras que não tenham similar no Brasil. Outras são a adoção de medidas para a venda de produtos ilegais e a realização de avaliações periódicas sobre os impactos da desoneração. O primeiro em 3 meses e os seguintes em intervalos de no máximo 6 meses, como explicou Leila Barros.
15: A gente atendeu em parte a maior preocupação do setor, que é a avaliação, dando essa autonomia ao Ministério da Fazenda, a avaliação de 6 em 6 meses e também passar pelo Executivo a avaliação do Congresso Nacional anualmente.
14: O imposto sobre importações de até $50 ganhou o apelido de taxa das blusinhas, mas existia para qualquer tipo de produto, como eletrônicos ou cosméticos, em compras internacionais que ficaram populares em sites e aplicativos de celular. Já a cobrança do ICMS continua igual para compras de qualquer valor, porque a alíquota desse imposto é definida pelos estados.
12: E o Senado enviou para a sanção presidencial a prorrogação até 2030 de incentivos fiscais a programas de atenção à saúde oncológica e de pessoas com deficiência.
13: Com a medida, empresas poderão continuar direcionando parte de seus impostos para financiar projetos de entidades sem fins lucrativos que atuam na prevenção, no diagnóstico e no tratamento. Repórter Pedro Pincer.
16: O projeto altera o funcionamento do Programa Nacional de Apoio à Atenção Oncológica e do Programa Nacional de Apoio à Atenção da Saúde da Pessoa com Deficiência. O texto prorroga até o ano calendário de 2031 a possibilidade de dedução do imposto de renda para doações destinadas aos dois programas. Com a medida, empresas poderão continuar direcionando parte dos seus impostos para financiar projetos de entidades sem fins lucrativos que atuam na prevenção, diagnóstico e tratamento de doenças oncológicas, bem como em serviços de reabilitação e tecnologias assistivas. A relatora, senadora Mara Gabrilli, do PSD de São Paulo, ressaltou que a aprovação não vai significar aumento de despesas.
17: Não há no texto ampliação de percentuais de dedução, criação de novos benefícios ou majoração de despesa orçamentária direta. Os limites e condições para usufruto do benefício permanecem inalterados, de modo que a renovação do incentivo não implica aumento de renúncia fiscal em termos percentuais, mas apenas a manutenção do regime vigente por mais um ciclo.
16: O texto também atualiza a legislação para incluir o termo correto transtorno do espectro autista e adequa as referências às normas de certificação de entidades beneficentes.
12: Fila de benefícios do INSS é um dos principais desafios da Previdência. Para reduzir a espera de quem precisa de uma resposta sobre aposentadorias, auxílios e outros benefícios, o Congresso aprovou uma medida provisória que amplia a força-tarefa do INSS e da Perícia Médica Federal.
13: A medida reforça as equipes do órgão e da Perícia Médica Federal com o objetivo de acelerar a análise dos pedidos que estão há mais de 30 dias na fila. Repórter Rodrigo Rezende.
18: O Congresso aprovou a medida provisória que ampliou a força-tarefa do INSS e da Perícia Médica Federal com o objetivo de diminuir a fila de cidadãos que aguardam benefícios previdenciários. A ideia da MP é dar celeridade à análise dos pedidos, principalmente para aqueles que estão aguardando há mais de 30 dias na fila. A relatora, senadora Zenaide Maia, do PSD do Rio Grande do Norte, destaca que desde a edição da MP, os resultados já são significativos.
19: Os resultados alcançados em 2026 evidenciou a efetividade do programa. Entre janeiro e junho, o número de processos pendentes de análise ou de perícia médica inicial caiu de 2,7 milhões para 1,7 milhão. A redução foi ainda mais expressiva nos processos com tempo de espera superior a 45 dias, que passaram de 1,7 milhão para apenas 557 mil.
18: Como não houve modificação por deputados e senadores no conteúdo da MP enviada pelo Poder Executivo, o texto será agora promulgado pelo Congresso.
12: Atos de crueldade contra animais poderão estar entre as hipóteses que autorizam a aplicação de medidas socioeducativas de internação para crianças e adolescentes.
13: Projeto com essa determinação teve a votação concluída na Comissão de Constituição e Justiça e deve seguir diretamente para análise da Câmara dos Deputados. Repórter Bruno Lourenço.
20: O projeto de lei inclui ações contra animais praticadas com crueldade extrema ou com potencial concreto de causar lesão grave ou morte como nova hipótese de internação para menores de idade. A proposta também aumenta penas para maus tratos contra animais em geral. A relatora, senadora Leila Barros, do PDT do Distrito Federal, defendeu maior cuidado com os animais.
15: A vedação à crueldade, ela constitui fundamento central do direito animal brasileiro e confere proteção aos animais individualmente considerados. Essa proteção constitucional também se relaciona à dignidade da pessoa humana na medida em que a submissão de animais à crueldade degrada os próprios valores éticos que devem orientar as ações humanas e a atuação estatal.
20: O texto ainda aumenta a punição em casos que envolvam tortura, abuso sexual ou transmissão das agressões pela internet.
12: E avançou no Senado a criação de um serviço de telefone nacional gratuito para encaminhar denúncias de maus tratos a animais. A proposta assegura o direito ao anonimato dos denunciantes.
13: O projeto define como maus tratos atos de crueldade, a abandono, agressão, mutilação, falta de alimentação e cuidados, além de trabalho excessivo ou inadequado. O abandono também é considerado maus tratos. A matéria seguiu para análise do plenário em regime de urgência.
12: O Senado aprovou o projeto do Executivo que cria a Universidade Federal da Fronteira Norte.
13: A nova instituição herdará a estrutura, os estudantes, servidores e professores atualmente vinculados ao campus Oiapoque da Universidade Federal do Amapá. Repórter Alexandre Campos.
0: A população do extremo norte do Amapá, que vive no município do Oiapoque e imediações, contará com uma nova instituição de ensino superior. Isso porque o Senado aprovou nesta quinta-feira o projeto do Executivo que cria a Universidade Federal da Fronteira Norte a partir do desmembramento da Universidade Federal do Amapá. Em julho, um projeto semelhante havia sido analisado pelos senadores. No entanto, a proposta foi vetada pelo governo por ter sido apresentada por parlamentar e não pelo Poder Executivo, como manda a Constituição. Representante do Amapá, o presidente do Senado, Davi Alcolumbre, destacou a importância estratégica da Universidade Federal da Fronteira Norte.
21: É fundamental termos a condição de formarmos capacidade intelectual na academia, na universidade, no conhecimento, nessa nova perspectiva das riquezas da exploração do petróleo e das riquezas que o petróleo pode proporcionar para o Brasil e vai proporcionar para a Amazônia, de conhecimento, de inteligência, e a universidade, só ela é capaz de gerar todas essas perspectivas.
0: Além da oferta de vagas em cursos de graduação e pós-graduação, a nova instituição também atuará em pesquisa e extensão e buscará promover o desenvolvimento regional. O projeto segue para a sanção presidencial.
13: Edição de Paulo Groba e trabalhos técnicos de Eliseu Caires. O Jornal do Senado fica por aqui. Acompanhe agora as notícias da Câmara dos Deputados. Boa noite.
12: Boa noite e até amanhã.
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22: Plenário da Câmara zera imposto sobre importações de até $50.
23: Câmara confirma Brasil em acordos de proteção à mulher no trabalho.
22: Deputados aprovam Plano Nacional de Cultura para a próxima década.
24: Boa noite. A Câmara aprovou o Plano Nacional de Cultura para os próximos 10 anos. O repórter Antônio Vital tem os detalhes da proposta.
25: A Câmara dos Deputados aprovou o projeto do governo que institui o Plano Nacional de Cultura para os próximos 10 anos. A proposta estabelece princípios, diretrizes, eixos estratégicos e mecanismos de gestão para orientar as políticas culturais do país. Entre os princípios das políticas públicas voltadas para o setor estão o respeito à diversidade cultural, a valorização dos trabalhadores e a garantia de direitos, como o acesso universal à cultura, a liberdade de expressão e a preservação do patrimônio imaterial. Entre os eixos estratégicos estão o financiamento descentralizado, a redução das desigualdades regionais no acesso aos recursos, a presença das artes e da cultura nos currículos escolares e a proteção de culturas tradicionais, indígenas e de matriz africana. Outro eixo é a proteção de direitos autorais no ambiente digital, principalmente em função do uso de ferramentas de inteligência artificial. Cada eixo apresenta objetivos que servirão de base para a elaboração de metas específicas, ainda a ser definidas. O texto também prevê mecanismos de monitoramento do alcance dessas metas, tanto pelo governo federal quanto por estados e municípios. A proposta foi enviada pelo governo ao Congresso no ano passado, a partir de debates da 4ª Conferência Nacional de Cultura e consultas abertas ao público pela plataforma Brasil Participativo, com mais de 85 mil acessos. O relator da proposta, deputado Pedro Czai, do PT de Santa Catarina, acrescentou outros pontos ao projeto, como a prorrogação até 2028 do prazo para que estados e municípios façam a adesão ao Sistema Nacional de Cultura ou criem seus próprios fundos de cultura como condição para receberem recursos da Política Nacional Aldir Blanc de Fomento à Cultura. Esse prazo hoje termina no ano que vem. Pedro Czai disse que os objetivos, diretrizes e eixos estratégicos do Plano Nacional de Cultura contam com fontes de recursos e incentivos fiscais já existentes, mas ele anunciou que o governo vai elaborar um projeto para aumentar as fontes de financiamento para o setor.
26: As ações estratégicas e os indicadores serão democraticamente construídos com estados e municípios do Brasil. Isso para deixar claro diferente do Plano Nacional de Educação. Nós fizemos metas, definimos financiamento, definimos PIB, etc. Neste ponto, em relação ao financiamento, nós vamos apresentar um outro projeto para discutir novas formas de financiamento da cultura brasileira.
25: O projeto cria um colegiado para gerir o Plano Nacional de Cultura, com representantes do Ministério da Cultura, do Conselho Nacional de Política Cultural e dos órgãos gestores dos estados e municípios. A aprovação do Plano Nacional de Cultura para os próximos 10 anos foi acompanhada no plenário pela ministra da Cultura, Margarete Menezes, e foi comemorada pela bancada do governo. A deputada Jandira Fegali, do PCdoB do Rio de Janeiro, destacou a importância da cultura para o país.
1: Cultura é economia, é trabalho, é disputa, é compreender o Brasil profundo, é entender o que ele é capaz, de que forma a gente faz a integração civilizatória de toda a sociedade na sua diversidade. Não há nenhuma luta de resistência e luta por independência que a cultura não tenha sido um fator fundamental. E no momento que tenta nos recolonizar, aprovar esse plano é um instrumento de resistência.
25: O projeto que institui o Plano Nacional de Cultura para os próximos 10 anos foi enviado para análise do Senado. Da Rádio Câmara de Brasília, Antônio Vital.
2: Saúde. Rosiana Sarney, do MDB do Maranhão, quer obrigar o SUS a encaminhar pacientes com câncer para hospitais privados quando os prazos legais para diagnóstico ou início do tratamento não forem cumpridos. A medida também prevê encaminhamento preventivo quando o atendimento público estiver prestes a estourar o prazo.
3: Rosiana Sarney afirma que a proposta dá efetividade aos prazos já previstos para o atendimento oncológico. Pelo texto, o paciente deverá ser comunicado do encaminhamento, terá transporte garantido quando necessário e continuará acompanhado pela rede pública durante todo o tratamento.
2: Previdência. Beto Preto, do PSD do Paraná, propõe que a remuneração de adolescentes e jovens contratados como aprendizes deixe de entrar no cálculo da renda familiar do Bolsa Família. A medida valeria durante a vigência do contrato de aprendizagem e preservaria os demais critérios do programa.
3: Beto Preto explica que a proposta evita que famílias percam o benefício quando um jovem consegue o primeiro emprego como aprendiz. O deputado afirma ainda que a mudança incentiva a qualificação profissional e reduz a evasão escolar.
2: A Câmara aprovou a adesão do Brasil a dois tratados internacionais sobre trabalho que protegem as mulheres. O repórter Marcelo Lascher traz os detalhes.
7: A Câmara dos Deputados aprovou a adesão do Brasil a dois tratados internacionais sobre direitos dos trabalhadores e, em especial, as mulheres. Um dos textos aprova a adesão do Brasil à Convenção da Organização Internacional do Trabalho, a OIT, com medidas contra violência e assédio no trabalho. A Convenção 190 da OIT é o primeiro tratado internacional a reconhecer o direito de todas as pessoas a um mundo de trabalho livre de violência e assédio. Os países que ratificarem o texto ficam obrigados a adotar medidas para proibir violência e assédio contra trabalhadores e garantir reparação às vítimas e sanções aos autores. A Convenção considera violência e assédio baseados no gênero como práticas inaceitáveis e inclui o assédio sexual como violência praticada contra as pessoas em razão de seu sexo e gênero. Outro trecho estabelece que as medidas previstas na Convenção se aplicam à violência e assédio que ocorrem no trabalho, inclusive durante os deslocamentos do empregado. A adesão do Brasil ao tratado recebeu parecer favorável da relatora, deputada Benedita da Silva, do PT do Rio de Janeiro, mas foi criticada pelo deputado Kim Kataguiri, do Missão de São Paulo. Segundo ele, os termos que designam o assédio no ambiente de trabalho são vagos e podem encarecer os encargos trabalhistas.
8: Gente, não é à toa que só 30% dos países que integram a OIT concordaram com esse tratado. Nós, mais uma vez, Brasil, América Latina, África, estamos sendo feitos de tonto pela Europa, que vão lá, usam seus três votos cada país lá na OIT, empurram legislação trabalhista para nós. A gente fica com a legislação mais cara, a gente fica com a legislação mais burocrática.
7: O plenário também aprovou a adesão do Brasil a outra convenção da OIT. Esta voltada para promover a igualdade de oportunidades de tratamento para trabalhadores, homens e mulheres, com responsabilidades familiares. Segundo a Convenção, as responsabilidades familiares não podem ser usadas como uma razão para demissão. Os trabalhadores devem ter direito à livre escolha de um emprego, levando em conta suas necessidades com responsabilidades familiares. A deputada Benedita da Silva também ofereceu parecer favorável à adesão do Brasil a esse tratado.
5: A ratificação da convenção reforça demais as respostas às interrupções de trajetória laboral impostas pelas responsabilidades de cuidado, que reduzem a densidade contributiva das trabalhadoras e comprometem sua cobertura previdenciária na velhice.
7: As propostas que ratificam a adesão do Brasil às duas convenções da Organização Internacional do Trabalho sobre assédio e cuidado seguiram para análise do Senado. Da Rádio Câmara de Brasília, com informações de Antônio Vital, Marcelo Larcher.
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9: Segurança Pública.
10: Silvia Cristina, do PP de Rondônia, defende a aprovação da proposta de emenda à Constituição que reduz a maioridade penal de 18 para 16 anos. A deputada argumenta que a medida pode ajudar a reduzir a violência e responsabilizar jovens envolvidos em crimes graves.
11: Silvia Cristina cita a experiência pessoal com a violência ao lembrar o assassinato do pai e diz que criminosos adultos usam adolescentes para cometer delitos. Para ela, é preciso endurecer as punições para quem participa da destruição de famílias por meio da criminalidade.
14: Se diminuir a maioridade, até porque rapaz e meninas, aos 16 anos, eles já votam, já casam, já sabem muito bem, já têm noção do que estão fazendo, a gente diminui essa violência que assola o Brasil. Então, é um fato que causa muita discussão, mas para quem sabe, já sofreu na pele o efeito da violência, não pode deixar de ser favorável a algo que a gente sabe que tem que ser mais rigorosa. Nós temos que ser mais rigorosos nas penalidades de quem sabe que está destruindo família.
10: Sargento Faur, do PL do Paraná, apoia a redução da maioridade penal para casos de crimes graves. O parlamentar lembra sua experiência na Polícia Militar para defender punições mais severas a infrações hediondas e de envolvimento com o crime organizado.
17: Muitas vezes fala-se que queremos prender crianças. É mentira. Nós queremos prender menores bandidos. Menores cometem crimes graves transportando drogas químicas, estuprando e matando crianças, matando pessoas para roubar. Precisam ser punidos severamente de acordo com a gravidade dos seus crimes. Comissão especial instalada, já começamos os trabalhos e tive contato com o relator e ele deu a entender que vai fazer uma consulta pública, um plebiscito para que o povo decida finalmente se quer ou não a redução da maioridade penal no Brasil.
11: Na opinião de Sargento Faur, a revisão da legislação penal responde a uma demanda expressiva da sociedade por mais segurança. O deputado garante que a maioria dos integrantes da comissão especial é favorável à proposta.
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9: Justiça.
10: Cássio Favacho, do MDB do Amapá, é autor de proposta que consegue gratuidade da justiça a pessoas que recorram ao judiciário para obter atendimento de saúde do poder público ou de planos privados. Pela matéria, o benefício poderá ser concedido antes da análise da situação financeira do paciente.
11: A gratuidade abrange ações sobre medicamentos, tratamentos, cirurgias, internações e outros recursos relacionados à saúde. A Cássio Favacho avalia que a medida facilita o acesso à justiça em situações nas quais os gastos médicos podem comprometer a renda do paciente.
0: Política.
13: Vinícius Gurgel, do PL do Amapá, apoia projeto que impede condomínios e proprietários de proibir o funcionamento de sedes partidárias em imóveis comerciais. De acordo com a proposta, a regra vale desde que sejam respeitadas normas de segurança, acessibilidade e vizinhança.
15: Vinícius Gurgel considera que a medida protege a liberdade de organização dos partidos políticos. O texto torna nulas cláusulas que imponham esse tipo de restrição e prevê que o prejudicado solicite a reparação por eventuais danos. A matéria está no Senado após a aprovação da Câmara.
0: Desenvolvimento Regional.
13: Altineu Cortes, do PL do Rio de Janeiro, defende um regime especial para acelerar obras de reconstrução em cidades atingidas por eventos climáticos extremos. Ele explica que a proposta simplifica licitações, reduz prazos administrativos e prioriza a recuperação da infraestrutura.
15: Na visão de Altineu Cortes, é preciso agilizar as ações de reconstrução e prevenção em estados e municípios em situação de calamidade pública. Para ele, o Estado precisa garantir socorro rápido e eficiente às populações afetadas por desastres naturais.
13: Paulo Litro, do União do Paraná, apresentou o projeto que reforça as regras de segurança para a abertura de comportas de barragens. A proposta do parlamentar determina que a liberação da água seja feita de forma gradual, conforme o volume de chuvas e o nível dos reservatórios.
15: Paulo Litro também propõe a instalação de sistemas de alerta para moradores de áreas próximas às barragens. O texto, que atualmente tramita na Comissão de Integração Nacional, prevê ainda a divulgação dos planos de abertura das comportas para reduzir riscos de inundações.
0: Votação.
13: Deputados aprovam medida que isenta de imposto compras internacionais de no máximo 50 dólares. O repórter Antônio Vital tem mais informações sobre a chamada taxa das blusinhas.
25: A Câmara dos Deputados aprovou medida provisória que isenta do imposto de importação as compras internacionais de até 50 dólares, conhecida como taxa das blusinhas. A medida provisória, aprovada faltando 5 dias para perder a validade, já está em vigor desde maio, quando foi publicada. Até então, as compras de até 50 dólares pagavam taxa de 20%. O texto também zera a alíquota de importação para medicamentos destinados a doenças raras que não tenham similar nacional. Estabelece ainda a taxação de 30% para as compras entre 50 e 3 mil dólares, com a possibilidade de o governo impor limites para os produtos mais caros. Além disso, obriga as plataformas de comércio eletrônico a adotarem mecanismos contra fraudes, como preços fictícios abaixo dos preços reais e fracionamento das compras de modo a evitar a taxação. O descumprimento sujeita as empresas a multas, suspensão de atividades e até proibição de operar no país. O texto final cria ainda um sistema de avaliação periódica sobre os impactos da isenção, com dados sobre os impactos da medida sobre os empregos, a arrecadação e o comércio. Os relatórios devem considerar especialmente setores considerados mais atingidos pela concorrência de produtos importados, como de roupas, calçados, brinquedos e cosméticos. Deputados da oposição criticaram a proposta e disseram que o fim da taxação sobre os produtos importados prejudica a indústria e o varejo nacionais. Foi o que disse o deputado Gilson Marques, do Novo de Santa Catarina.
16: O empreendedor brasileiro, aquele que paga DARF, que paga Selic a 15%, que contrata e pagar um imposto caríssimo, tem que concorrer com o exterior. A China, por exemplo, que tem regra trabalhista análogo à escravidão, que se diz, entra no solo brasileiro sem nada de imposto.
25: Já deputados da base do governo disseram que eventual prejuízo a comerciantes e fabricantes brasileiros será compensado com a entrada em vigor da reforma tributária no ano que vem, o que vai acabar com o imposto cumulativo sobre os produtos. O deputado Reginaldo Lopes, do PT de Minas Gerais, disse que a medida beneficia quem não pode fazer compras pessoalmente no exterior.
18: É fundamental para aquelas pessoas de menor poder econômico, que não tem condição de fazer viagens internacionais, como os 16 milhões de brasileiros assim fazem e têm o direito à isenção até 2 mil dólares.
25: Já o presidente da Câmara, Hugo Mota, disse que a medida beneficia também aqueles empreendedores que dependem de compras no exterior para seu comércio. Ele disse que a Câmara está atenta ao impacto da isenção no setor de varejo.
19: Sabemos que existem preocupações da indústria e do varejo em relação a essa medida. E a Câmara dos Deputados não dará as costas a essas preocupações. A Câmara continuará dialogando com o setor produtivo, buscando conciliar a proteção do poder de compra das famílias, sem deixar de olhar para a competitividade da indústria e a força do varejo nacional.
25: A medida provisória que isenta do imposto de importação as compras internacionais de até 50 dólares seguiu para análise do Senado. Da Rádio Câmara de Brasília, Antônio Vital.
11: Logo em seguida, a aprovação da MP na Câmara, o Senado retomou sessão própria com a inclusão do tema na pauta de votações.
9: Economia.
3: Mauro Benevides Filho, do União do Ceará, é autor de proposta que obriga o Banco Central a enviar ao Congresso as informações solicitadas por deputados e senadores. Ele explica que a medida visa dar mais transparência à relação entre a instituição e o Poder Legislativo.
4: Restabelecer a obrigatoriedade do Banco Central prestar informações ao Congresso Nacional, tanto à Câmara quanto ao Senado, de qualquer informação que o Congresso deseje. Por exemplo, eu quero pedir informação não só do Brasil, quero pedir informação quanto é a taxa de juros lá da Suíça. O Banco Central tem isso e terá que informar para a gente poder fazer uma avaliação da atuação do Banco Central, que eu acho que o Banco Central hoje privilegia muito o sistema financeiro, com taxas de juros muito elevadas, em detrimento da iniciativa privada, das famílias, das pessoas, e nós temos, portanto, que acabar com isso.
11: Mauro Benevides Filho avalia que a fiscalização do Congresso pode ampliar a responsabilidade do Banco Central na definição da política monetária do país. Ele avalia que a taxa de juros atual representa um custo adicional de pelo menos 300 bilhões de reais por ano.
3: Kleber Verde, do MDB do Maranhão, apresentou o projeto que altera o sistema de consórcios para garantir novos direitos aos participantes desistentes e excluídos. O deputado propõe regras para a devolução de valores, limita multas e veda a cobrança de taxa de administração após a saída do grupo.
11: Kleber Verde acrescenta que o texto prevê o envio de saldos não resgatados ao Banco Central para, segundo ele, facilitar o resgate do dinheiro. Na opinião do parlamentar, a medida busca dar mais transparência e equilíbrio à relação entre clientes e administradoras.
3: Termina agora o Jornal Câmara dos Deputados.
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0: 8:26.
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0: 8h40.
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0: 8:55.
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